0: música linda, hein, do Zezé e Luciano? É Seus Olhos. A nossa ouvinte Ana, todos os dias na sintonia, pediu. Rapidinho a gente já volta.
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0: Conferindo a hora certa, 9:05, direto ao telefone agora. Boa noite, você do outro lado.
5: Boa noite, tudo bonzinho?
0: Tudo ótimo, com quem eu falo?
5: Doutor, se eu quero dedicar todas as músicas do Pro, quero vir com volta para essa música. Só longe. Para dedicar essa música a uma figura muito importante, que eu tenho grande consideração por ela, um grande respeito por ela.
0: Tá certo.
5: É Marlei, dessa figura muito importante. Marlei, muito obrigado. O Josinho já me passou o telefone, viu? Você é uma figura importante. Muito obrigado, viu, Marlei? Depois veio um amigo assim, ligou, chegou.
0: Muito
5: e
0: bem.
5: Eu quero dedicar essa música também a meu amigo William Marcos, que eu não posso esquecer dele, a toda a família dele, são todas as famílias civilizadas e educadas. Vem dedicar aos três de Cupira, gente. Eu quero até agradecer aos três de Cupira e ao pessoal do Domingo, que ligaram muito bem, destacando o nosso amigo José Léo, destaque mesmo que ele merece. É um grande cidadão de bem.
0: Eita,
5: e esse
0: nós.
5: Garoto tem futuro.
0: Tá vendo?
5: Então, mande, pode falar no nome dele, quanto vocês puderem, que vocês não estão perdendo, vocês estão lucrando, né? Quem conhece meu amigo José é mesmo seu Ilamar, gente boa, viu?
0: Eita, coisa boa.
5: José, eu quero que você, se você puder, se você deu uma ligada pro meu telefone, pra pegar seu telefone, pra ligar pra você amanhã, pode ser?
0: Tranquilo, sem problema.
5: Você já tem o nome aí, não já?
0: Já sim.
5: Muito bem, então dedicado aqui trazendo a nossa amiga Marlei, da família dela, que tava no programa, a Jová Dionísio, a Dana Zezé, que tá com a ligada lá em Quipapá, Dana Lila. É o Júlio Ligeirinho, que completou a idade nova essa semana. Um abraço pra ele, pra Edmilson de Panela, pra Dona Zeza e pra todo mundo que tá ouvindo, e pra Marleide, e pra todo mundo, e pra todas as suas amigas, aquele abraço.
0: Muito bem, é o José Seguinho do Vialejo, lá de Garanhuns. Ele pediu uma super saudade com Walter Bass. Solange é o título dessa música daqui.

0: Bom, agora são 9h10, chegando com mais indicações. Boa noite.
1: José Leal, sou Rosete da Yeltinho. Gostaria de ouvir uma música Princesa com Amaro Batista para oferecer para você, para sua família e para todos que estão ouvindo a rádio Agreste FM de Cupira. E Brasil perdeu de novo, foi bocada ontem.
0: Coisa séria, né?
1: É complicado, viu? O brasileiro, o povo Brasil perdeu
0: a chance
1: novamente.
0: Né? Mais uma
1: ninguém
0: vez.
1: Sabe nem a época que esse Brasil ganhou.
0: Faz tempo.
1: Tem que esperar 4 anos de novo.
0: Muito tempo, né?
1: O Brasil jogar de novo é bocada.
0: Coisa séria.
1: Ai, pô, boa noite. Fica com Deus. Deus
0: boa
1: abençoe.
0: Noite, amiga. Felicidade. Sua música.

0: dia.
1: Conferindo, 9 horas 15 minutinhos, mais pedidos chegando pra gente. Boa noite. Alô, você do outro lado, preparadinho, indicando músicas, ouvindo o nosso programa da noite.
2: Boa noite, Josi.
1: Boa noite.
2: Aqui é o José de Canela. Gostaria de ouvir uma música com calcinha preta. Vencedor.
1: Vencedor.
2: Só pra relembrar.
1: Tá bom, tá falado. Ótima noite agora pra quem? Alô,
3: oi,
1: você?
3: Josias, boa noite.
1: Boa noite.
3: Cassidoca de Caruaru.
1: Aham.
3: Toca aí, se possível, amiguinho do Core. É Aflição, com limão com mel e a participação de Luan estilizado. Mando pra todos vocês aí da Agreste, pra Jeová, pra aniversariante de ontem, Junho de Panelas, que Deus abençoe, que dê muitos anos de vida, pra Andesa.
1: Parabéns, né?
3: E pra todos os meus amiguinhos do Core. E pra Ana.
1: Ok. Que se doca, ela pediu.
4: Cachama com todo carinho, Assisão!
5: Oi!
4: Olha o que a gente vai cantar, se liga aí, ó.
5: Pra.

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2: Seguindo com mais indicações, você pede músicas que a gente vai tocando aqui, completando a nossa programação de início de semana.
3: Sim,
2: boa noite.
3: Eu quero uma música do meu velho pai. Para oferecer a Ju, a Zezo, a meus irmãos e a toda a minha família.
2: Tá valendo, meu velho pai da Carmen Silva, daqui a pouco.
4: Josias, que é Jânio. Eu gostaria de ouvir uma música de Roberto Miranda, Vai Com Deus, uhum, para oferecer para Galego de Pau Velho, Nego do Odier, Voando de Laje de São José, para o Deon, para João Batista, Amaral, da bateria, uhum, e para uma pessoa muito especial. Josias, gostaria que você gravasse, por favor, gentileza. Tchau e uma boa noite.
2: Seguindo com mais indicações.
5: Boa noite, Josias Real.
2: Oi.
5: Aqui é Cid de Cabeça de Negro.
2: Muito bem.
5: Gostaria de pedir uma música com Amaro Batista, Princesa, a oferecer a toda a minha família, ao meu esposo Expedito, a meu filho Anderson, Andresa e Cauã, meus netos Arthur, Luan e Valentina e a todos que tá curtindo. Um abraço.
2: Já
5: uma
2: tocamos.
5: Boa noite.
2: Tá bom, já tocamos Princesa do Amado Batista, então foi de presente para você. Tá aqui em offline, boa noite, Josias Leal, estou ligada, amigo, se possível, toca aí, passa aí pra gente a música preferida do Padre Alessandro Campos. Eu troco o ódio pelo amor? Ah, então tá bom. Para toda a equipe da Agreste FM, para você, o amigo Jeová Dionísio, lá de Agrestina, sintonizando o nosso programa sempre, e vamos curtir. É que Deus te abençoe sempre, grandemente, hoje, amanhã e sempre, tá bom, grande. É ouvinte nossa, Zilma de Jundiá, em Alagoas. Ela pediu: troque o ódio pelo amor. A gente já manda de presente do Padre Alessandro Campos aqui na Agreste FM.

0: Vá com Deus. Roberta da Paraíba Miranda em nosso programa da noite. Outra indicação do Roberto Carlos, esse cara sou eu. Ah, tá preparadinha já? Mais pedidos chegando pra gente? Então tá valendo aqui as indicações. Mandamos o nosso boa noite ao Paulo, a sua irmã, a Neide, ouvindo a gente. E amigos também, muito obrigado aí ao Paulo, valendo o carinho da audiência, ao nosso programa da noite. Chegando mais indicações, alô você.
1: Boa noite, José Leal. Sou mais uma vez o Leão de Bonito.
0: Ah, o Leão.
1: Gentileza, toca aí, voagem.
0: Voyage Desailes, a gente manda daqui a pouquinho de presente. Alô, você, boa noite.
2: Boa noite, José Leal.
0: Boa noite.
2: De uma música de Roberto Carlos.
0: Uhum.
2: Esse cara sou eu pra frente, o meu grande amor do Alto Paraná. Amanhã tá completando 12 anos que nós estamos juntos. Ele está lá sozinho, eu tô aqui no Pernambuco.
0: Eita,
2: já faz
0: saudade.
2: 5 meses que eu tô aqui. Quero pedir essa música para oferecer a ele e a todos aqui de Panelas, todos meus amigos, meu filho Anderson, meu filho Alisson, minha filha Maria, minha filha Adina, minha filha Amanda, meu irmão Dé, meu irmão Tony, meu irmão Otoniel, minha cunhada comadre Favira, minha cunhada comadre Sileide, meu cunhado Louro, minha irmã Graça Carminha e a todos os ouvintes dessa rádio maravilhosa. Uma boa noite.
0: Boa noite, valendo o carinho da sintonia, nossa ouvinte, chegando aqui, mais pedidos pra gente. Alô, você do outro lado, boa noite. Tá valendo aqui.
3: Boa noite, José Leal, sou eu, Júnior Ligeirinho do Trio de Panela. Não perca só um programa seu, da segunda-feira à sexta-feira. Planeta Música com José Leal, na rádio da Crest
0: Muito
3: FM,
0: bem.
3: 89.5. Quero que você coloque a música aí de Eduardo Costa, Você Não Cuidou de Mim.
0: Okay.
3: Eu vou oferecer para você e família, para meu pai de Neide do Milho, para minha irmã José Ana, Tatiane, Neide, Jadielma, Daniela e Maria, para meu irmão Leonardo Jeff, para Ronaldo Cinco Coutinho, a mãe dele Nice, a dona Bia Cinco Coutinho, a Marcina Cinco Montal, a Deus, para Terezinha da Guaravita, as três irmãs da Coabo, Graça Paula, tia Laide, Rosa Tamanduá, Aldemir de Belém de Maria, Marli de Alto Bonito, a Beta de Santo Michel aqui do Moto, Jová Dionísio da Agostina, Gilberto de Toritama, Sidoca de Caruaru, Seguinho de Velas de Garaúns, Sacristão Roberto da Paraca de Cruz, Mazé de Cruz e Família, para Essim, para Noco, para Zezé, para Marciano, para Zeza, para Vandete, para Dona Silene, na Terra da Prefeitura, Edmils, para João Mota Taco do Sítio Lagoa Nova, para João, para Lude, para Douglas, Sítio Pedra do Viado, e para todos meus amigos e amigas, boa noite, meu amigo José Leal.
0: Boa noite, Juninho.
4: Boa noite, meu amigo José Leal. Sou Gessimar Francisco de Bonito, Pernambuco.
0: Gessimar agora.
4: Queria que você botasse uma música de eu relembrar Raça Negra. Quando eu vi as primeiras músicas, logo quando abriu a rádio, a Crest FM.
0: Eita, que saudade.
4: Que era o locutor Pepeu, não era?
0: Garotinho Pepeu.
4: Garotinho Pepeu.
0: Isso.
4: E eu me lembro da primeira música de Raça Negra, só para recordar, bota aí só para curtir mesmo. Uma boa noite para você e toda a sua família.
0: Boa noite, Gessimar. Vamos então com a música Acabou. Essa tocava muito na época no programa do Garotinho Peu. Hoje, atualmente, é o Falcão e outras emissoras de rádio. 9h40, valendo a sintonia.

0: Conferindo hora certa, 9h50. Você ouvindo o nosso programa da noite, feito com o máximo de carinho para você, que é especial para todos nós.
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0: Essa quem pediu pra gente é o Juninho lá do Trevo. Eduardo Costa, você não cuidou de mim. E o pai também de presente é Graça Paula, nossa ouvinte especial. Sempre 9h51.

0: Eduardo Costa, você não cuidou de mim, música linda e tudo mais na programação de hoje. E também temos as últimas indicações para o nosso programa. Alô, você do outro lado, valendo o nosso boa noite.
1: Boa noite, Josia Leais. Sou Mauricé, aqui de Alto Bonito. Sim. Gostaria de curtir uma música com Chitãozinho e Chororó. Evidência. Oferta a toda a família, a todos que estão curtindo essa arte maravilhosa. E para todos vocês aí da rádio. Tchau, tchau e um abraço.
0: Evidências, música linda do Chitãozinho e Chororó. A gente confere exatamente agora, a pedido da nossa ouvinte, acompanhando o nosso programa da noite.
2: 9:57.
0: Relembrando o Chitãozinho e Chororó. Às 9:57. O Chitãozinho e Chororó. Às 9:57.

0: Quebra de Evidências, do Chitãozinho e Chororó, música linda, por sinal, um clássico, né, da música sertaneja do nosso Brasil. Bom, ouvindo o nosso programa da noite, o Paulo Seródio, lá no município da Lagoa dos Gatos, acompanhando hoje de folga, simplesmente de sintonia com o nosso programa da noite. Ele que é fã das músicas do rei, pediu Desabafo. Então tá aqui de presente aí, com os nossos agradecimentos pelo carinho sempre da sintonia. Grande SGT, Paulo Seródio, na sintonia sempre. Feliz início de semana.
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0: Boa noite, Josias. É a Marceliana do bairro Novo Horizonte. Josias, gostaria que você passasse esse louvor para mim, filho da herança. Quero oferecer especialmente para o senhor e toda a sua família, para meus filhos, Sabrina, Juliana, Thales, para minha mãe Rosa, para meu padrasto, seu Mané, para meu irmão Manuel, minha cunhada Jaciama, minha sobrinha Camila. E para todos que estiverem escutando essa rádio maravilhosa, tenha uma boa noite, Josias.
1: Filho da herança, quem canta essa música é Antônia Gomes. Então a gente já manda de presente, agradecendo o carinho da sintonia da nossa ouvinte, simplesmente na audiência.

0: Louvado seja Deus.
1: Antônia Gomes, na programação da noite, música linda, por sinal, um louvor, né? Bastante interessante aí, essa música da Antônia Gomes, a pedido da nossa ouvinte. Filho da Herança, acabamos de ouvir. Nosso boa noite a você do outro lado, acompanhando o nosso programa, participando da nossa programação da noite. Muitas coisas bonitas, românticas a partir de agora, na sequência do nosso programa, início de mais uma semana e tudo mais.

0: Agreste, 10h22, Julio Iglesias, Mugetime.
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0: Agora 10h23 e o toque do KLB. A dor desse amor.

0: José Augusto, Lua e Flor, você lembra aqui nas músicas românticas de hoje?
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0: Só para os românticos, Racine e Rafael, me dá seu coração.

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1: 10h45, só nos sonhos é que somos completamente felizes. Se é dessa forma, temos a música para transportar você. A Vicky Souza, ela vai surgindo com essa música Amor Eterno. Para a tua noite de segunda-feira. Nós somos.

0: já na reta final do nosso programa de hoje. Nosso boa noite especial, a Silvana de Andrade, lá em Bonito, ouvindo a gente.
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0: Amanhã, a partir das 8, estaremos voltando para você, como diz o ditado. Então, mandamos um abraço a Maria de Fátima também, acompanhando nossa programação. A todos que fazem parte desse ciclo de ouvintes especiais, a exemplo do nosso ouvinte, o Guga do Mercadinho São Vicente, é de Laje Grande de Catende, sempre na sintonia do nosso programa, que legal. Desejamos para todos os nossos ouvintes um abençoado início de semana e, claro, com a permissão do nosso bom Deus, estaremos de volta amanhã, a partir das 8, combinado assim? Sandro e Neide de Laje Grande confirmando o carinho da sintonia, é que legal. Enfim, para esse pessoal maravilhoso, o nosso abraço, o nosso boa noite e votos de um início de semana abençoado, que seja para reconstituir energias. Desejamos tudo de melhor para você e sua família. Muito obrigado pelo carinho sempre da audiência ao nosso programa que vai ficando por aqui. Amanhã a gente volta, se Deus quiser. Essa é a última de hoje. Gabi Rafa.
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0: Participação do Leonardo. Aqui para a nossa despedida desse programa inicial de mais uma semana.
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0: Um abraço grande e até lá, se Deus quiser.

agora, 12:15.

7 degrees.

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0: Um novo dia e frio, é desse jeito. Que a madrugada tá fria, rapaz, 18 graus. Frio de cachorro na risada. Bom dia, minha gente, bom dia, um grande abraço. Está no ar mais um Alegre Despertar aqui na Agreste FM, a nossa rádio. 5:01, aqui em Gubira, Pernambuco, Brasil. Falando para todo o Brasil, para todo mundo. 7/7/2026. 7 de julho de 2026. Hoje é o dia de quê? Dia... Vê aqui, né? Na minha agenda, hoje é dia de quê? Não tá indicando nada não por aqui. Já não, se tiver depois eu vejo. Nós estamos no inverno e assim mesmo. Essa friezinha de cachorro da risada, rapaz. E aqui ainda tem dois ar-condicionados ligados. Dois aparelhos de ar-condicionado ligados. Imagina, desde meia-noite tá aqui, né? Eles ligados. Cala a boca. Cala a boca. Cala a boca. Não abre, não fala nada, não. Então tá, o estúdio, além lá fora tá frio, aqui tá muito mais. Um abraço, minha gente. Bom dia pra todo mundo, bom dia mesmo. Pensamento positivo, fé em Deus acima de tudo pra poder vencermos na vida. Com Ele nos guiando. 5:02, os três do Nordeste. Esqueci de falar, hoje é terça-feira, viu, gente? Terça-feira.
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Alegre despertar, 5:08 aqui no Agreste, 5:08, bom dia, tá na estrada, viajando aí, muito obrigado pela carona, muita gente cedinho, tem compromisso, né, cada um numa atividade, o mundo é interessante, né, rapaz, o mundo é interessante, as pessoas acordam, cada um tem um compromisso, olha, vai fazer alguma coisa num canto, outro em outro, um projeto, resolver uma situação, comprar, vender, cuidar da saúde, não é assim? É, rapaz, cada um de um jeito. Cada um numa tarefa, a vida, e vamos fazer tudo, né? Pensando na direção de Deus em nossa vida, Ele cuidando da gente. Se não for assim, nada dá certo, porque os nossos planos, às vezes a gente erra bastante, né? E a prova disso é que você que está me ouvindo agora, já fez algo, assim, mas eu não sei para que eu inventei isso, né? Você até diz assim, não sei para que eu inventei, era um plano, era um sonho para realizar, mas para que eu fui fazer aquilo? Hoje eu estou pagando esse preço por conta disso. Às vezes é um preço muito alto que não pode pagar, e às vezes é um preço mais leve, mas tem um prejuízo, uma sequela para isso, não é? Tem, eu não vou dizer aqui no ar, mas eu estou pagando o preço de uma coisa aí que eu não deveria ter tomado a atitude que eu tomei. Então me causou um prejuízo financeiro, até hoje eu estou pagando por isso, e eu lembro direto, porque se eu não tivesse tomado a decisão, eu não teria esse preço pagar hoje, preço financeiro, inclusive, né? Poderia estar bem melhor financeiramente, com mais comodidade, mas eu tomei a decisão e eu falei, para que eu fiz isso? Em troca de quê? Valia a pena, não vale? Não tem mais jeito, né? Então, se eu tivesse consultado a Deus agora, consultado a Deus mesmo, com o joelho no chão, né? Porque a gente às vezes, se for da vontade de Deus, mas Deus vai me guiar, e a gente tomando a nossa decisão. O problema às vezes é isso, né? Não, mas Deus vai me ajudar, vai dar certo, mas eu vou cuidar e você agindo. Você não deixa Deus agir na hora certa e esperar o tempo dele para dar a resposta. Se eu conversar particularmente com você, eu vou lhe mostrar de forma bem assim, ó, bem transparente. Mas rapaz, não é verdade? É, porque eu pedi a Deus, né? A gente quer, mas a gente fica tomando a frente. Você quer fazer uma coisa, vai. Você bota um pedreiro em casa. Você diz, olha, eu quero que você construa essa parede aqui. Aí o pedreiro chega para trabalhar, você pega um tijolo, aí assenta um tijolo, daqui a pouco você vai, começa a botar a massa, aí começa a fazer o traçado de massa, o pedreiro diz, mas você colocou quanto na massa? Não, eu coloquei. E você começa interferindo, o serviço não vai prestar. Ou ele não faz, porque com Deus é assim. Ou Deus faz, né, ou não. Ele abriu a porta, ele quer trabalhar, e a gente começa interferindo muitas vezes. Olha, 5:11 aqui no Agreste, 5:11. Jorge de Altinho, contra corrente.

0: 5 horas, 16 minutos aqui no Agreste.
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5 horas, 19 minutos aqui no Agreste, 5:19. Bom dia pra você que acordou pra fazer aquela caminhada, rapaz, é bom. E o tempo frio, é gostoso, aquela brisa, pra você que pegou a bike também, saiu pedalando aí, ó, bom demais, hein? Bom dia você aqui em Gubira, cidades da região, sítios, fazendas, vilas, povoados, você que curte a nossa rádio todas as manhãs, são 37 anos no ar. O alegre despertar, sem mudar de nome nem de lugar. Desse jeito. Eita, terça-feira, um abraço, amigos aí. Muito obrigado pela audiência. Senado pode votar na próxima semana pauta bomba com impacto de 30 bilhões de reais. Ixi, é mesmo, hein? Rapaz. PEC que cria aposentadoria especial para agentes comunitários de saúde pode ser discutida antes do início do recesso parlamentar. Essa coisa aqui, isso aqui, o Senado pode votar a próxima semana, isso aqui é o quê? O texto precisa passar por cinco total, o Senado pode votar na próxima semana a proposta de emenda à Constituição que cria aposentadoria especial para agentes comunitários de saúde, né? E de combate a endemias, considerado uma pauta bomba pelo Executivo. Apesar do gesto feito ao governo de adiar a votação da proposta na semana passada, o presidente do Senado, Davi Alcolumbre, manteve o tema em pauta e, pelo cronograma, o assunto deve estar pronto na próxima votação da próxima semana, votação na próxima semana, antes do início do recesso legislativo, que começa em 18 de julho. E por aí vai. 5:20 aqui no Agreste, 5:20. Bélgica goleia, elimina os Estados, como é aqui? Elimina os Estados Unidos e enfrenta a Espanha nas quartas, 4-1. Ó. 5:21, Alcimar Monteiro.

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0: 5h29 aqui na Grécia. Bom dia, Ayrton. Bom dia, Galega, aqui de Cupira. Olha, Zenilda, em Gravataçu, está aniversariando hoje, né? E em meu nome e de Luiz. Os parabéns aí pra Zenilda, né? Em nome de Luiz e Galega, aqui de Cupira, né? Família aí, parabenizando Zenilda. Felicidades, Zenilda. Muitos anos de vida, com saúde e paz. Ao lado de toda a sua família, viu? Nosso amigo e ouvinte, Zenilda aí de Gravataçu, né? Parabéns, felicidades, muitos anos de vida. 5h30.
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5 horas 33 minutos aqui no Agreste, 5h33. 5 horas 33 minutos.

Agora o movimento vai acelerar mesmo, né? Passou a festa junina, o Brasil fora da Copa, pronto, agora só resta esse assunto, que é a política. Não é assim, é desse jeito. Quer dizer, só resta esse, não tem muitos assuntos, tem a nossa vida para cuidar, cada um tem sua vida. Né? Tem muitos assuntos, muitas coisas para a gente cuidar, mas eu me refiro de forma coletiva, né? E a movimentação do Brasil, desse jeito, meu amigo. 5:34 aqui no Agreste, 5:34. Tem gente que acorda cedinho curtindo aqui a nossa rádio aqui em Cupira, pelo Brasil afora, em qualquer lugar do mundo. Muito obrigado mesmo pela audiência, viu? Muito obrigado. Pessoal que tá na estrada aí, motoristas, muito obrigado aí pela carona, viu? Um abraço. 5:35 Luiz Gonzaga, Shot Ecológico.

5 horas 42 minutos aqui no Agreste, 5h42. Elias Amorim Lagos Gatos, um abraço, Elias, bom dia. Sempre curtindo aqui a nossa rádio. Muito obrigado, meu amigo, pela audiência e a nossa amizade de muito tempo, né? É desse jeito. Então, um abraço aí, muito obrigado mesmo pela preferência. Rosália, ela é judiada de panelas, também um abraço a toda a família. E ela diz: dá um alô especial para minha irmã Cidinha, que mora lá em Caeira, São Paulo, né? Está indo para o trabalho e ouvindo o Alegre Despertar. Ó, hoje é essa facilidade, né? Ou nos últimos anos, essa facilidade do rádio, pessoal pelo Brasil afora e fora do Brasil também, e curtindo aqui a nossa programação. Isso é muito bom, né? Muito obrigado. Estamos falando para o mundo, direto aqui da cidade de Cupira, em Pernambuco, né? Então, um abraço aí. 5 horas 43 minutos aqui no Alegre Despertar. 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Zito, de Paulo de Zito, lá de Riacho Fechado, um abraço. É, tá caimbó, né? Muito obrigado pela audiência, tá cá em boa curtindo aqui a nossa rádio. Walter, Sandra, lá em Las Grandes e Catente também, bom dia. Muito obrigado aí pela audiência. 5h44 aqui no Agreste.

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5:47. 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Bom dia, manda um alô aí pra minha mãe Zenilda. Já mandei, Nádia, dormisse muito. Ô, oh, dormi toda vez que tu sai perdendo, Nádia. Toda vez que tu pensa que sai abrindo, Zenilda já mandou, Galega já mandou. Aniversário aí pra a mãe Zenilda, né? Chá de idade nova hoje lá em Gravataçu. Em nome aí de Antônio, né? O esposo Antônio, dos filhos Nádia e André, netos Antônio, Arthur e Jonathan. E da Nora Gerlani também, do Genro Elton e todos da família Martins. Tá vendo aí, Nádia? Perdesse mais um ano. A Galega já mandou, já faz tempo e eu já falei, mas estou falando novamente. Zenilda, parabéns aí, viu? Felicidades, muitos anos de vida. É brincadeira, viu, Nádia? Nádia, demais aí, novamente, dormisse muito, Nádia. Aí, Galega, já mandou primeiro, não é possível, que é toda vez, é todo ano é assim, né? Não acerta o ano, não, pra ser a primeira. Parabéns aí, viu, Zenilda, felicidades, Deus continue abençoando, né? Ao lado de toda a sua família, meu amigo Antônio também um abraço, nosso amigo ouvinte, né? Todos aí um abraço. E a família Martins, que é grande, né? Família Martins. 5:49. Francisco do Pandeiro. Homenagem a Palmares, né? Homenagem a Palmares. Pessoal lá da região de Água Preta, Palmares, Joaquim Nabuco, toda a região canavieira, um abraço. Olha o Francisco aí, ó. Francisco do Pandeiro.

5:56 aqui no Alegre Despertar, 5:56. Para a dona de casa que está no café da manhã, bom dia. Aquela que trabalha fora já preparando alguma coisa para o almoço, já deixa um arroz pronto, porque na hora que chega em casa, meu dia, aquela correria não dá tempo para nada. Desse jeito. Então, bom dia aí, muito obrigado pela audiência também. Você, chefe de família, mais um dia de trabalho. Aos amigos que já estão trabalhando, as pessoas já começam a trabalhar mais cedo, depende da atividade, né? É assim, todo mundo, cada um no seu destino, seu movimento. Tiago Coroinha, bom dia, Ayrton Lira, Cida de Panelas, manda um abraço para minha mãe, Carminha, e minhas filhas, Eduarda e Priscila Vitória, e Tiago Coroinha. Pronto, tá aqui. Primeiro o Tiago tinha mandado, mas é Cida, né, de Panelas. Valeu, Cida. Um abraço, Tiago. Todo mundo aí curtindo cedinho aqui a nossa rádio também, né? É, muita gente aqui, muitas mensagens. Dá tempo de ler tudo, mas dá não. Não dá. Mas quero abraçar aí também, mandar aqui. Bom dia, Ayrton Lira. Um abraço para... E os parabéns, é isso, é? Para meu filho, Elmo. Elmo está aniversariando 18 anos. Zé das Novinhas. Parabéns, Elmo. Parabéns, Elmo. Em nome aí do papai e toda a família, né? Parabéns. Valeu, Zé. Um abraço. 5:57.

0: 6 horas em ponto aqui no Agreste. A letra dessa música é bem interessante, né? Só pare para descer tristeza e ingratidão. Entendi isso aí, né? Vá, lá se vai o trem, vai caminhando, lá se vai meu bem, lá se vai vapor, né? Só pare para descer tristeza e ingratidão. Entendi, mas é bem interessante a letra, viu? Vou ouvir mais direitinho. Alguns detalhes, que essa música já é bem antiga, mas eu não te observo. Só pare para descer. Se não for para descer essas coisas assim, não pare. É bem interessante aí. 6 horas em ponto aqui no Agreste. Pessoal que tá aí distante, ouvindo aqui a nossa rádio, direto de Cupira, em Pernambuco, tem que agora, toda hora, tem que estar falando assim, né? É, onde estamos? Eu ouvindo umas rádios por aí, eu tô fazendo isso, para você saber como é que está o mundo do meio da comunicação. Você tem que ouvir outras emissoras de rádio, pelo Brasil afora, e pelo aplicativo de rádio. Eu ouvindo rádio, você passa uma hora ouvindo a rádio, ninguém sabe onde fica. Não diz o nome da rádio, o locutor não diz onde está. Então aí eu digo, rapaz, e eu também às vezes faço isso, né? Falo, não, a pessoa já sabe o que é, já conhece minha voz, já sabe a rádio. Não, tem gente nova chegando. Todo dia o nosso público aumenta. A audiência do rádio, o rodízio de ouvintes, existe isso, e a cada hora, né? Existem pesquisas aí, que a cada hora o rádio, ele tem um público, vai rodando esse público, e vai chegando novas pessoas, vão chegando. Então, tem gente que está pelo aplicativo, está ouvindo em outro estado, longe, está em outro país também. Aí, rapaz, onde é isso aqui? Então a gente tem que estar dizendo, olha, em Cupira, Pernambuco, é no interior do estado. A nossa rádio Agreste FM aqui em Pernambuco, Brasil, tem que estar assim a todo momento falando, dando a hora, dizendo a cidade. É assim, tem que ser. Você escuta aí, ouvindo, rapaz, várias emissoras aí, várias. Entra música, entra a vinheta e passa de uma música para o bloco comercial. Termina o bloco comercial, cai a música. Aí não tem o sinal da emissora, a vinheta identificando a rádio, não tem a hora, o locutor não fala. Rapaz, sai depois de não, porque. Não, desse jeito, tem gente que está acabando o rádio mesmo. E eu estou preocupado para não contribuir nessa linha, né? Não ser mais um desses que estão acabando o rádio aí. Porque tem muita gente acabando. Porque quem está ouvindo pela primeira vez, aí escuta o dia, não quer nem ouvir mais. Ou não é assim? Então, temos que ter cuidado, temos responsabilidade, né? E eu aprendi. Então não pode desaprender, não. 6 horas, 3 minutos, aqui no Agreste de Pernambuco.
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Agora, 6:07, aqui no Agreste, Pernambucano, 6:07. 14, né? 14. Não, 13, rapaz. 13. Que 14? 13. 7, 6, 13. Eita, Ito. Cada conversa, né, rapaz? Cada conversa, sei não. Olha, hoje, dia 7 de julho de 2026. Manchetes aqui dos jornais. Folha de Pernambuco diz aqui o seguinte: o que esperar da seleção brasileira? E tem mais um. Espera, espera eles chegarem, né? Pronto. É. O Diário de Pernambuco, Grande Recife, teve alta de 86% no total de baleados em assaltos. Ah, nos. Jornal do Comércio, Pernambuco já comprou 200 milhões em emendas. Já aprovou. Que comprou, rapaz? Por isso que eu achei estranho aqui. Lê direito. Já aprovou. A Tarde em Salvador. Fracasso do Brasil na Copa impacta a economia local. O Diário Nordeste, Fortaleza, advogados são suspeitos de conivência com o crime. Aqui no Diário Nordeste, Fortaleza. Zero Hora de Porto Alegre, Hamas renuncia ao controle de Gaza e dá margem a poder civil. Israel cobra. O Correio Brasiliense cobra de desarmamento, né? O Correio Brasiliense, tribunais, tem 48 horas para explicar os penduricalhos. O Globo do Rio de Janeiro, empresas pedem aos Estados Unidos que suspendam tarifa e governo mira negociação política. 6:09, 6:09. O que é que tem mais aqui? O estado de São Paulo, Trump confirma ter agido para a FIFA rever pena a atleta dos Estados Unidos. Tem mais aqui o quê? Folha de São Paulo, né? Trump confirma atuação ante a FIFA para reverter a expulsão de atleta dos Estados Unidos. São as manchetes hoje, os principais jornais do país, nesta terça-feira. 6:09. Olha o forró itinerante aí, Geraldo Cardoso.

Agora 6h15 aqui no Agreste. 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Agora 6h16.

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Alegre despertar, 6:18. 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Top Lux Ótica. 6:20 aqui no Agreste. Olha o Flávio aí, ó. 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E o sol chegando para aquecer nossa manhã, que a madrugada foi frio e começou frio também.

0: Agora, 6 horas e 24 minutos. Daqui a pouquinho tem o Rádio Patrulha. Muita coisa na área policial. Todo dia o programa cheio, hein, rapaz? Acontece, tem problema todo dia. Impressionante, meu Deus do céu. Isso de um canto a outro do mundo. É bronca pra todo lado. Sempre tem uma situação. Meu Deus. Quanta gente desmantelada e desmantelando a vida dos outros, hein? Desse jeito, o inimigo continua atuando aí, né? Porque o que é ruim é do inimigo. Nada ruim vem de Deus, né? O que é ruim, o que acontece, que atrapalha o ser humano, é do inimigo. E às vezes que dá lugar, né? Ao inimigo atuar, trabalhar, né? É, o inimigo não vai usar um celular desse aqui, um aparelho, nada que tenha vida. Vai usar o que tem vida, eu vou usar. E o inimigo, ele tem muito prazer, pode ter certeza disso, de usar os filhos de Deus, a criação de Deus. Vamos deixar a criação, mas ser mais direto assim, a criação. Né, que se torna filho quando aceita Deus como pai, né? Todos somos criações de Deus. Então o inimigo, ele tem muito prazer em usar. Na minha leitura que eu faço, ele diz o seguinte, ó, ele quer que dizer para Deus o seguinte, olha aí, ó, o que tu criou, o que tu fez, eu estou usando para fazer o mal, fazendo dele um objeto, né? Do ser humano para fazer o mal. E o ser humano não se toca disso às vezes. E paga um preço alto que não pode nem pagar. Porque tem gente, pessoas boas aí, né, que hoje estão sofrendo, pagando um preço que não tem como pagar. E paga, né? É complicado, complicado. Meu Deus do céu. Ai, doido, Senhor. E às vezes a gente morde a isca, né? O inimigo vem para tirar a nossa paz e a gente morde a isca, consegue perder a paz por conta de quem não presta, usado pelo inimigo, né? Por isso que muita gente não entende, mas nós devemos amar o próximo, amar a todos. Não aceitar o que faz, mas amar, porque é amar e orar por aquelas pessoas, né? Que fazem o mal, porque estão sendo usadas por Satanás. Olha, 6h26, não dá mais tempo para nada. Joelson, se vai estar aqui, vem aí com o Rádio Patrulha. 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Um abraço, que todos tenham um bom dia.
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1: Bom dia, gente. Está no ar o Rádio Patrulha desta terça-feira. Hoje é dia 7 do 7, né? 7 de julho, ano 2026. Está no ar o programa Rádio Patrulha na TV Agreste Mais. Aqui no Facebook você acompanha a programação da Mais Ouvida e vamos com o giro policial em nome de Previna. 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Hoje é o dia de São Vilibaldo. Estamos no inverno, fase da lua minguante. 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
1: São 6:32. E o giro começa agora com as principais notícias de nossa região. Na cidade de Lajedo, a polícia localizou a rapadura do capeta. Um elemento foi flagrado com o entorpecente. O suspeito foi abordado nos quiosques da Praça 19 de Maio. Estava lanchando ao lado de um veículo com som em alto volume. E durante revista, os policiais encontraram o entorpecente, o indivíduo foi encaminhado para a delegacia de polícia. E aconteceu no município de Lajedo a localização de um corpo, um homem de 62 anos. O corpo dele foi encontrado por familiares na residência onde ele morava, lá no bairro do Mutirão. Não apresentava sinais aparentes de violência, então a perícia foi acionada, corpo encaminhado para o IML. É bronca que só. Lá em Lajedo tem outro caso de adolescente que foi baleado pelo próprio primo em tentativa de homicídio. Esse adolescente de 17 anos foi alvejado

0: E houve uma confusão com o primo, que atirou diversas vezes em direção a esse cara. A polícia militar tentou localizar o suspeito do crime, mas não obteve êxito. 6:36.
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0: 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E um homem foi assassinado lá na terra dos Papangus, em Bezerros. Roberto Silva.
2: Pois é, este fato aconteceu aqui na cidade de Bezerros, mais precisamente em Cruzilhada de São João. A vítima trata-se do Guilherme Moraes da Silva. Ele tinha 21 anos de idade. Morava aqui próximo à rua onde aconteceu, né? Na rua José Ferreira. E infelizmente foi durante a noite deste domingo também que este fato aconteceu. Doutor Eric Costa, as primeiras informações que chegaram até o momento que podem ser repassadas para a população. Boa noite.
3: Boa noite. Segundo informações, a vítima estava junto com um primo e teria sido abordada por dois elementos, né? Iniciaram uma discussão. Essa, e a vítima acabou levando aí alguns golpes de faca, de objeto pérfuro cortante, e infelizmente acabou vindo a óbito aqui num terreno baldio, aqui no Cidinho Encruzilhada.
2: Isso após alguma bebedeira, hoje comemorando aí, felizmente comemorando não, né, que a seleção acabou perdendo, mas durante os jogos havia alguma bebedeira, eles se estranharam por aqui?
3: Não, tudo indica que tenha sido uma circunstância já anterior, não tem relação com hoje. As informações que a gente tem é de que eles se conheciam já daqui do local, mas não há nenhum relato de uma discussão na noite de hoje. Possivelmente tenha sido algo já de algum tempo.
2: A vítima era casada, deixou filhos, muito jovem ou era solteiro?
3: Nós não temos informação ainda, né? O que a gente sabe é que a mãe veio aqui no local, nós não conseguimos ouvir porque passou mal. Não há parentes também aqui no local. A gente vai trabalhar agora no sentido de identificar, né, os antecedentes também da vítima para saber se ela tem algum tipo de envolvimento, atividade criminal. O que a gente sabe é que ela é usuária de droga, mas não precisamos entender, né, com a investigação para saber se isso tem relação ou não com o crime.
2: As informações que alguém por acaso saiba, né? É importante que entre em contato com a polícia, até porque como foi cedo ainda da noite, ou seja, pessoas passavam por aqui, eles vinham de algum lugar próximo aqui, alguém sabe mais ou menos de como tudo ocorreu, né?
3: Isso, a gente pede que a população entre em contato, né, com o policial de confiança, ligue também para o Disque Denúncia, que é um serviço muito importante que tem aqui na região, né, em Caruaru, e preste as informações para auxiliar na investigação.
2: Obrigado, doutor Eric Costa, portanto, esteve aqui na cidade de Bezerros, mais precisamente aqui em Cruzilhada de São João, para fazer os primeiros levantamentos, né, acerca de mais um crime de morte que aconteceu. Repito aqui o nome da vítima, trata-se do Guilherme Moraes da Silva, que morava aqui próximo, ele tinha 21 anos de idade. Após a partida, né, da seleção, aqui estavam todos assistindo o jogo, né? Então, após, ele saiu e ao chegar aqui no local já próximo à escola Nelson Castanha, ele foi abordado e foi vítima deste homicídio que aconteceu na noite deste domingo. A reportagem é de Roberto Silva.
0: Agora no Rádio Patrulha, 6:40, na Rádio Agreste, a rádio que você acompanha as principais informações policiais logo cedinho. Bom dia para todos que estão acompanhando a nossa programação, aquele beijo especial no coração. 6:41, a Funerária Carneiro é uma empresa séria, há mais de 2 décadas atuando em nossa região. 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

0: 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Agora no rádio, patrulha, 6h42. 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
0: Uma cocadinha de sal, elemento menor, ele foi apreendido, essa joinha, apreendido com drogas. Ação do GAT no bairro de Heliópolis, na cidade de Garanhuns. Ação desencadeada após denúncias de que na Rua do Oriente estava ocorrendo comércio de entorpecentes. A equipe foi até o local, fez um cerco na área para impedir a fuga de suspeitos pela mata que tem lá. E durante a operação, o adolescente, esse maloqueiro, pilantreco, ele tentou escapar, correu para uma casa em construção, mas foi alcançado e abordado. Os policiais encontraram com ele 20 charutos do capeta, R$24 em espécie e duas pedras de crack. Na casa em construção, os policiais encontraram um pé de maconha e o adolescente disse que plantou esse pé de maconha para depois fazer a mente, fazer a cabeça. E na residência desse sujeito, os policiais encontraram duas toucas ninjas, embalagens utilizadas para o tráfico, uma pistola simulacro, R$49, 7 aparelhos celulares. O indivíduo disse que não sabia a procedência dos celulares. O sujeito foi apresentado na delegacia de polícia para a adoção das medidas necessárias. Mais um pilantrão aí que com certeza estava no mundo da criminalidade e aí sai rindo pela porta da frente porque é menor, né? 6h44 agora. Aconteceu na cidade de Jurema um crime de morte. Homem assassinado às margens da PS-158 em Jurema. Edivaldo Cardoso de Melo, ele foi surpreendido por dois homens que estavam em um automóvel. O Edivaldo estava a pé na rodovia. Os indivíduos efetuaram diversos disparos. Edivaldo não resistiu, morreu no local. Polícia fez o isolamento da área, equipe da científica realizou a perícia e o corpo do Edivaldo foi levado ao IML da cidade de Caruaru. Agora vamos para Cachoeirinha, terra do couro e do aço. Foi assassinado em Cachoeirinha, no bairro Tancredo Neves, Luiz Eduardo da Silva, de 23 anos. Foi atingido com vários tiros, socorrido para o hospital, mas não resistiu. A autoria do crime é desconhecida, o corpo foi encaminhado para o IML de Caruaru. É violência, minha gente. E a polícia registrou no domingo aquele triplo assassinato que vitimou dois homens e uma mulher no município de Caruaru. E três indivíduos foram presos na tarde de ontem, suspeitos de terem praticado este triplo homicídio lá de Caruaru. A polícia conseguiu localizar esses três indivíduos, apreendeu armas de fogo, motocicleta roubada também foi encontrada pelo policiamento, em uma ação exitosa da Polícia Militar. E iremos trazer agora os detalhes no programa Rádio Patrulha. Vamos ouvir o Adielson Galvão com informações às 6:46, no ar, a reportagem completa.
2: Neste domingo, três pessoas foram executadas com vários tiros dentro de casa, crime que aconteceu na Vila do Aeroporto aqui em Caruaru. As vítimas, a Rosângela de Araújo Souza, de 32 anos de idade, o namorado dela, Carlos Gabriel da Silva, de 22 anos, e o irmão dela, Alex Araújo de Souza, de 27 anos, foram mortos a tiros. Inclusive, o Alex Araújo ainda chegou a ser socorrido pelo SAMU, foi levado para o Hospital Regional do Agreste, onde faleceu após dar entrada. Pois bem, nesta segunda-feira, policiais do primeiro Biesp foram até o residencial Alto do Moura, fica ali às margens da BR-232, onde prenderam três indivíduos que participaram deste triplo assassinato. José Felipe Guilherme da Silva, de 19 anos de idade, Wendel Ritielli Conceição, vulgo Louco de Dubai, de 28 anos de idade, e o José Ricardo da Silva, de 25 anos. Os policiais localizaram com esses indivíduos as roupas utilizadas no cometimento do crime, como também a motocicleta usada por eles para irem até a casa das vítimas, e ainda foram apreendidas duas armas de fogo, um revólver e uma pistola, diversas munições, uma poção de maconha, crack, além de várias munições e outros apetrechos, inclusive vários telefones celulares. Eu tô aqui com o Tenente Coronel Malos, que é o comandante do primeiro Biesp. Coronel, em poucas horas, né, vocês conseguem prender estes indivíduos que tiraram a vida de três pessoas e mataram, né, a mulher e o irmão e o namorado dela, né, foram mortos dentro de casa quando se preparavam para assistir o jogo da seleção brasileira, coronel?
3: Isso, foi um trabalho, né, do serviço de inteligência aqui do núcleo inteligência do Agreste, juntamente com o efetivo do primeiro Biesp. Desde ontem, né, estavam no encalço desses elementos e as informações, né, e a investigação chegou aos indivíduos, né, estava lá no residencial Alto Moura. Então localizamos as residências dele, as casas, como estava em flagrante, chegamos até lá, fizemos o cerco, né, tentaram se evadir, tentaram fugir, quebraram inclusive celulares, né, mas foram pegos em flagrante ainda.
2: O coronel, eu lembro desses três indivíduos, esse Wendel Ritielli, elemento que pelo menos ele já teve 4 prisões, eu lembro de ter feito a cobertura de pelo menos 3 delas.
3: Isso, ele tem um histórico aqui de cometimento de crime, né, de delitos, inclusive desde da época que era menor de idade.
2: O coronel, e eles confessam o crime?
3: Isso, eles confessam. Tem dos três, um confessou que pilotou a moto, né? A moto que havia sido roubada há uns 3 dias atrás. É, falou que foi o Wendel, né, que executou. E o Wendel acabou confirmando aí a acusação do comparsa dele.
2: O coronel, há menos de 3 meses, o marido da Rosângela também havia sido assassinado dentro de casa, lá no bairro Alto do Moura. Então, possivelmente são os mesmos autores, né? Desse quarto crime de morte.
3: É, tudo indica que pode ser eles, mas precisa de uma investigação melhor.
2: Mas disseram porque mataram a Rosângela, o Carlos Gabriel e o Alex Araújo?
3: Segundo eles, dívida de droga.
2: Ou seja, elementos que forneciam drogas a esse pessoal, e aí é o recado que mandam, né, para outros usuários ou para pessoas que também se aventuram a traficar drogas, que a sentença é a morte se não falar de acordo com a cartilha deles.
3: Exato, exatamente.
2: Ô, coronel, e vocês conseguem prender esses indivíduos, né, a chamada ação ininterrupta, né? Ou seja, ainda dentro do período flagrancial.
3: Exato, desde ontem que a equipe está empenhada, né? A gente não parou, não descansou, né? E graças a Deus deu certo esse trabalho.
2: Ou seja, o recado que a Polícia Militar manda para a bandidagem, que a polícia não vai dar descanso enquanto não prender esses malfeitores.
3: Exatamente, de forma alguma.
2: Ok, obrigado então, coronel. Então tá aí, né, gente? O José Felipe Guilherme da Silva, 19 anos de idade, o Wendel Ritielli Conceição, 28 anos, e José Ricardo da Silva, 25 anos de idade, que neste momento estão sendo autuados em flagrante aqui na divisão de homicídios, posteriormente serão apresentados na audiência de custódia.
0: No Rádio Patrulha, são 6:51.
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0: 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No Rádio Patrulha, 6:53.
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0: Aconteceu na cidade de Recife um crime de morte. Foi assassinado a tiros na travessa Bamboará, no Alto Santa Terezinha. Jonathan José Dutra Ferreira da Silva, 18 anos, indivíduo que já tinha passagem pelo sistema prisional, inclusive estava com a tornozeleira eletrônica, Wi-Fi móvel, e a vítima estaria efetuando disparos de arma de fogo para o alto, segundo os moradores, e de repente foi surpreendido com outro atirador que efetuou diversos tiros contra ele. E durante a correria, o sujeito, ele tropeçou, fraturou uma das pernas e acabou sendo alcançado pelos criminosos, que ceifaram-lhe a vida. O corpo foi encaminhado para o Instituto de Medicina Legal. Irmãos empresários que estavam desaparecidos foram encontrados mortos. Os empresários Edmilson Souza Salviano, conhecido por Bill, 48 anos, e Edivaldo Souza Salviano, conhecido por Valdo, de 41 anos, foram encontrados mortos no município de Exu, no sertão pernambucano. Os irmãos estavam em um veículo às margens da PS-122. Os corpos foram localizados neste veículo, apresentando disparos de arma de fogo. E segundo as informações da polícia, as vítimas teriam sido sequestradas. Na manhã do domingo, ocorreu o sequestro. Foram sequestrados enquanto estavam em uma fazenda pertencente à família. Horas depois, os corpos foram localizados. Um homem de 49 anos foi preso em flagrante por suspeita de participação no crime. E após ser autuado, ele foi encaminhado para audiência de custódia, permanecendo à disposição da justiça. A Polícia Civil de Pernambuco, em nota, informou que o caso está sendo investigado e até o momento a motivação do duplo homicídio não foi confirmada e a polícia tenta identificar se tem participação de outras pessoas na ação criminosa. 6:56 na TV Agreste Mais, no seu jornal da rádio Agreste FM, você sabendo de tudo. Um homem foi encontrado morto no canteiro central, aquele canteiro centrado do anel viário, lá de Caruaru. Vamos ouvir a Adielson Galvão.
2: Olha, foi encontrado na manhã desta segunda-feira aqui no anel viário próximo ao salão Maria José Recepções 2, aqui em Caruaru, o corpo de um homem que está exatamente aqui na vala, né? Entre as duas faixas aqui do anel viário, ou seja, na descida aqui para o bairro Rendeiras. E acaba de ser identificada a vítima, né? Que possivelmente foi vítima de causas naturais. É o Ismael Pereira da Silva, que tinha 42 anos de idade, morava na rua Amadeu Moza, ali no bairro José Carlos de Oliveira, aliás, bairro José Liberato, que fica próximo aqui, né? Ali mais adiante, a cerca de 2 a 3 quilômetros, era onde ele residia, né? Inclusive, está ali usando uma mochila de costa. Esse rapaz é sobrinho dele, Héctor Miqueias. Héctor Miqueias. Ô Héctor, você veio pra cá justamente na esperança de não ser o seu tio, mas infelizmente acaba de identificar como sendo o seu tio, meu irmão.
4: Isso, quando eu vi a foto já vi que era ele, já na bolsa dele, que ele saiu dentro de casa.
2: Ele era saudável, cara?
4: Era, tinha saúde, mas era alcoólatra e também tinha os problemas deficientes dele de esquizofrenia.
2: Ô cara, e ele tava desaparecido havia quantos dias?
4: Fez 4 dias hoje.
2: Quatro dias
4: desde sexta-feira.
2: Mas ele era de dar. Você disse que ele era esquizofrênico.
4: É.
2: Mesmo assim, ele se comunicava com vocês quando estava fora de Caruaru?
4: Trabalhava, era tranquilo, trabalhava, fazia tudo.
2: Trabalhava em quê?
4: No banco em feira.
2: Eu vi que ele tá com uma mochilinha de costas, né?
4: Isso.
2: A mochila, inclusive, é que foi doada pela prefeitura de Caruaru.
4: É.
2: Essa, a própria mochila também facilitou para você fazer o reconhecimento dele.
4: Isso foi.
2: Você estava falando ali com o policial que a última vez que ele foi visto foi lá em Agrestina?
4: Foi no bar lá que tem lá. É o único bar que tem lá, os outros dias, né?
2: Aí foi pra lá, pra Agrestina, aí foi visto na sexta-feira.
4: Foi, na sexta-feira, uns meio dia e meio, por aí, foi que viram ele lá, a última vez lá.
2: Ô cara, o que é que tu imagina? Ele foi pra Agrestina, aí voltou, pegou um transporte, aí justamente tava caminhando aqui da pista até a casa onde morava lá na rua Amadeu Moza. Aí quando acabou tendo esse mal súbito, é isso que tu imagina?
4: Pode ser, né? Ele tava com uma bicicleta, tava com um celular, ninguém sabe o que pode ter acontecido, né?
2: Tentaram ligar pra ele?
4: Tentamos ligar muitas vezes, mas não dava em nada.
2: Tava a bicicleta desligado. Desapareceu?
4: E a bicicleta não tá aqui não, pelo visto.
2: Pois é. Mas o rapaz é que acaba de ser identificado, né? A equipe da Polícia Científica, né? IC e IML estão sendo aguardadas aqui, né? Essas equipes, como também a equipe da delegacia da área, para justamente acompanhar a perícia que vai ser realizada pela Polícia Científica aqui no local. Você descarta a hipótese de homicídio?
4: Não sei.
2: Esperar a perícia, né?
4: É possível, mas
2: essa probabilidade. Só... Mas ele tinha muitos inimigos?
4: Tinha nada.
2: Pois é, gente, é uma pena, né? O rapaz que acabou sendo encontrado morto no final desta manhã de segunda-feira, aqui em Caruaru, foi aqui no anel viário, a vítima identificada como Ismael Pereira da Silva, 42 anos de idade, que morava na rua Amadeu Moza, ali no bairro José Liberato, infelizmente, né? Acabou tendo esse fim trágico.
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0: No Rádio Patrulha. 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Agora 7:01. 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Agora 7:03 no giro policial do Rádio Patrulha.
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0: É no ar, minha gente, o seu jornal da Agreste FM. E vamos trazer a informação agora no Rádio Patrulha. Você vai acompanhar os detalhes, reportagem completa, minha gente, com relação a essa situação que foi registrada. É que uma motocicleta, veículo automotor, que foi furtado, foi recuperado através de ação da Guarda Civil Municipal. Vamos acompanhar.
5: Hoje eu estou aqui entrevistando o Glauber, da Guarda Civil Municipal, da Romut. Glauber, o que você pode trazer de informação sobre essa Cross 160 roubada?
6: Tomamos conhecimento, né, através do companheiro nosso que está de folga, que no bairro Santa Filomena teria um veículo abandonado, característica de abandono. Então, diante das consultas, verificamos que tratava-se de um veículo que estaria com restrição para roubo e furto. Então, fizemos um deslocamento até o local, onde constatou-se a veracidade dos fatos. E, diante da situação, conduzimos o veículo aqui para a delegacia de plantão, para que seja apresentada à autoridade policial, para que seja tomada as medidas cabíveis perante o mesmo. O veículo estava abandonado em via pública, né? Não foi possível identificar nenhuma pessoa que estava na posse desse veículo.
5: Você já conseguiu contato com as vítimas ou com a vítima?
6: Sim, entramos em contato com a vítima, né? Na ocasião ele informou que esse veículo foi furtado no mês de maio. Então agora vai caber à Polícia Civil fazer a averiguação através do inquérito policial para tentar chegar aí na autoria desses criminosos.
5: Qual a importância dos populares fazerem essa denúncia em um motivo como esse?
6: Olha, a segurança pública, tanto a municipal como a estadual, ela depende muito da colaboração da sociedade. Então é muito importante quando a sociedade ela entra em contato com os órgãos policiais informando e dando detalhes sobre crimes. Então sempre é importante qualquer população, qualquer cidadão de Santa Cruz do Caparibe que tiver informações sobre crimes que estão ocorrendo, entre em contato com a Guarda Civil, entre em contato com a Polícia Militar, com a Polícia Civil, que vai ser dado a devida atenção no atendimento dessas informações.
5: Quais os nomes dos efetivos que estavam?
6: Estava presente aqui o meu efetivo, né, da Romut, né, na pessoa de comandante da guarnição, a minha pessoa, juntamente com o GCM Anderson e o GCM Ferreira.
5: Já muito obrigado por essa entrevista. A gente fica aqui, Luiz Mendonça, Santa Cruz Online. Hoje eu estou aqui entrevistando o Glaubert, da Guarda Civil Municipal da Romut. Glaubert.
0: São 7:06, obrigado, viu, querido. Agora 7:06 na Agreste FM, programa Rádio Patrulha, você sabendo de tudo. Olha, aconteceu na cidade de Garanhuns uma ação de policiais da ROCAM, equipe da Ronda Ostensiva com o apoio de motos, e localizou entorpecentes. Um homem foi preso, viu? No bairro de Jardim Petrópolis, lá de Garanhuns, nesta ação policial. Durante a abordagem, o indivíduo estava com a poção de maconha e, ao verificar que a viatura iria se aproximar, ele conseguiu sair do local e os policiais foram em sua busca, conseguiram localizar o indivíduo, que foi conduzido para a delegacia de polícia para prestar esclarecimentos à autoridade policial competente. 7:07 agora. Aconteceu um trabalho da PM lá na cidade de Panelas. Dois homens presos em flagrante após uma ação da Polícia Militar lá em Panelas. Os policiais, eles receberam denúncias de perturbação de sossego na Vila Brejo de João Alves, na zona rural, lá de Panelas. E ao chegarem ao local, os policiais constataram que um aparelho de som estava sendo utilizado em volume excessivo, e o proprietário da residência, ele atendeu a determinação da equipe e desligou o equipamento. Durante a abordagem, os policiais militares questionaram esse homem sobre a existência de alguma arma de fogo na residência. E ele confirmou que tinha armas e entregou espontaneamente uma espingarda calibre 36 com 15 munições de calibre 22, 3 munições de calibre 32, uma munição de calibre 36 e cartuchos do mesmo calibre. E aí, na sequência, a equipe recebeu informações sobre outra arma na rua Antônio Caldas, e os policiais foram até o endereço e localizaram uma espingarda calibre 16. Essa arma foi apreendida também, os dois equipamentos encaminhados para a delegacia de polícia. Só que os policiais militares, eles continuaram as diligências e foram até outra residência. Tá danado, viu, rapaz? Olha só. Foram até outro local, após informações, né? Detalhes. Foram até a rua Antônio Feitosa e foi confirmado que tinha outra arma de fogo, um revólver calibre 38, sem registro, arma que estava defeituosa. O homem que estava com esse armamento disse que havia providenciado a confecção de uma peça para reparo, e esse revólver também foi entregue espontaneamente à equipe policial. Diante das situações, posse irregular das armas, ausência de documentação que autorizasse os armamentos, os envolvidos foram encaminhados para a delegacia de polícia e autuados em flagrante no plantão policial. Os dois envolvidos com essas armas de fogo, são três armas, duas espingardas e um revólver que a polícia conseguiu retirar de circulação lá em Panelas. Agora no Rádio Patrulha, 7h11.
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0: A Polícia Civil concluiu que um elemento cometeu vários assaltos seguidos de estupros. Esse elemento se matou dentro da delegacia. Vamos ouvir. Adielson Galvão, no ar.
2: Foi realizada uma coletiva de imprensa aqui no auditório da Dinter 1, Diretoria Integrada do Interior 1 da Polícia Civil, aqui em Caruaru, e o delegado Dr. Rodrigo Passos, né, quem traz detalhes de vários assaltos seguidos de estupros que aconteceram aqui em Caruaru nos últimos anos, delegado.
7: Boa tarde a todos. De fato, a gente hoje chamou essa coletiva de imprensa para anunciar as diligências que foram feitas no âmbito daquela medida que a gente chamou de Operação Gorete, que se trata de um conjunto de investigações, de inquéritos policiais que apuravam a prática do crime de roubo seguido estupro, que aconteceram ali inicialmente no ano 2023 e se estenderam até o ano 2025, quando a gente começou essas investigações após receber uma designação especial no ano 2024. Eu e a delegada Milene, já tinham acontecido cinco casos, eram cinco inquéritos policiais instaurados. Então, eu e a delegada Milene ficamos com quatro inquéritos, a delegacia da mulher ficou com outro, e estávamos reunindo esforços para tentar solucionar esse crime, porque era um crime que chamava muita atenção, era um crime bárbaro, abjeto, hediondo. De fato, aquele sujeito, ele abordava as vítimas e, não contente em subtrair os objetos com a violência da arma de fogo, ele ainda as subjugava, né, tirava elas de qualquer possibilidade de defesa e praticava a conjunção carnal ali contra a sua vontade, né, mediante violência e grave ameaça. Então foi um crime que chamou muita atenção, foi realmente difícil para a gente fazer essa investigação sem tomar o lado pessoal. E depois de inúmeras diligências, os melhores investigadores da gente, os melhores analistas do núcleo de inteligência, a ajuda do Instituto de Criminalística, finalmente um dos suspeitos, ele acabou sendo capturado, e a gente percebeu que as características físicas dele, eles se assemelhavam muito ao nosso suspeito. Então esse sujeito acabou sendo autuado em flagrante por um crime de porte de arma de fogo e ficou detido na delegacia de Caruaru, ocasião em que a gente já se preparava para pedir a coleta do material genético do referido. Assim a gente iria conseguir ter certeza se ele era de fato o autor daqueles crimes ou não. Acontece que ele acabou se suicidando na delegacia, provavelmente já antecipando que seria descoberto. E com essa coleta do material genético, a gente solicitou a comparação com aquele material genético encontrado nas vítimas. Oportunidade em que o Instituto de Criminalística, através do IGFEC, que é o Instituto de Genética Forense, emitiu o seu laudo, e o parecer foi bastante claro. De fato, aquele sujeito que se tirou a sua própria vida, ele era o mesmo sujeito que tinha abusado sexualmente e roubado aquelas cinco vítimas anteriormente identificadas.
2: O doutor, o indivíduo em questão é o Douglas José dos Santos, 44 anos de idade, como o senhor mesmo informou. Ele foi preso, acusado justamente porque estava portando uma arma de fogo, e esse indivíduo se matou dentro da carceragem da delegacia de plantão aqui de Caruaru no dia 25 de abril do ano passado, né? Ou seja, é um indivíduo que estava com aquela arma de fogo, certamente já com o intuito de cometer novos assaltos seguidos de estupros.
7: Justamente, ele já era um criminoso recorrente, ele tinha história criminal de roubo, então certamente iria continuar praticando roubos, e em algumas situações que ele achasse que era conveniente, iria praticar o roubo seguido do estupro, sem dúvida alguma, porque pelo lapso temporal, pela quantidade de vezes que ele praticou esse crime, não há nenhum indício de que ele iria simplesmente parar. Então a gente fica feliz em poder tranquilizar não só as vítimas, mas aquelas outras mulheres que tomaram ciência do que estava acontecendo, de que pelo menos esse sujeito em específico, ele não vai voltar a cometer esse tipo de crime. Então as vítimas podem ficar mais tranquilas, e as mulheres que tomaram ciência do caso também podem saber que ele não irá voltar a delinquir, em que pese, infelizmente, aquela dor, ela não tem como ser apagada daquelas vítimas.
2: Ô, doutor, e a propósito, o senhor falou que 4 inquéritos foram instaurados pela sua delegacia, na 88ª Circunscrição Policial, 1ª DP, e um pela Delegacia da Mulher. Foram 5 crimes na sua totalidade que ele cometeu ou tem mais?
7: Foram 5 casos originais, né? Quando a gente entrou na investigação já existiam esses 5 casos. Posteriormente tiveram mais dois roubos seguidos de estupro no ano de 2025.
2: Todos cometidos aqui em Caruaru?
7: Todos aqui em Caruaru. Esses outros crimes ficaram sendo apurados pelas delegacias da área, respectivamente pela 2ª e pela 3ª delegacia de Caruaru. Os 5 primeiros casos que nós apurávamos desde o princípio, eles tiveram a coleta do material genético de forma mais eficaz. Uhum. Então, esses 5 casos a gente conseguiu comprovar de forma bastante robusta através do laudo técnico do Instituto de Genética Forense, que se tratava de fato da mesma pessoa.
2: Ô, doutor, e as mulheres que foram vítimas, nem sempre elas têm coragem de irem até uma delegacia com medo de se expor, de qualquer forma, quando elas contam essa história, né, elas acabam sofrendo de novo. Né? Acredito que é uma situação muito, né, ruim para o psicológico dessas mulheres que foram vítimas, mas importante, né, que as que foram vítimas procurem a sua delegacia ali do pé do Morro Bom Jesus, justamente para registrarem um boletim de ocorrência, né, e dessa forma a gente saber a quantidade de crimes que o indivíduo cometeu.
7: Justamente, e possivelmente para concluir inquéritos que já estariam abertos, mas sem autoria, bem como para aquela vítima se livrar daquela situação, saber que não vai precisar mais ter aquele temor. Todos os casos que a gente estava acompanhando, a gente pediu para policiais mulheres vinculadas à nossa delegacia dar a notícia para a vítima, e em todos os casos as vítimas pediram para ir na delegacia para ver quem seria aquele suspeito. Elas queriam ter a sensação de liberdade, e todas elas fizeram isso por vontade própria. E a gente deu todo o apoio que a gente poderia dar, sabendo que, obviamente, o trauma não desaparece, mas a gente vai fazer o que tiver ao nosso alcance para minimizar isso.
2: Pois é, indivíduo que cometeu 7 assaltos, seguido de estupros aqui em Caruaru, e tá aí, né? Já morto, mesmo assim, a polícia dando essa resposta para a sociedade, né? Acima de tudo, né, doutor? Saber que é o resultado, é o ciclo que se fecha, né?
7: O ciclo que se fecha, a gente espera trazer um pouco de tranquilidade para aquelas mulheres que estavam assustadas com a situação, sabendo que esse sujeito não irá mais praticar nenhum tipo de crime no local onde ele se encontra. E a gente especialmente gostaria de pedir para aquelas vítimas que passem por uma situação como essa, para confiar na Polícia Civil e o mais rápido possível na delegacia registrar o boletim de ocorrência, caso venham a ser vítima de uma situação como essa. Porque quanto mais rápido for registrado, maior a chance de a gente conseguir concluir a investigação e evitar que novas vítimas venham a surgir. Esse é o grande objetivo da gente, reprimir o crime e evitar que ele volte a acontecer.
2: O senhor falou que vocês conseguiram identificar um suspeito através das perícias, né, que foram realizadas durante a investigação, e concluíram que se tratar aí do Douglas José dos Santos, que se matou, né, dentro da carceragem da delegacia de plantão. Aí o senhor falou de a prisão de um suspeito. Existem outros suspeitos também que agiam com ele?
7: A maioria dos crimes, ele agia de forma isolada. Uhum. Apenas um desses crimes ele agiu em conjunto com outros elementos, e esse inquérito ele ainda carece de conclusão em relação aos outros imputados. Todos os outros crimes, de fato, ele praticou sozinho.
2: Então, esse outro que ele participou, que ele praticou na companhia de outros indivíduos, quantos na sua totalidade?
7: Pelo que me recordo, eram ele e mais 2 elementos.
2: Tá aí, gente, trabalho realizado pela Polícia Civil aqui em Caruaru. Delegado Dr. Rodrigo Passos, que é o delegado titular da 1ª delegacia, falando para a sociedade, né, a respeito dessa investigação que concluiu que o Douglas José dos Santos, 44 anos de idade, cometeu 7 assaltos seguidos de estupros aqui na capital do Agreste.
0: São 7h19 no Rádio Patrulha. 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Aconteceu um feminicídio lá na cidade de Recife, no bairro de Nova Descoberta. Esse crime foi cometido dentro da residência da vítima, Gabriela da Silva Gomes, 29 anos. Foi atingida por diversos golpes de faca e morreu no local. A filha dela, de 13 anos, tentou impedir a agressão e também ficou ferida com golpes de faca. A adolescente foi socorrida para a UPA, lá de Nova Descoberta, recebeu atendimento médico e, segundo a polícia, o principal suspeito do feminicídio é o Raimundo Belo Costa, de 40 anos, ex-presidiário, já cumpriu pena por homicídio e atualmente estava em livramento condicional. Após o crime, ele fugiu, não foi localizado e o local foi periciado pela equipe do Instituto de Criminalística, IC. O corpo de Gabriela foi encaminhado para o Instituto de Medicina Legal. São 7h21. Programa Visão Política começa em instantes na sua rádio. 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Aconteceu lá em Buíque um acidente fatal. Jovem morreu e outro ficou ferido nesta tragédia lá de Buíque. Grave acidente que resultou na morte do Jadilson da Silva Correia, de 22 anos, e também o José Adilson. Os dois trafegavam em uma moto. O condutor perdeu o controle do veículo e colidiu contra uma cerca. Jadilson da Silva Correia sofreu ferimentos graves e morreu no local. Já o José Adilson ficou gravemente ferido, teve um dos braços fraturado, foi socorrido para o hospital lá da cidade e o corpo de Jadilson foi encaminhado para o IML de Caruaru. A Polícia Civil está investigando as causas, circunstâncias deste acidente grave. 7h23 no Rádio Patrulha. Vamos para a hora do ouvinte. Chegamos ao final de mais uma edição. E o abraço aqui para toda a nossa audiência. Beijo no coração. Os nossos ouvintes interagindo com a programação da Rádio Agreste, a mais ouvida para mais de 72 cidades. O bom dia aqui para o pessoal da TV Agreste Mais, que sempre interage com o programa. Beijo no coração de todos, viu? Você também que está aqui no WhatsApp da Rádio Agreste, no 998-26-1509. Um forte abraço para todos que acompanham. Amamos muito vocês, viu? Tenham a certeza disto. E agradecendo o carinho da sintonia, vale aqui o abraço especial para a Dona Helena. Dona Helena está acompanhando o programa na cidade de Bonito, Terra das Cachoeiras. Bom dia, Dona Helena. Também está sintonizado no Rádio Patrulha meu amigo Monteiro, lá de Agrestina, Rua José de Moraes. O Monteiro e Dona Helena, viu? Casal nota mil, que não perde um só programa Rádio Patrulha. Bom dia para eles. Beijo no coração. Cristina Borrachinha também está sintonizada na Rádio Agreste, lá na cidade de Agrestina. Abraço para ela. O Pinto também está por lá. Pinto da Pop 100, né? Está acompanhando o programa. Vamos lá, as manchetes do Visão Política de hoje, porque ele chega por aqui, Edgar Fênix. Boa terça para você, Edgar.
8: Muito bom dia para você, Joelson. Bom dia para todo mundo acompanhando o Rádio Patrulha. Visão Política está chegando. Alexandre Kennedy, Abelardo Ribeiro Godoy e o comunicador de todas as gerações, Willa Maralves. Muita informação, viu, Joelson? Para detalharmos, para destacarmos no programa de hoje, olha, nós vamos falar sobre a agenda, né, do senador Flávio Bolsonaro lá nos Estados Unidos. Ele tem direito à fala hoje e o indicativo é de que vai tentar evitar a taxação dos Estados Unidos para cima dos produtos brasileiros. João Campos e Raquel Lira. Vamos saber como segue a agenda dos dois após aquele período, né, com o fim das entregas exigidas, né, como restrições eleitorais e mais pesquisa de intenção de votos para o governo de Pernambuco é suspensa. Mais uma pesquisa suspensa, a pesquisa do Instituto Opinião, deveria ser divulgada hoje. A justiça determinou a suspensão da divulgação dos números. Nós vamos entender os motivos também daqui a pouquinho. No Visão Política que está chegando, com Alexandre Kennedy, Abelardo Ribeiro Godoy, o comunicador de todas as gerações, Willa Maralves. Naldo Ferreira já com tudo pronto e você acompanha o nosso programa também através das nossas plataformas digitais. A Mônica também já dando todo o suporte por aqui. Forte abraço, Edson. Um ótimo dia para todo mundo. Aproveitar, Edson, está trabalhando nesse momento e ouvindo o Rádio Patrulha, como fã que é do Rádio Patrulha, o Zezé do Picolé e o irmão dele, o Cicinho, o Pecinho. Pecinho e Zezé são dois irmãos, né? Trabalhando na área rural lá de Panelas. Passei lá mais cedo, inclusive ouvindo a Rádio Agreste, ouvindo o Rádio Patrulha através do radinho que eles levam lá pro roçado. Então, Zezé do Picolé e Cicinho, o Pecinho, um abraço especial para eles, trabalhando e ouvindo a gente.
0: Valeu, abraço para os nossos amigos, né? Que sempre acompanham a programação da mais ouvida da região. Tazan já tá na audiência, bom dia, meu amigo. Bom dia, Edinaldo Batista, toda a família Batista de Cupira, não perde o seu programa. Quem também está ouvindo a nossa rádio aqui em Cupira é o Jucinaldo. Jucinaldo tá acompanhando a programação aqui no bairro Novo Horizonte. Bom dia para ele. E aqui encerramos mais uma edição do programa. Beijo no coração, minha gente. Fiquem todos com Deus e até amanhã.
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0: Agora são 7:32, 7:32, gente. Bom dia alegria. Bom dia de casa, do volante, do trabalho. Bom dia crianças do meu Brasil varonil, não é? Bom dia você que está em casa, está do trabalho, onde você estiver. Trabalho, sítio, fazenda, vila, povoado, nas sedes do município, em qualquer profissão. Tá certo? Abraçamos a todos. Né? Bom dia aqui a todos os companheiros. A Kelly, cadê? Não, para mim.
1: Não, agora é água, água.
0: É só água. É. Será que vai ficar só nisso?
1: Não, não. Ela traz cafezinho, né, Kelly? Cheirosinho.
0: Pois bem, minha gente querida, estamos começando, sob as graças de Deus, mais um programa Visão Política, o Visão dessa terça-feira, já 7 de julho de 2026, ano da graça do nosso Senhor e Salvador Jesus Cristo. E sempre dizemos que é por ele, com ele, para ele, por todos nós, que aqui estamos para mais esse programa líder de audiência do horário. Né? Graças a Deus e a você, que é o nosso ouvinte fiel e também nos acompanha através das plataformas digitais da sua Agreste FM, a TV Agreste Mais. 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Aqui do programa Visão Política, dentre outros. A apresentação dos nossos companheiros, ah, claro, na direção, como sempre, da emissora, do blog, da TV Agreste Mais, não é? O Ilamar Júnior. No painel de controle, ali está o pequeno príncipe, Naldo, ele é o bom. O bom, o homem da vida da dona Joyce. Eu não sei porque é quando eu me lembro de Naldo e a dona Joyce, eu...
2: Começou,
0: eu não. Eu me lembro. Não, é não.
3: O senhor se lembra de um dos casais mais apaixonados que a gente tem convivência.
0: Sim,
3: com toda certeza.
0: Também.
3: Que tem um filho lindo, que orgulha muito.
0: É bem, claro.
3: Então, por isso que vem a lembrança, tanta coisa boa, como o senhor lembra de Joyce e Naldo.
0: É, lógico, perfeitamente, né? Um casal bonito e tem um filho que é mais bonito ainda, quietinho, rapaz.
3: O Luiz Miguel. É, ele já tá, inclusive, querendo trabalhar ali como um mecânico para ajudar o pai ali na oficina. É. Como é que chama, Naldo, esse serviço? Oficina de som, não, né? Enfim.
0: Não,
3: Ele vai lá ali como um mecânico para ajudar o pai ali na oficina. É. Como é que chama, Naldo, esse serviço? Oficina de som, não, né? Enfim.

0: Massa, amigo da gente, também a figura mais famosa hoje do rádio. Quando a gente chega, pode chegar a gente tudo isso. E o príncipe? E cadê? Eu digo, rapaz, hoje ele não vem, ele só acompanha Edgar e o pessoal dele. Bom, aqui à minha esquerda, ele, jornalista Edgar Fênix. Aqui à minha direita, professor Alexandre Kennedy. E ao lado dele, não é? O menino prodígio, o Abelardo Ribeiro Godoy, o comentarista, não é? E esse velho amigo de vocês aqui nessa bancada há mais de 63 anos. É pouco ou quer mais? Eita misericórdia, graças a Deus. 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
0: 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E a Casa do Alho? 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Bom dia, não é? Seu Antônio, Dona Simone, Cedinho. Edgar, tu tá fazendo caminhada todo dia, Edgar?
3: Com certeza, Lamar. A minha caminhada normalmente é um dia sim, 8 não, mas ultimamente eu tenho conseguido fazer com mais frequência.
0: Eu voltei.
3: Passei lá hoje, seu Antônio, cedinho, né? Acho que era 10 para as 5, seu Antônio já estava com tudo pronto.
0: Quer dizer que tu sai de casa e sobe por ali?
3: É o caminho de casa, né? Minha casa fica próxima ao Hospital de Panelas e aí eu confesso, não sou muito adepto à caminhada na BR, né? Dividir espaço com carro não é meu forte. Então eu procuro a área rural. Então aproveito, de lá já é caminho pro sítio. Então todo dia eu vou no sítiozinho da gente, aproveito, já passo lá na frente da casa do seu Antônio. É o roteiro já certinho. Aí dia volta, e aí quando eu preciso fazer compras, já é lá também que a gente já aproveita e já faz também.
0: Ah, entendi.
3: Ontem minha esposa foi lá fazer
0: ele
3: as compras de frutas
0: sítio,
3: e verduras.
0: Fazenda, né? Ele vai lá, pega um baldezinho de leite, né? Bota dentro do coisa, o menino já sabe lá. O
3: se tiver fazenda com duas galinhas, então... Graças a Deus,
0: funcionário,
3: já tem
0: tá, aproveita, traz um ovinho também, ovo de capoeira.
3: Pronto, o ovinho tem.
0: Por isso que ele vai e volta.
3: Nunca falta, não.
1: O ovinho tem nas galinhas, né?
0: É por isso que ele vai e volta. Tá certo. Não é, seu Antônio? E ele passa por aí, sempre com o seu Antônio, Dona Simone, bom dia. 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
0: 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Então, cumprimento aí seu Antônio e dona Simone. Bom dia, queridos. 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
3: 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Quarta-feira.
0: Ah, é amanhã, rapaz.
3: Falei com os diretores ontem. Eles estão, Lamar, fazendo, sim, aquele trabalho de recolhimento das urnas. Em alguns mercados, a urna ainda está lá. Então, nesses mercados, você pode ainda continuar colocando seus cupons. Mas até hoje, eles devem recolher todas as urnas, porque amanhã todos os cupons estarão aqui para um sorteio ao vivo no Visão Política, a partir das 9 da manhã.
0: Pode ter certeza. Tenha certeza. Inclusive aqui, se puderem trazer a moto, já sai com ela daqui. Não é uma moto, né, mano?
3: Isso, o Prêmio Master. Prêmio Master é uma moto, uma linda moto. É
0: bonita demais, rapaz. Eu vi também. Muito bonita, né? Agora tem prêmio, né? Tem geladeira, tem fogão de quatro bocas, tem Smart TV. Irmã TV, Abelardo, é aquela que a gente...
1: É aquela que acessa o YouTube diretamente.
0: Ela já vem,
1: ela já vem com internet, né? Vem com possibilidade de conectar a internet. Você conecta a internet, você tem acesso ao YouTube e vários outros aplicativos, e aí você acompanha o Visão Política, os programas da Rádio Agreste pelo YouTube com áudio e vídeo.
0: É o Smart TV que é o São João premiado. O São João premiado Grão Milho, porque é o melhor do Brasil. Por que é o melhor do Brasil? porque é o melhor cuscuz que há atualmente, não tenha nem dúvida, né? E tudo começou aqui na região e é por isso que ele premiou o povo, né? Algumas cidades, né? Não foram todas. Então você comprava 5 unidades e ganhava um cupom, nome, endereço ou o telefone e pronto. Porque se tiver o telefone, a gente já liga daqui mesmo.
3: Já, né? Liga daqui.
0: Alô, exatamente. Alô, o pessoal aí de apoio, não é? Alô, a Mônica, minha esposa mesmo, é de Janeiro. Aí liga, olha, alô, você acaba de ganhar. Mas acho que não, o pessoal está ligado.
3: A promoção, né, do ano passado, o ganhador foi de Altinho, né? Da zona rural de Altinho.
0: Olha aí.
3: Que ganhou a moto, né? Vamos saber para onde vai sair esse ano.
0: Sorte tem quem acredita nela, eu concordo. Mas tem que ter um bilhetinho, tem que ter, senão não ganha.
3: Senão não ganha.
0: Não é? Pois bem. Um abraço aí a toda a direção e amanhã o grande sorteio. Fiquem ligados aqui conosco, é do programa.
3: A partir das 9 da manhã no Visão Política.
0: A partir das 9, pronto. E boa sorte, né, para todo mundo. Grão Milho, o melhor cuscuz do Brasil. Continue comprando, viu? Ô Edgar, só pra gente complementar aqui, antes da mensagem dos internautas, o Edgar, o IDCN, bom dia, doutor Júnior Lima, a doutora Carol, professora Carol, não é? Um abraço a todos vocês, abençoado também o dia, viu? E toda a família. Bom, mas o IDCN, que tem à frente essa família, que há mais de 50 anos trabalha pela sua saúde lá em Cruzes e Panelas como um todo, não é só a população de Panelas, mas todo mundo que está agendado, ligando para Carol pelo telefone 981808468, tem o seu atendimento lá. Olha, Carol, bota aí para o meu filho. Entendeu? Ele está precisando do tanto, então ela anota. Pode até demorar um pouquinho, né? Mas todo mundo é atendido com hora marcada, né? Ô Edgar, querido.
3: Eu ontem, Lamar, estive lá no IDCN.
0: Foi?
3: Né? Estive lá ontem. O Gabriel, Gabriel é meu filho mais novo, né? Ele tem 8 anos. O Gabriel está com um carocinho aqui em cima do pulso e ele muito preocupado. E ontem a gente tinha feito o agendamento dele para o atendimento com a doutora Luciana Valença. Tive o prazer de conhecê-la.
0: Pediatra.
3: Aquela pediatra renomadíssima. Amigo, o consultório dela lotado. Né? Ontem ela atendeu em torno, se não me falha a memória, em torno de 22 crianças, né, que foram atendidas ontem. Chega pontual o atendimento dela a partir das 2 da tarde, pontualmente ali, 10 para as 2, a doutora Luciana já tinha chegado. Aproveitei, o Júnior Lima também estava por lá.
0: Opa.
3: Aproveitei para acompanhar, ele saiu me mostrando, ele está fazendo uma reforma lá, Wilmar, uma ampliação no IDCN. A coisa mais linda, eu até disse ao Júnior, vou levar umas imagens dessa. Ele disse, não, deixa eu lhe pedir. Deixa eu lhe pedir, porque eu quero que as pessoas venham aqui ver a estrutura do IDCN. Esse é o projeto.
0: Cadê?
3: Quando finalizado.
0: Olha,
3: o IDCN vai ficar exatamente nesse nível.
0: Olha, Alexandre,
3: essa é a reforma aí, né, que ele está trazendo. Olha, lá pro IDCN, né? Essa obra já está em andamento a todo vapor, com toda a estrutura que os pacientes da nossa região merecem. Então, assim que finalizado, vai ficar dessa forma o IDCN.
0: Ele não está pensando em fazer UTI, não?
3: Não, ele vai precisar ter também, né? Porque ele terá um bloco cirúrgico, e o bloco cirúrgico exige, né, essa UTI. E a expectativa dele é que o ano que vem já comece a fazer cirurgias lá. Então, está fazendo a ampliação de toda a área. Do mesmo segmento, viu, Lamar? O Júnior, ele faz esses atendimentos todos gratuitos.
0: Meu,
3: e terá a cirurgia. Ele deve começar com as cirurgias eletivas,
0: nenhum,
3: né?
0: Cara.
3: E depois já ir avançando. Agora, a obra está muito adiantada, inclusive toda a área, já muitas áreas já. O consultório da doutora Luciana, por exemplo, já está todo porcelanato,
0: olha,
3: já está a coisa mais linda. Então, eu tive o prazer de conhecer ontem a doutora Thaís, que é nutricionista, também estava lá, tive o prazer de conhecê-la, né? A doutora Luciana, que é pediatra, a Carol, como sempre, atendendo muito bem,
0: né?
3: Muitas mães presentes lá. E na curiosidade, o senhor sabe que a gente tem, né, esse instinto de ser curioso mesmo. Então, eu estava perguntando para o Júnior qual a média, né, de atendimentos. E ele pediu para o pessoal fazer rapidamente lá um resumozinho dos últimos 30 dias. Em 30 dias, os últimos 30 dias, o IDCN conseguiu realizar 500 atendimentos lá em Cruzes, atendendo pessoas de toda a região.
0: Quer dizer que hoje tem médico, né?
3: Hoje nós temos.
0: Já está atendendo, Edgar.
3: Inclusive, o atendimento hoje, Lamar, o atendimento é sempre como agendamento. Você
0: agora
3: precisa
0: só ligar para Carol.
3: Esse agendamento,
0: que,
3: né?
0: Que
3: e hoje nós temos o neuropediatra, o doutor Rafael Bonetti.
0: Neuro?
3: Neuropediatra. O ambulatório dele também, muita gente, né? Então hoje nós temos, a partir de 1 da tarde, o doutor Rafael Bonetti, que é neuropediatra, e o psiquiatra, o doutor Ricardo Rodrigues, que atende hoje também.
0: Neuropediatra.
3: Isso, aquela especialidade que é difícil encontrar, inclusive, nas prefeituras.
0: Que é,
3: né?
0: Raríssima, inclusive, não é? É hoje, né?
3: Hoje, neuropediatra, doutor Rafael Bonetti, e o psiquiatra, doutor Ricardo Rodrigues, também atende hoje. Lembrando que todos os atendimentos são realizados mediante agendamento. E aí o Júnior disse, Edgar, assim que tiver tudo pronto, eu vou marcar a inauguração, vou fazer convites especiais, inclusive claro. Ele quer a presença, né, do Ministério Público, né, do Judiciário, né, Poder Legislativo, Poder Executivo, claro. Estrutura do Estado também. E disse, olha, pode ter certeza que o Ilamar Alves é quem vai conduzir a inauguração aqui, para ele ter o prazer de conhecer toda a estrutura que a gente está, né, aqui montando, trabalhando e construindo no dia a dia para todos os amigos e amigas de toda a região.
0: Eu fico até feliz, mas será que eu já sei fazer esse serviço? O Edgar, não era bom que a gente fosse lá para cantar?
3: Também.
0: Uma coisa
3: também.
0: Do IDC, né?
3: Pronto, o senhor faria o show de inauguração.
0: A gente daria um ensaio que ia se fardadinho também para o povo conhecer a gente, né? Aí ia lá e o Pequeno Príncipe também. Agora falta um paletó do Pequeno Príncipe também, o fardamento.
1: Olha ele aí,
0: doutor Gomeri, preguiçoso para cantar, meu Deus. Entendeu? Mas a gente foi recebendo o convite. E doutor Gomeri está aí, o prédio, o novo prédio do IDCN que está construindo, inclusive com bloco cirúrgico, né? Um bloco cirúrgico, com tudo, com UTI, uma beleza, viu? E a gente está ensaiando aqui, ele quer que a gente vá para lá, na inauguração. Claro que nós vamos agora com essas coisas, conhecerem a gente, vamos aqui com todo mundo. Agora cantar, a gente vai fazer uma músicazinha para o IDCN e nós vamos cantar. Bom dia, meu bom doutor, falávamos do senhor agora mesmo.
4: Bom dia, Ilamar, bom dia, Alexandre, Abelardo, Edgar, o Ilamar Júnior, Naldo, todos os ouvintes. Bom dia a todos, uma ótima semana. E vou sim, Ilamar. Assim que for marcado, pode me chamar.
0: Vou chegar logo.
4: Dessa vez eu vou.
0: Mas sem preguiça, né?
4: Sem preguiça.
0: Tem que cantar. Doutor Gomeri, o senhor tá tão alegre depois daquela vergonha, mas tu visse para o mundo inteiro, jornais e coisas. E as gozações, né? Meme, tanta coisa que fizeram.
4: Ilamar, eu sinceramente não achei vergonha, não. Eu acho que o Brasil fez o que tinha que fazer.
3: O Ilamar está falando do Donald Trump, né? Que conseguiu reverter
4: do cartão vermelho.
1: Mas é um trabalho que pagou bem direitinho.
4: Também não tem o que fazer.
3: Agora o povo se sentiu representado, caro, na vitória, né, da Bélgica.
1: A Bélgica pagou bem.
0: Ali parece que foi até um castigo de Deus.
4: Estados Unidos também, a gente não podia esperar muita coisa. Os Estados Unidos não...
0: Porque os times grandes, doutor Gomeri, até que foi surpresa. Que a gente achava que aqueles times eram pequenos, né? Cabo Verde, aquelas coisas, mas... De pequenos não tem nada, mostrou ao mundo que se deram oportunidade, eles também aparecem. Exatamente. Agora, 4-1, doutor, eu acho que nem eles mesmos esperavam.
4: Jogando em casa.
0: Aí foi uma vergonha maior. Eu imagino o Trump deve ter quebrado a televisão, sei lá, o telão dele em casa lá no palácio, saiu dando chute em cadeira.
1: Boa sorte para os jogadores dos Estados Unidos.
0: 4-1, doutor Gomeri. Mas, rapaz. É impressionante uma coisa dele.
3: E a ousadia dele, né? De ligar pro presidente da FIFA para reverter o cartão, para botar o jogador dele de volta.
0: E o pior de tudo é que o jogador...
3: conseguiu, né?
1: E o pior é o presidente que deixou.
3: E conseguiu.
0: Agora, aquilo não vai ficar de graça, não. Já começaram aí os comentários. Não, eu... Repara só que não sei... A coisa pior do mundo é fazer o caba de besta, né? Não, eu confesso que no dia eu recebi um telefonema do Trump, mas nada a ver. Nada a ver, aí de repente sai que o cara pode jogar. Isso aqui é uma safadeza até nisso, o negócio, um campeonato mundial.
4: Verdade.
0: Qual é a credibilidade? Quer dizer, o Trump é tão miserável, aquela peste, que até numa liga mundial de futebol ele se mete, né?
4: Mas a FIFA é um órgão político também, Ilamar. A FIFA, a CBF, todas essas federações.
0: É uma pena, né?
4: E confederações são órgãos políticos, né? Você vê o próprio, hoje, quem a CBF, ela funciona, a CBF Academy, né? Que é onde ensina os árbitros de futebol, ela funciona no IDP, né? Que é o Instituto de Direito Público, que pertence ao Gilmar Mendes, né? O filho de Gilmar Mendes.
0: Ah, é, Gilmar.
4: Ele faz parte da CBF também. Ele é um dos que comandam ali a Confederação Brasileira de Futebol. Então a gente tá tudo dentro da política no Brasil. Não vai mudar muita coisa, não.
0: Pois é, não escapa.
4: A gente vai esperar muita coisa da CBF. A gente começou a Copa do Mundo, na verdade a gente não sabia nem quem eram os jogadores da seleção, né? A gente foi conhecer alguns durante a Copa do Mundo, como Douglas Santos, por exemplo, né, o Igor Jesus, o Igor Thiago, né, que foi o centroavante da seleção. Então, muitos jogadores a gente não conhecia.
0: Mas esses times pequenos, doutor, eles deram uma aula de futebol, por exemplo.
4: Mas aí porque joga com vontade.
0: Eu estava assistindo Portugal e
4: Espanha.
0: Perfeitamente. Eu estava conversando com a dona Edjaneide, minha esposa. Eu digo, Edjaneide, será que os brasileiros, os jogadores, eles estão assistindo um jogo desse? O técnico Ancelotti, que é um dos maiores.
4: Mas, Lama, olha, Portugal e Espanha são muito melhores do que o Brasil. É porque o brasileiro, a gente tem essa prepotência de achar que é pentacampeão do mundo. A gente foi pentacampeão do mundo. Não somos. E as pessoas, as gerações novas, nem viram o Brasil ser campeão.
2: O cara que tem 24 anos hoje, ele não viu.
4: Não é campeão. Então, a gente, o futebol do Brasil, ele já perdeu a qualidade há muito tempo.
0: Porque
4: o Brasil, ele tenta imitar a Europa. E você, quando imita uma pessoa, você nunca vai ser melhor do que ela. Tanto é que nós trouxemos um técnico da Europa para o Brasil,
0: exato,
4: que nunca tinha acontecido.
0: Exato.
4: Então, dificilmente o Brasil, ele vai...
0: Agora, aquele jogo mesmo, aquilo ali, para mim, foi uma aula de futebol, doutor. Eu digo, como é que... não é só jogar futebol, não. É a bola para frente. Antigamente, eles diziam, o jogo tem que ser arte no Brasil. Eles não dão um bombom.
4: O Brasil era assim, né?
0: Eles não dão um bombom para frente, não, para o turma fazer gol, não. Porque, hoje em dia, na raça... É na correria, não é? Agora com técnica, com manuseio, jogo de cintura nós temos, não é? A gente sabe disso muito bem. Agora, infelizmente, cara, não é com aquele toquinho de bola para lá, para cá.
4: Porque mudaram a essência do futebol brasileiro.
0: Completamente, rapaz.
4: O técnico da Argentina, se eu não me engano, foi um jogador da Argentina, disse que o Brasil perdeu porque perdeu a essência do futebol
0: brasileiro. Totalmente, rapaz.
4: Se você perde a essência.
0: Eu sempre dizia aqui, não sei se vocês se lembram, e não dizia muito no rádio, para não me tornar antipático, mas eu vou conversar com você, Alexandre sabe muito disso, Alexandre, o Brasil com esse time não chega a lugar nenhum, porque foi a pior campanha do Brasil numa Copa do Mundo, doutor Gomes, porque eu acho que desde 58, entendeu? Foi a pior campanha que o Brasil já teve.
4: Nas eliminatórias também. O Brasil
0: já começou
4: foi o
0: por aí.
4: Das eliminatórias.
0: Nas eliminatórias.
1: Se fosse no formato colocado, antigo, é para repescagem.
4: É para repescagem.
0: Perfeitamente, né? Já começou por aí. Aí, quando entra, já empata com o Marrocos. Não é que o Marrocos seja. Pelo contrário, não é? Mas já empatou, quer dizer, aquela apresentação pífia do Brasil. Ganhou de 3-0 do Haiti, depois ganhou de 2 da Coreia, mas a gente dizia, vencia e não convencia a ninguém. Quer dizer, passou pelo México, só Deus sabe como.
4: É o Japão.
0: O Japão, perdão. É. Só Deus sabe
4: lance
0: como.
4: De sorte, né?
0: Mas se ele tem ficado, eu digo, a gente ficou muito triste, é claro, porque a gente quer acreditar, mas a gente sabia que seria uma vergonha o Brasil ia passar, né? Talvez levasse outra goleada
4: verdade, certamente.
0: Era, não é? Bom, mas tudo acabou, daqui a 4 anos, né? Se Deus quiser, nós vamos estar vivos e, quem sabe, esse técnico permaneça, porque ele não é ruim, ele é bom. Agora, eu confesso que eu não sei se a escolha dele, dos titulares, foi a mais acertada, não sei. Mas né?
4: Se Deus quiser, vai surgir material humano aí que tá difícil.
0: É muito difícil,
4: A gente não tem meio de campo, não tem lateral, zagueiro,
2: lateral
4: tem
2: tá
4: goleiro.
2: E essa história de dizer assim, não, o Brasil é penta, e vai ser hexa na frente de todo mundo. Pode esquecer isso daí.
0: Pode
2: voltou
0: até
2: a
0: acontecer.
2: Ser uma seleção normal, pequena, normal, no porte de pequena. Voltou a ser isso.
0: É, exatamente.
4: E Colômbia está muito melhor do que o Brasil.
0: Muito
4: melhor.
0: Quem diria, né?
4: Exatamente.
0: Quem diria? Eu acho, não sei não, não quero que isso aconteça não. Mas daqui a 4 anos, eu acabo de dizer, meu amigo, vocês não vão nem ver o Brasil na Copa.
4: Mas porque hoje a Copa do Mundo, Ilama, são 40, talvez eles aumentem ainda a quantidade de seleções.
0: Botar o mundo inteiro não
2: querendo aumentar.
4: A próxima Copa, ela completa 100 anos, né? E ela vai ser jogada tanto na Europa quanto na América do Sul também.
0: Perfeitamente.
4: Aí
0: Bélgica.
4: Vai ter seleções de todo
0: mundo. Foi a Bélgica, né, que deu 4-1.
1: A Bélgica, 4-1 dos Estados Unidos.
0: Campeã. Torcer pela Bélgica.
3: A Bélgica é aquele time que estava perdendo de 2-0 aos 41 do segundo tempo para Senegal e conseguiu virar o jogo. Agora os Estados Unidos provando, Veneno. Hoje é um dia de muita alegria, né? Para a família Gresh. Hoje está de idade nova o nosso Titão. Titão. Um dos mais talentosos músicos da nossa cidade. grande Titão da banda Mega Star, Mega Titão Star. Secretário de Cultura e Turismo e Desporto Amador de Cupira, Titão da Rádio Agreste.
0: Da Rádio Agreste.
3: De idade nova hoje, celebrando a vida e recebendo nossa homenagem.
0: Com muito orgulho, ele adora a emissora e a gente ele, né? Ô, Titão! Vamos cantar parabéns para ele no final do programa?
1: Claro.
0: Parabéns pro Pitão. Pitão não, é Pitão, né?
3: É o Titão.
0: É o Pitão.
3: Titão.
0: Titão.
3: É, o nosso Titão.
0: Mas
3: Pitão... O senhor carinhosamente chama às vezes de Pitão também, né?
0: É.
3: Mas enfim, é o nosso Pitão.
0: Mas Pitão, Titão, de Pitão, todo mundo sabe que é ele, né? Parabéns mesmo, vamos cantar para você, viu, Pitão? Vamos cantar mais tarde. O parabéns e merece, né?
3: Grande
0: competência, tá ali, amigo, alegre. Bom, mas vamos que vamos. O DCN, mais uma vez, bom dia aí, mais uma vez, seu...
3: O Júnior Doutor Lima, né?
0: Júnior Lima,
3: ele tá ouvindo a
0: doutora Carol.
3: Ele tá ouvindo a gente, tá confirmando, isso já tá dizendo aqui, ó, tá confirmado. Diga Alexandre para reservar a data aí que o Ilamar vai cantar na inauguração do IDCN.
0: É, né, eu levando inclusive um coral aqui, entendeu? Eu vou ensaiar uma musiquinha. Aí vocês.
3: Olha aí.
0: Vai ficar bonitinho.
3: Vai ficar,
0: né?
3: Lindo.
0: Não é me fã.
3: E aí, Ilamar, só pra gente fechar, o atendimento da doutora Luciana, né? Eu tive a oportunidade de ontem levar meu filho lá. Que atendimento, que pediatra. O nível de profissionais que atuam lá no IDCN, realmente, Júnior Lima, toda a equipe do IDCN, parabéns pela qualidade no atendimento.
0: Dúvida, eu não tenho nem dúvida, viu? E que Deus continue abençoando essa família linda, não é? Que tudo começou com o seu Zazá, dona Erivanda, que Deus continue abençoando grandemente. Mas vamos que vamos, Edgar. Não vamos começar o programa, claro, sem a participação do dele ou dela, né? Internauta, que todo dia, a mensagem de ontem, doutor Gomes, não sei se eu estava ouvindo o programa, mas rapaz, deixou todo mundo boca aberta. Que coisa linda, não foi, Edgar? Menino, rapaz, a gente ficou aqui. Eu digo, não precisa nem comentário, não tem com ninguém aqui nem comentar nada, porque foi muito bonito. É cada uma linda. Ô, Edgar, bom dia, querido. Edgar, de quem vem a mensagem hoje? De onde, amigo?
3: Muito bom dia, companheiro Ilamar Alves, bom dia, Alexandre Kennedy, Abelardo Ribeiro Godói, doutor Gomerino, Aldo Ferreira, Ilamar Júnior, bom dia para todo mundo acompanhando o programa e um bom dia especial aos amigos e amigas de Altinho. De onde vem a nossa mensagem de hoje? O Sebastião, lá de Altinho.
0: Opa!
3: Interagindo aqui com a gente.
0: Nosso querido Sebastião, comentarista virtual. Muito bom, por sinal, não é?
3: Pois e não, a mensagem dele diz o seguinte: nem todo dia é fácil, mas todo dia é um presente de Deus. Portanto, seja grato por tudo e siga sem olhar para o retrovisor. Feliz terça-feira a todos do programa Visão Política.
0: De Sebastião.
3: De Altinho.
0: Eu não sabia que ele era sábio, não é? Deve ser poeta também.
3: Até é poeta, né?
0: Dirigente, comentarista. Ele nunca esteve aqui no programa, não, né, Alexandre?
2: Não, não, nunca vi.
3: Pessoalmente não.
2: Ainda não conhecemos.
0: Eu queria que se ele pudesse vir o dia para participar aqui, logo cedinho, né? Para participar aqui, porque ele é um comentarista, é muito bom, que ele tem ideias próprias, assim, porque ele sente na pele, eleitor, não é gente muito nossa. Repete a mensagem dele e preste atenção, por favor, mas isso parece que não precisa nem fazer uma reflexão, porque ela por si só já diz tudo. Pois não?
3: Nem todo dia é fácil, mas todo dia é um presente de Deus. Portanto, seja grato por tudo e siga sem olhar para o retrovisor. Feliz terça-feira a todos do Visão Política.
0: Nem todo dia é fácil,
3: mas todo dia é um presente de Deus.
0: Entendeu bem a mensagem, doutor Gomeri? Nem todo dia é fácil. Por que nem todo dia é fácil?
4: Porque tem dias bons, dias ruins, né? E a gente tem que superar tudo, mas todos os dias, quando a gente acorda, Ilamar, a gente tem que agradecer a Deus, porque realmente, acordar com saúde é um presente de Deus. Você sabe quantas pessoas dormiram ontem e não acordaram hoje, né? Por coincidência, eu estava vendo agora de manhã, foi uma postagem de alguém. E eles falam que mais de 170 mil pessoas no mundo, elas dormiram
0: Dorme
4: e não acordaram.
0: Mais.
4: Ou não vão acordar.
0: Então tem que agradecer, eu faço isso todo
2: como
0: dia.
2: Como o vereador de Caruaru, o caba foi dormir e acordou morto.
0: Acordou morto. E o pior é que ele tentou remendar.
4: Esse ficou famoso.
0: Ele tentou remendar, ficou pior, né? Cada vez que ele falava, mais riu. Ele terminou dizendo.
4: Ele ficou sem saber o que o pessoal estava rindo, né?
0: Mas valeu, Sebastião. Muito obrigado, viu, em nome de todos os companheiros aqui e toda essa gente que escuta sirva como lição, viu, gente? É, como disse o doutor Gomes, todo dia acordou, entendeu? Senhor, obrigado por essa feliz e rica oportunidade de nascer para um novo dia. E hoje, doutor Gomerinho, a cortina do meu quarto ficar aberta, meu amigo, 3, 4:30 da manhã em ponto, não é? Eu me levantei e olhei. Eu fazia tempo que eu não vi o céu tão bonito quanto eu vi hoje. Meu Deus do céu, eu fiquei pensando, olha aí, olha Deus aí, verdade. Olha a natureza. Mas, rapaz, pode crer, doutor, me sentei na cama, senhor, muito obrigado. É aquilo, a feliz oportunidade, não é? De poder ver um cenário daquele lá da porta. Obrigado por essa casa que tu me proporcionaste ter e esse céu maravilhoso. E mais ainda, obrigado pela feliz oportunidade de poder acordar para um novo dia. E que seja muito abençoado. Inclusive, peço por todos vocês, todos os dias das minhas orações. Mas por todos a emissora, que eu sei, vocês sabem que nós entregamos isso aqui a Deus e ele está no comando. Verdade. E por conta disso, toda primeira quarta-feira do mês, nós fazemos um culto de ação de graça. Isso. Toda primeira muito quarta-feira do mês, isso. Há 15 anos já, né? À noite aqui na rádio, nós nos reunimos aqui e em nome de Deus a gente agradece, porque isso aqui tudo é dele, né?
2: Tudo é dele.
0: E depois que entregamos a ele, certamente está aí. Muita rádio aí, infelizmente, aí fechando, demitindo funcionários e coisa, e a gente contratando. Né? A gente contratando, né? Por quê? Porque eu digo, Senhor, não é? Olha com óleo de piedade para aquela nossa emissora que tu nos deste, entendeu como é? Para tirarmos dali o nosso sustento, o pão de cada dia. E nos oriente.
2: Falando em pão de cada dia, você tem cuidado no seu emprego ou não?
0: No meu emprego?
2: Sim. Porque o diretor da rádio não está aqui, não, mas ele está ouvindo. E ele disse, já faz 40 minutos que começou o programa, não teve uma matéria.
0: É mesmo, pai. Que doce, é. Mas vamos lá.
2: Eu vou chegar aí, vou fazer uma reunião para trocar esses negócios aí.
0: Trocar eu?
2: O Ilamar Júnior. Não sei, deve ser, né? Você é quem lê a matéria.
0: De novo, eu já estou com essa conversa.
2: Doutor Gomeri. 40, já passou para 42 minutos.
0: Isso está na pauta, é? Eu tirar eu daqui? Não sai, não. Eu.
2: Ah, não, você é o Silvio Santos do Agreste. Não pode se afastar, não.
0: Quando você diz uma coisa assim elogiando, eu já fico com medo. Vamos ao programa, doutor. Perfeitamente. Gente, tá aqui, olha. O Partido Liberal, logo do Ilamar Júnior também, né? Não aumenta nem inventa. Eu vou começar por aí. É que o PFL adiou o lançamento da pré-candidatura. O PL aqui de Pernambuco. Ele adiou o lançamento da pré-candidatura de Silvio Nascimento ao Senado após imprevisto com Flávio Bolsonaro. Mas será outro problema? Homem, me ajude. Eu espero que não seja, não. Miséria. É o família para dar um trabalho da gota. Misericórdia. Mas vamos à matéria. O Partido Liberal de Pernambuco anunciou o adiamento do evento de lançamento da pré-candidatura de Silvio Nascimento ao Senado Federal. Bom, a agenda que estava marcada para quinta-feira agora, é dia 9, né? 9. Dia 9, depois de amanhã, na capital pernambucana, lá no Recife, precisou ser postergada devido a um compromisso internacional do senador Flávio Bolsonaro, que é a principal liderança nacional esperada no ato. Ah, porque o Bolsonaro, para mim tinha sido problema, ele foi lá para pedir para que aumente mais, né, as taxas aqui do Brasil, porque essa família serve para isso. Pois bem, esse anúncio foi feito pelo Diretório Estadual do Partido por meio de nota oficial publicada nas redes sociais. De acordo com o comunicado do PL, o Flávio Bolsonaro cumpre uma agenda externa e teve sua permanência estendida fora do país. Como é de conhecimento público, o senador encontra-se nos Estados Unidos e permanecerá no país por mais um dia, o que inviabiliza, né, a sua presença no Recife nessa data prevista. Isso foi, justificou a legenda. Bom, esse evento com Silvio Nascimento e lideranças da direita local devem ganhar uma nova data assim que a agenda com a comitiva nacional for reorganizada. Inclusive, o partido informou que os novos detalhes do lançamento serão divulgados nos próximos dias. Companheiro jornalista Edgar Fênix, né? Foi adiado exatamente por conta de que o candidato do partido, o Flávio Bolsonaro, ele está lá nos States, como a gente às vezes, hoje mais não, mas se dizia muito, era, doutor Gomerinho? Ele está nos States, Pois não, companheiro.
3: Pois é, Ilomar. O Flávio Bolsonaro, inclusive nós falávamos sobre isso ontem, né? Essa agenda dele estava confirmada para acontecer aqui em Pernambuco na próxima quinta, depois de amanhã. Só que o Flávio está nos Estados Unidos. E a missão que o Flávio vai fazer lá nos Estados Unidos, pelo menos aquilo que ele tem divulgado, é uma missão que a gente poderia dizer, a palavra impossível a gente não pode usar nunca. Mas é um tanto complicada, né? O Flávio tenta nessa agenda lá nos Estados Unidos convencer o governo norte-americano a não taxar os produtos brasileiros. É meio que um contrassenso, né? Porque foi após uma visita do Flávio, todo mundo lembra, o Lula foi recebido com tapete vermelho pelo Donald Trump, inclusive conversaram durante longas horas. Semanas depois, uma semana depois praticamente, o Flávio Bolsonaro foi até a Casa Branca e também foi recebido pelo Flávio Bolsonaro. Só que a gente não sabe ao certo o que que aconteceu nessa última conversa com o Trump, que após a saída do Flávio Bolsonaro, o presidente norte-americano lá com o seu departamento meteu a caneta e resolveu taxar o Brasil. Deixa a impressão no empresariado brasileiro que esse era mais um pedido do Flávio Bolsonaro. Lembrando que o Flávio, que o Eduardo e que o próprio Jair Messias Bolsonaro, eles vibraram quando o Brasil sofreu as primeiras taxações dos Estados Unidos. Naquela época, a tentativa era interferir na decisão do judiciário brasileiro quanto daquela investigação que culminou com a condenação do ex-presidente Jair Messias Bolsonaro. Essa agenda do Flávio deve se estender, ele tem direito à fala hoje, inclusive nessa reunião que acontece lá nos Estados Unidos, será 5 minutos para defender a visão dele do porquê que os Estados Unidos não podem taxar os produtos brasileiros. Só que uma outra coisa que chama a atenção, a família Bolsonaro tem falado no tom de que essa taxação não pode acontecer agora, pelo menos antes da eleição. De modo que o empresariado brasileiro ficou com aquela pulga atrás da orelha. Então, depois da eleição, pode? O Brasil será taxado depois da eleição? Enfim, se o Flávio vai conseguir ou não reverter o tarifaço, que deve começar a valer já no próximo dia 15, a gente ainda não sabe, mas ele continua lá nos Estados Unidos e, em virtude dessa agenda internacional, a agenda de Pernambuco, que aconteceria depois de amanhã, precisou ser remarcada para uma nova data.
0: Abelardo.
1: Bom dia. Bom dia a todos os companheiros, Ilamar, Alexandre, Edgar, Dr. Goberi, Naldo, Lama Júnior, bom dia a todos. O Flávio, ele vai ter direito a 5 minutos de fala hoje, lá na Câmara de Comércio dos Estados Unidos, que é o órgão que está julgando essas tarifas, alegando deslealdade comercial por parte do Brasil, e o Flávio está alegando que vai defender os interesses, né? Como senador da República, vai defender os interesses brasileiros. O Itamaraty, que é o órgão responsável pelas relações exteriores do Brasil, vai enviar observadores, porque os observadores brasileiros querem entender o que é que vai ser dito, para depois tentar uma negociação diplomática. Então o Flávio, ele vai ter espaço de fala, os observadores do Itamaraty não. Então o que a gente espera é que após isso, a diplomacia brasileira, através do Itamaraty, entre em contato com os Estados Unidos para tentar negociar, vendo os argumentos que os Estados Unidos colocaram, claro. E aí, o que é que acontece, o que pode acontecer? O Flávio, ele está dizendo que vai conversar, que vai tentar diminuir essas tarifas, mas aí é como a Edgar colocou, a gente não sabe até quando, a gente não sabe o quê, a gente não sabe bem o teor da fala do Flávio Bolsonaro. Ele vai ter esses 5 minutos e a gente espera que ele diga, olha, cessa isso de uma vez. Mas a gente não sabe se ele vai colocar um período, a gente sabe que eles estão extremamente preocupados de favorecer Lula. Porque se a gente fizer uma recapitulação lá rápida, perdão, com o eleitor brasileiro, o eleitor pernambucano, o eleitor agrestino, quando foi que o Lula obteve sua maior aprovação? Quando os Estados Unidos taxaram o Brasil e o Lula saiu com um discurso de defesa de soberania nacional. Então, eleitoral, falando de forma eleitoral, é prejudicial ao Flávio Bolsonaro. Então ele vai buscar diminuir esse prejuízo. Esperamos que tente diminuir esse prejuízo de forma permanente e não apenas de forma temporária. E que os observadores do Itamaraty entendam o que os Estados Unidos está colocando para tentar uma negociação diplomática. Apesar da gente saber que o presidente Trump é uma pessoa muito difícil, os seus assessores também são pessoas difíceis de tratar, mas a gente espera que essa negociação aconteça para não afetar o brasileiro e também empresas americanas, como a gente já teve a Tesla, a Coca-Cola, o eBay e algumas outras empresas, dizendo, olha, a gente está com falta de insumo. Se taxar o Brasil, vai prejudicar aqui, a gente vai repassar o preço aqui. Então a gente espera que esse conjunto de diplomacia e pressão de empresas sediadas nos Estados Unidos consigam reverter esse tarifaço.
0: Agora, doutor Gouveirinho, o que eu fico sem entender é porque, por exemplo, uma Câmara de Comércio é uma coisa muito importante, o réu deu, não é, Alexandre?
2: É verdade.
0: Muita coisa é muito importante para o mundo, principalmente para um país, não é? Tanto que todos se fazem representar. Agora, essa representação, doutor, eu não sei, desculpe aí a ignorância, mas o senhor, inclusive, dá aula sobre isso, não, talvez não seja bem esse assunto, mas também faz parte. É, me parece que as pessoas que podem participar dessa Câmara, elas são indicadas pela presidência da República, isso é o Senado, isso é a Câmara Alta em Brasília, ou qualquer pessoa, qualquer senador, mas eu vou lá defender meu país sobre isso e aquilo. É desse jeito ou ele é indicado? Como é mesmo assim? Por que é que o Flávio Bolsonaro está lá, doutor? Quer dizer, eu estou perguntando isso, que podia ser qualquer um outro. Claro. Né? Por que ele foi indicado por quem e foi mandado por quem? Pois não.
4: Essas pessoas da Câmara do Comércio são indicadas por vários setores da economia, tanto setor público quanto setor privado. Câmara dos Deputados, Senado Federal, iniciativa privada, né, poder executivo e tantos outros, o Ilamar. Então, essas pessoas participam, mas o que é que a gente vê politicamente? Né? O Flávio Bolsonaro, ele vem, nas últimas pesquisas, tendo dificuldade, desde que saiu aquela bomba, né, do Banco Master em relação ao Flávio Bolsonaro, aquela interceptação telefônica, aquelas mensagens que ele passou para o Vorcaro. Isso aí vem prejudicando. Depois veio a Michelle Bolsonaro com aquele vídeo de mais de 20 minutos, onde escancarou, né, tudo o que aconteceu e estava acontecendo entre os dois. E agora a gente já vê essa taxação, já teve lá atrás, prejudicou muito a pré-candidatura do Flávio Bolsonaro e agora tende a prejudicar mais ainda. E eu concordo com o Abelardo quando ele fala que o Flávio Bolsonaro, ele tem que correr atrás, porque caso se mantenha essa taxação, caso ela seja aplicada, vai prejudicar o Flávio Bolsonaro, porque o Lula, ele vai dizer a mesma coisa: olha, eu não vou aceitar que a soberania nacional seja atacada por quem quer que seja, e nem que seja pelos Estados Unidos. Vai favorecer o presidente Lula. E a gente está na véspera das convenções partidárias. Aconteceu as convenções, a gente não vai poder mais mudar candidato nenhum. Flávio Bolsonaro, ainda as pessoas pensam: será que vai ser ele? Será que vai ser a Michelle? Será que vai ser outro? Mas a gente não sabe. Depois das convenções, aí não vai ter mais o que fazer. Começa a campanha e todo mundo está na rua fazendo campanha eleitoral. O Kassab, ele deu uma entrevista e ele disse que a direita, ela pode vencer o presidente Lula, né? Quem for para o segundo turno, é evidentemente que o Flávio é o que menos tem chance de vencer Lula no segundo turno, mas ele acredita que a direita tem. Mas com essas divisões, o Ilamar, sinceramente, eu não acredito. Eu acredito que o Lula, ele vai vencer mais uma vez, porque a direita está dividida. A direita teve muitos problemas. O PL não soube organizar a liderança do partido, ficou esperando o Bolsonaro, ele indicou o filho, a própria família não se entende. E aí a gente está vendo o que é que pode acontecer na eleição nacional.
0: Perfeitamente. Mudando um pouco de assunto para não continuar no mesmo, são 8 horas e 24 minutos. O Alexandre, querido, muito bom dia para você. O Alexandre, vamos falar agora de uma matéria também que chama atenção, porque é muito aqui, principalmente, eu não diria regional, mas a Pernambuco, né, como um todo. É aquela amiga, Miguel Coelho. Rapaz, aquilo ali parece uma novela. Agora, isso é o que é o direito de nascer? É tanto dilema não, né, Alexandre? Dilema não. Direito de nascer foi a primeira novela. Não, a primeira foi Jerônimo, o Herói do Sertão. E inclusive foi interpretado até, o Jerônimo foi o naquela época, bonitão, o galã, não era o Tarcísio Meira, né? Perfeitamente. Pois bem, mas essa aqui parece que tá mais ou menos isso. É que o ex-prefeito de Petrolina tá aqui. Tá no blog também do Ilamar Júnior, que não aumenta nem inventa. O ex-prefeito Alexandre de Petrolina, o Miguel Coelho, né? Ele tem feito apelos diretos à governadora Raquel Lira para que ela intervenha e garanta a ele a vaga de candidato ao Senado na sua chapa. Na visão do líder do União Brasil, essa decisão sobre quem compõe a chapa majoritária deve ser da própria gestora e não das cúpulas partidárias. Eu não sei se você concorda com isso. Agora, a disputa centraliza-se contra o deputado federal Eduardo da Fonte, do PP, que recentemente teve seu nome aprovado como pré-candidato ao Senado pela Executiva Estadual da Federação, União Progressista. Nos bastidores, o Miguel Coelho culpa Eduardo da Fonte de não ter deixado claro na convocação oficial da reunião que a escolha do nome ao Senado seria deliberada no encontro, procurando destravar o cenário aqui de Pernambuco. A governadora acionou o presidente nacional do PSD, o Gilberto Kassab, para intermediar essa questão. No entanto, a margem de manobra de Kassab é limitada pelas próprias regras do jogo. Por se tratar de uma federação entre PP e União Brasil, o estatuto exige decisões conjuntas. O comando nacional é dividido igualmente, 50% de poder de decisão para Ciro Nogueira, pelo PP, e 50% para Antônio Rueda, pela União Brasil. Isso todo mundo sabe, principalmente nós sabemos, não é? Pelo regramento, qualquer alteração na indicação local precisa do aval mútuo dessas duas lideranças nacionais. O imbróglio entra em contagem regressiva. A convenção que vai oficializar, ou que oficializará, a candidatura de Raquel Lira à reeleição está prevista para o dia 2 de agosto. Está confirmado isso, né? Pois bem. E a pressão nos bastidores segue para definir a chapa antes dos prazos regimentais. Quer dizer, o Alexandre, muito bom dia para você, querido. O professor, esse impasse entre Miguel Coelho e Eduardo da Fonte trava decisões. Isso é ruim, isso é porque está pouco tempo, não é, professor Alexandre?
2: Bom dia, Wilamar, bom dia, Edgar, bom dia, Abelardo, doutor Guberi, Naldo, Wilamar Júnior, que está ouvindo a gente, e você, nosso querido ouvinte. Olha, cada um no seu quadrado, né? Vou começar pelo começo da matéria aí, que diz assim, que o Miguel Coelho pede para a governadora intervir para que ele seja o candidato da federação.
0: Correto.
2: Cada um no seu quadrado. O quadrado da governadora é um, o da federação é outra. O da federação tem um estatuto que rege a federação e que diz que quem escolhe o candidato é a equipe, é o diretório. Digamos o diretório, né? Que são formados por 7 pessoas, 5 apoiam o Eduardo da Fonte, 2 apoiam o Miguel Coelho. Então, em Pernambuco ficou definido que o senador é Eduardo da Fonte. Em Brasília tem o Rueda e tem o Ciro Nogueira, cada um presidente de um desses partidos. Todos dois têm 50% de voto. Então, o Rueda disse que é o Miguel e o Ciro Nogueira disse que é o Eduardo. Acontecendo isso em Brasília, volta para Pernambuco para a decisão de Pernambuco. A decisão de Pernambuco é Eduardo da Fonte. Todo mundo já sabe, já está definido, é Eduardo da Fonte. Não tem como a governadora intervir e pedir a ele. Só se for de boa vontade o Eduardo da Fonte dizer, tá certo, a senhora está me pedindo, eu vou abrir mão para o Miguel Coelho ser. Que a gente está vendo que isso não vai acontecer, né? Porque a campanha já está lançada, já está na rua.
0: É verdade.
2: Né? Então ele não pode fazer mais isso daí. Agora, o Eduardo da Fonte, ele tem mais outro problema agora para pensar, né? Que vai ser o lançamento do Silvio Nascimento a senador, representando a direita pura. A direita é aquele povo de direita que vota sem estar, que vota com consciência.
0: É verdade.
2: Ele vai ter esse povo, né? Que, digamos, chegou no Gilson Machado na eleição passada, ele candidato ao Senado, ele atingiu quase 30%, 29,
0: claro,
2: alguma coisa,
0: claro,
2: quase
0: claro.
2: 30%. Aí me diga uma coisa, se o Silvio entra e ele não pega esses 29 e tanto, mas se ele pegar 15%, ele tira de quem?
0: Puxa.
2: Ele vai tirar, não é? Então é um problema sério também isso, ou ele junta com o Silvio para pedir que o voto de Silvio seja casado com ele, é uma dificuldade a mais isso daí, né? Isso tudo decorre daquele problema do Eduardo da Fonte ter se desligado da governadora e ter ido atrás do ex-prefeito do Recife, João Campos. quando ele foi atrás, a governadora, o perfil dela é outro, cancelou tudo, tirou todos os cargos dele e ele ficou no mato sem cachorro. Hoje ele vai ser candidato ao Senado, mais uma imposição da federação, porque a federação é importante que esteja no palanque da governadora por causa do tempo. Igualmente seria o PL, por causa do tempo também, ele seria se ligar, que a gente não sabe ainda se vai acontecer isso. Mas a dificuldade hoje do Eduardo da Fonte é essa. Da governadora, não, ela tem muita experiência em política. Algo que foi que ela fez? Ela começou a botar do lado dela o Miguel Coelho e ir para o sertão, que é a região do Miguel Coelho. Lá no sertão, o povo do sertão viu Miguel Coelho ao lado de Raquel Lira, né? E ela, naquele momento, ela já sabia que ele não poderia ser o candidato. E quem seria o candidato era o Eduardo da Fonte. Então, mas ela criou essa cortina, assim, mostrando que ela é Miguel. Para poder, na hora que disser assim, não, o candidato é Eduardo da Fonte, ela dizer: Miguel, eu fiz o que eu podia, levei você para todo canto, espero que você não me deixe. E ele não vai deixar, logicamente, porque ele ocupou as vagas que eram do Eduardo da Fonte no governo e foi ocupada pelo grupo do Miguel Coelho. Então, o problema, o imbróglio, como você disse, o imbróglio maior, é esse daí, é a decisão que está dizendo que vai até a convenção, mas não vai, já está definido, isso já está definido, é o Eduardo da Fonte. Só se ele próprio disse assim: eu não quero, pronto, eu vou passar para o Miguel Coelho, que a essa altura do campeonato é difícil para ele. Ele normalmente, o Eduardo tem muitas bases, ele poderia voltar para a Câmara dos Deputados de novo, ele e o filho, né? E o Miguel Coelho assumir lá a função. Se o Eduardo assumir a função, o Miguel Coelho está mais complicado, porque são 3 meses apenas para ele formar uma base para tentar se eleger deputado federal. Né? Então, o que a gente vê é isso, vamos ver, muita coisa ainda vai acontecer. A gente já está em cima das convenções. Está em cima, né? Vamos ver se aparece algum fato novo. Se aparecer um fato novo feito esse de Silvio Nascimento de Caruaru, isso é um fato novo que pode mexer na política. Veja bem o que eu estou dizendo. Pode mexer na política a ponto de fortalecer a candidatura de Marília e de Humberto. E os dois saírem eleitos. Porque a divisão aqui vai prejudicar.
0: Faz sentido.
2: Vai prejudicar. E lá eles estão os dois juntos. É os dois de direita, é os dois de esquerda. Né? A pessoa que é de esquerda mesmo vota em Humberto e vota em Marília.
0: É verdade.
2: Né? Então é difícil. Eu não sei como é que vai acontecer. Mas vamos esperar para frente. Muita água tem para rolar aí, a gente não sabe. Pode surgir fato novo que muda essa história.
1: Só para completar essa informação da Federação União Progressista, está tendo problema da federação em alguns estados, né? Não é só Pernambuco, mas Pernambuco está chamando tanto a atenção que Gilberto Kassab chegou a consultar a diretoria nacional da Federação União Progressista, dizendo: olha, a gente lá em Pernambuco precisa de uma definição. A governadora quer montar o palanque, o que é que vocês dizem? E as fontes brasileiras disseram que o Ciro Nogueira bateu na mesa e disse: não, o que vale, presidente Kassab, é o que foi decidido em Pernambuco. Então, o que foi decidido em Pernambuco é Eduardo da Fonte. Aí vai, chega o Miguel Coelho ontem numa entrevista e diz: não, quem resolve é a governadora. Então, veja, a Federação União Progressista, primeiro, ela precisa se pacificar, ela precisa se entender, porque até Gilberto Kassab, que é um dos maiores articuladores do país, vendo essa confusão, chegou e disse: olha, vocês têm que resolver o que é que vocês querem para a gente começar a formar a chapa da governadora. Governadora Raquel Lira, me parece que realmente deixou na mão da Federação União Progressista a resolução. Olha, vocês resolvem, quem vocês resolverem, a gente traz palanque. E aí fica nesse imbróglio. O Rueda diz não, o Kassab vai, e o Ciro Nogueira também. E o povo fica sem saber quem é o candidato. Mas eu concordo com o Alexandre, eu acho que o Eduardo da Fonte, até por essa consulta que o Kassab fez à presidência nacional da Federação Não Progressista, o Eduardo da Fonte deve ser o escolhido, sim, a não ser que ele não queira.
2: E o Kassab, ele não tinha essa prerrogativa de ir lá e pedir. Ele podia até conversar com o Ciro,
1: ele
2: com um amigo.
1: Ele foi consultar.
0: O Alexandre, mas isso não já é prego batido, ponta virada, não? Porque, por exemplo, a Pernambuco não já decidiu através da união, da coisa, a federação, ela não já decidiu? Então, Quer dizer, foi lá para cima também, me parece que foi voto favorável. Quer dizer, então, por que é que o outro, o Miguel, é o Miguel, né?
1: Miguel não larga o osso.
0: Ele não quer aceitar de jeito. E pode isso, porque não, ele já está definido, não, já está decidido.
2: O Miguel, ele teve o mesmo espaço que a Marília Arras teve. A Marília Arras estava no PSB do ex-prefeito do Recife.
3: Solidariedade, né?
2: E ela não ia ter o espaço para disputar o Senado. Ela não ia ter. O que foi que ela fez? Não. Poxa, vou procurar um canto aqui que me garanta que eu vou disputar o Senado. E ela saiu antecipadamente e foi para esse local que garantia a vaga a ela.
1: O PDT.
2: Agora, o Miguel Coelho não fez isso.
3: Pagou
2: ele deixou fechar o pacote, deixou o TSE determinar que estava feito a união dos dois partidos, federação. A federação, né? E não saiu. Ele pagou para ver, como Edgar disse agora, ele pagou para ver. E está pagando caro. E a gente sabe que isso daí é tudo conversa, que vai para frente, para trás, E está pagando caro. E a gente sabe que isso daí é tudo conversa, que vai para frente, para trás, e é.

0: A candidatura do Silvio Nascimento é diferente. Ele vai ter que tentar agregar o voto de Silvio. O primeiro voto de Silvio, eu não sei se o cara que tem consciência, ele vai votar o primeiro voto em Silvio e vai votar o segundo em Eduardo da Fonte. Eu não sei se o cara que tem consciência, ele vai fazer isso, né? Só sei que se tirar 15%, já tá fora.
1: Doutor Gomerino, estava ouvindo atentamente aí os companheiros, ainda sobre esse assunto. Eu imagino, para nós é um pouco difícil, por mais que a gente explique, fica tentando da melhor forma para que o eleitor entenda, não é? Você imagine lá para dentro. Se bem que não sei se a gente tem que realmente entender essas coisas, porque o nosso dever é votar. Agora, interessa a gente exatamente, não interessa saber os bastidores, né? Como é que acontece, por quê, como, de onde, porque dependendo existe também a opinião do eleitor, que pode mudar ou não. Agora, doutor Gomeri, há um ditado que diz que, não sei se vocês sabem disso, né? Esse ditado que eu gosto tanto, não sei se vocês notaram, eu uso muito, diz que quem é coxo parte cedo. Isso na política, isso funciona muito às vezes, por quê? Eu quero dizer que quem ganha muito a dianteira, geralmente é quem tem mais chance. Isso. Porque com essa briga aqui, quem é o outro candidato ao Senado? Que é isso, o Alexandre mais ou menos quis dizer. Meu Deus, quem é? Porque até agora, sinceramente, eu não aposto minhas fichas, porque já foi decidido que é o Eduardo, não é? Aí o Miguel Coelho fica mexendo no imbróglio e se complica. Isso realmente complica, não. Isso pode prejudicar e muito o partido. Pois não, doutor Gomeri?
2: A gente vem falando dessa escolha dos candidatos ao Senado há muito tempo.
1: Faz
2: aqui.
1: Tempo, né?
2: Desde o ano passado que a gente discute, o Miguel Coelho, ele mudou.
1: E às vezes a gente não tem decisão nenhuma.
2: Exatamente. A gente lembra que Miguel Coelho estava fazendo pré-campanha com João Campos, né? Quando
1: Perfeito.
2: Ele foi preterido, ele veio pro palanque de Raquel Lira, né? Quando ele veio, ele não teve nenhuma garantia que seria o candidato ao Senado do grupo da Raquel Lira.
1: Perfeito.
2: A gente tinha o Eduardo da Fonte. Surgiu essa brecha, a gente pode chamar assim, para o Miguel Coelho, quando o Eduardo da Fonte, ele foi conversar com o João Campos. Né? Quando ele conversou com o João Campos, ele abriu uma oportunidade para o Miguel Coelho. Foi onde ele entrou nessa oportunidade. Mas eu concordo com o Alexandre, com o Abelardo, quando diz que o Miguel Coelho, ele teve a oportunidade de sair do partido. Ele sabia que ia acontecer isso. Ele sabia as regras da federação.
1: Alexandre,
2: ele sabia
1: bem claro,
2: quem escolher.
1: Vai dar certo.
2: Exatamente. Ele sabia que não era ele ou a governadora que iria escolher o candidato ao Senado, mas Perfeito. A própria federação. E a federação escolheu. Ela se reuniu e escolheu. E ele não quer aceitar a decisão da federação agora, jogando para o colo de Raquel Lira a escolha. E não é dela. Ela não é ela que vai escolher.
1: Não é dela, né?
2: Ela não vai bater na mesa e vai dizer que é o Miguel Coelho de todo jeito, se o partido não quiser. A gente sabe que a candidatura, para você ser candidato a qualquer cargo no Brasil, primeiro você precisa estar filiado a um partido político.
1: É,
2: segundo,
1: lógico.
2: O partido político, na convenção partidária, vai ter que escolher o seu nome para disputar e registrar o seu nome. Quem escolhe o nome de quem vai disputar as eleições, o Lamar, é o partido político. E o partido político tem regras próprias, tem estatuto próprio. Então a gente vai ver que nas convenções a federação vai escolher o Eduardo da Fonte. E Raquel Lira pode fazer o quê? Nada. Nem filiada aos partidos políticos da federação ela é. Ela não pode fazer nada. Ela vai esperar, foi escolhido tal pessoa, foi. Então ela vai caminhar com
1: mas
2: essa pessoa.
1: Mas aí como é que fica então, doutor? Porque o pessoal em casa disse, meu Deus do céu, me explicaram, entendi, mas eu ainda estou com aquela dúvida, eu não aposto em nenhum dos dois. A pergunta que a gente faz é o seguinte, a Raquel precisa dos dois.
2: É evidente.
1: São duas grandes lideranças. Aí o Eduardo já foi praticamente definido. E a governadora vai ter que aceitar o que o partido, né, deliberaram, ou pelo menos aceitaram. Muito bem. Aí a Raquel vai ter que proclamar em viva voz de que realmente o candidato ao Senado, os dois candidatos dela são esses dois. Aí eu pergunto, e o Miguel Coelho como é que fica? Manda o pessoal dele, toca a corneta retirada, né?
2: Vai parar, eu acredito que não,
1: pra turma dele recuar, quer dizer, não vai votar rápido em ninguém, ou ele voltou tudo lá pro lado de João?
2: Acredito que não, acredito que ele vai ser acomodado de alguma forma, ou a gente não sabe ainda, a própria Priscila, ela não disse que seria candidata a vice-governadora, tá em aberto ainda, existe aí a possibilidade de disputar a Câmara dos Deputados, Então, eu acredito que não vai ter essa debandada do Miguel Coelho.

0: até porque a campanha está bem parelha, né? Se não tivesse, se Raquel Lira tivesse ali ameaçada não vencer as eleições, aí podia ser que ele debandasse. Mas se ele fosse debandar para João Campos, ele não levaria a federação também, não ia adiantar muita coisa.
1: É.
0: Eu acho que ele perdeu o time ali, né, da filiação partidária, continuou filiado à União Brasil e está aí, né, ele metido nesse imbróglio, e ele próprio vai se prejudicar, mas eu acredito que vai ter um jeito, né, Raquel Lira vai acomodá-lo de algum jeito e no final todo mundo vai sair satisfeito.
2: O Miguel Coelho, ele é um rapaz preparado.
3: Demais,
2: ele fez uma universidade só sobre administração nos Estados Unidos.
3: Exatamente.
2: Eu já conversei com ele pessoalmente, ele é muito preparado. Então, eu acho a única saída que a governadora vai ter vai ser dizer assim: Miguel, venha ser o meu vice e daqui a 4 anos eu lhe apresento como candidato para me substituir. A única saída que ela vai ter é essa daí, para não se prejudicar. Agora, uma pessoa que vai ficar prejudicada nessa história é o Eduardo da Fonte. Ele vai ter que se ligar.
4: Companheiros, rapidamente...
3: E ainda tem a Marília, né? Pois não.
4: Rapidamente, a gente tem falado muito no Miguel e no da Fonte. E o senador Fernando Duíri, como é que fica?
2: Isso aí nunca foi falado.
4: A gente precisa ter nunca a clareza foi. De que o candidato natural... deveria ser o senador Fernando Duíri. Ele é do mesmo partido da governadora PSD e tem mandato. Então ele tem direito à reeleição. Vejam que a situação para a governadora Raquel Lira, a definição dessa chapa, não está nada fácil para Raquel. Você tem um senador de mandato que tem direito à reeleição, que é do seu partido.
0: Mas o Fernando, na verdade, ele substituiu.
4: Não, né? mas vejam como ele, é que eu chego...
0: E nas pesquisas também ele não vai ter a força de dizer eu quero ser...
4: Mas como é que eu chego para um senador de mandato e digo, olha, você não está no meu time. Veja que para Raquel ela tem que ter uma articulação muito profissional para não perder ninguém. Porque vejam só, ela tem o Fernando Duíri, que é senador de mandato e tem direito à reeleição, é do partido dela. Ela tem o Túlio, que embora seja de esquerda, traga essa cara do Lula, mas o Túlio também é do PSD, partido da governadora Raquel Lira. Aí ela tem o Eduardo da Fonte e tem o Miguel. Essa definição, vejam que a Federação União Progressista vai ditar o ritmo da campanha de Raquel. Por quê? Se a Federação resolve sair, não tem nada definido que a Federação vai continuar com Raquel. A Federação indica que vai apoiar a Raquel, mas até a convenção tudo pode mudar. Então, se você tem ali a Federação, pelo que eu entendi, a Federação ganhou uma importância tão grande nesse jogo... que a federação tem nas suas mãos a possibilidade de exigir uma vaga de senado e uma vaga de vice-governador. E aí a governadora vai fazer o quê com a vice-governadora Priscila Krause? Então vejam que a decisão para Raquel não está fácil. Porque se o Miguel não for para o Senado, no mínimo, a vaga de vice tem que ser ofertada para ele. E o que é que ela faz com a vice-governadora Priscila Krause? Realmente, para Raquel, não é fácil. Mas percebam que ela tem um poder de articulação muito grande, que mesmo diante dessa disputa toda interna dentro do grupo dela, ela continua com todo mundo no jogo, todo mundo do lado dela. E permito, Ilamar, rapidamente, a Priscila Krause, a gente entrevistou ela em Jurema. E eu fiz essa pergunta em nome da Rádio Agreste, do blog do Ilamar Júnior. A governadora vai para a reeleição e Priscila Krause continua vice nessa chapa? Ela olhou pra gente e simplesmente respondeu: eu continuo ao lado da governadora Raquel Lira, incentivando, apoiando e trabalhando pelo desenvolvimento de Pernambuco. Vejam, ela não disse que continuaria vice-governadora, mas deu-se a entender que, independentemente da escolha que a Raquel fizer, ela continua com a Raquel.
3: Aí é consciência, né? Ô, doutor Gomes, só rapidamente para perguntar, porque é pequenininho, pequeno príncipe, já levantou aquela paca mais 2 vezes. Doutor Gomes, por que essa vaga de senador é tão cobiçada? Parece que tem gente que prefere ser senador da República do que ser governador de um estado. Por que essa briga pelo Senado? Isso é melhor do que ser governador, doutor?
0: O Senado a gente chama de casa alta, né? Ele tem um poder muito grande. São apenas 81 senadores de todo o Brasil, né? Mas o Ilamar, nessa disputa toda aí, não tem nenhuma criança no meio, né? Não tem nenhum inexperiente. Miguel Coelho, apesar da idade, ele tem o pai por trás, ele tem toda a família por trás, né? Fernando, ele também é muito experiente. Eduardo da Fonte nem se fala. Na verdade, todo mundo já sabe, eles já sabem o que vai acontecer. Quem não sabe é a gente aqui, que fica discutindo, que fica tentando adivinhar. Fica
3: procurando.
0: Mas todo mundo lá, o Ilamar, ninguém é criança, né? Eles não vão esperar chegar o dia da convenção e ir para uma convenção sem saber o que é que vai acontecer. Todo mundo já sabe. A Raquel Lira já sabe, Miguel já sabe. O que eles sabem e o que eles passam para as pessoas é totalmente diferente, né? Os bastidores é uma coisa e a realidade, o que eles passam, é totalmente diferente. Eu acho que não vai ter problema nenhum. Se tivesse algum problema, eles já teriam resolvido lá atrás, porque a dificuldade é até a filiação partidária. Todo mundo sabe, quando você está filiado a um partido político, não vai poder mudar mais 6 meses antes da eleição e você fica preso ao partido. Miguel sabia disso, ou não? Né? Não é a primeira vez que ele vai disputar uma eleição. Eduardo da Fonte também sabia disso. Miguel sabia quem comandava o partido, ele sabia a regra do estatuto do partido. Fernando Dueire não é criança para saber que ele não está bem nas pesquisas, ele não vai brigar para ser candidato. Ele não está aí dizendo nas redes sociais que vai ser candidato de todo jeito. A gente sabe as acomodações, a gente sabe que o estado de Pernambuco acomoda muita gente e acomoda muito bem.
3: E como?
0: Né? Se não fosse assim, ninguém estava lá.
2: Ele sabe também, Gouberi, do problema da Polícia Federal na família Coelho.
0: Exatamente.
2: Ele sabe disso também, a gente tem que pesar isso. Porque você imagina o cara na chapa majoritária, durante uma campanha, você tem uma ação da Polícia Federal, isso, manda isso. Prender o cara, ou manda. Imagina o prejuízo
0: para todo mundo.
2: Para a chapa
0: completa. Exatamente, eu concordo.
2: Eles têm que saber
0: disso. Tudo isso. Eles, sabe, eles pesam isso tudinho, Ilamar. No final, a gente vai ver que já estava tudo decidido há muito tempo. Mas, como você perguntou, o Senado Federal, o cargo de senador, ele é muito prestigiado no Brasil, ele tem muita força no Brasil, até porque o mandato é de 8 anos, né? Então você vai ter tranquilidade para trabalhar 8 anos sem ter candidatura antes, né? Isso é muito tranquilo para o senador. A gente vê aí Humberto Costa, foi eleito 2 vezes, 16 anos no Senado Federal, né? Então todo mundo quer ser senador. A gente vê a maioria dos senadores atuais, eles foram governadores anteriormente. Quando ele sai do governo, ele se candidata ao Senado, passa lá 8 anos de tranquilo, deitado em berço esplêndido, né? No Senado Federal.
3: Até porque, doutor, o salário, eu acho que não é pelo salário, não.
0: Eu acho que
3: eu acho que é o cargo, a função, porque quanto é o salário de um senador, Abelardo, tu que sabe tudo, Abelardo é bisbilhoteiro.
0: Eu acho que o salário é o que eles menos se preocupam, Ilamar. Eles têm toda a mordomia.
3: É porque para um senador é uma porcaria mesmo. Quanto é, Abelardo, um salário? Porque Abelardo, parece que ele fica cutucando no misericórdia, enquanto ela vai.
0: As mordomias são muito maiores do que o salário.
3: Quanto é o salário de um senador?
1: O salário bruto de um senador? O bruto,
3: sim,
1: né?
3: Sim,
1: isso
3: sim.
1: É um descontinho, né? É 46.366,19.
3: Mas não é ruim não, doutor.
0: Não é ruim, mas não é isso que eles estão preocupados. Sim,
3: mas o senhor como professor não ganha isso.
0: Né? Eu acho que nem 1% da população do estado de Pernambuco ganha isso aí.
1: 46 mas tem um descontinho
3: salário,
1: do bichinho, rapaz.
3: Imposto de renda. Mas doutor, o senhor fala em mordomia. É mordomia, coitado. Eles têm um carro, né? Pra andar, um carro oficial. É um motorista, né? É um motorista.
0: Tem a residência oficial.
3: Tem também.
0: Tem verbas de gabinete.
4: 74 milhões de reais em emendas por ano.
3: Peraí, para por aí, para mim. Já é mordomia demais, doutor. Eu vou.
0: E 8 anos, né? 8 anos.
3: 8 anos.
1: Dizer aqui: auxílio moradia 5.500, cota parlamentar para destinar as despesas, né, legislativa, verba para passagem aérea entre o estado de origem e Brasília, equipe com 12 servidores comissionados, plano de saúde extensivo a familiares e ajuda de custo a um salário no início e no fim do mandato. cargo também dá direito a passaporte diplomático. Miser... Então, 46 mil de salário, fora isso aqui que eu falei.
0: Depois tá? Que termina o mandato, ainda continua.
2: Quando você entra. Entrei hoje. Quando entrar, você recebe isso, um salário isso, de ajuda. Isso, no final ajuda. Do mês, você recebe outro. Isso. E quando você for sair, você recebe o da saída e mais uma ajuda, que é outro salário. Agora, quem é que paga?
3: Não, porque não tem raiva. Por que até notaram?
0: Aí eu pergunto a você, você queria ser um senador da República?
2: Senador.
3: Já pensou, o nome chega. Senador! Senador! É melhor do que deputado, mil vezes. Senador. Nos Estados Unidos, o senador acho que tem mais prestígio que o presidente da República, né? Um senador nos Estados Unidos, misericórdia, rapaz. É, pai, mas com essa idade.
0: Se você for chega... pro Senado no Brasil, é um luxo, Ilamar.
3: Isso dá pro senhor, doutor, ainda que tem essa idade, só 40 anos de idade. Aí tem muito tempo pela frente ainda. Senador, eu não, eu vou ser senado em outro lugar. Bom, mas, gente, são 8 horas e 52 minutos. Olha outra matéria aqui. Essa aqui é coisa nossa da região. Bastidores em Panelas é o blog do Ilamar Júnior. Você só sabe isso através do blog do Ilamar Júnior, que não aumenta nem inventa. Ex-vice-prefeito Lourinho ressurge ao lado de Raquel Lira e sinaliza apoio a Joãozinho Tenório. Eita, meu Lourinho, me dá o pé, meu louro. Oh, beleza de gente, mas é um amor mesmo ele, né? E é uma liderança. Quando a gente pensa que o Lourinho, e coisa, ele surge, não é? Tem aquele grupo também que acompanha ele, que gosta dele, gente que ele sempre ajudou, politicamente falando, e até como amigo, porque aqui dá uma figura, não é? Pois bem, nós vamos ter essa matéria, os companheiros vão falar sobre isso daqui a pouquinho, que eu vou pedir um breve intervalo comercial em nome de Restaurante Ambiental Bica da Serra. 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Ficou alto, não foi? Não, esse é mais alto. Eu quero mudar o tom para ver se fica diferente, mas vamos lá. Doutor Gomes, eu estou de olho no senhor.
0: Vamos embora.

0: É, olha aí como ficou bonitinho. E não perderam o Tom, não. Essa turma tá afiada. Ô Toninho, contrata nós pra cantar lá com o...
1: Mais nada. O Eni, o Fernandinho.
0: Já pensasse em fazer um...
1: Sensacional.
0: Um coral ali pra eles, ou então eu cantando aqui, te direi bem baixinho, e vocês.
2: Procura isso aí, não, parece que tá encantado.
0: Três palavras. Isso, eu cantei essa música, inclusive, com meu amigo Zé Maria, lá numa, naquelas festas da cultura e tal, lá vai. Ave Maria, o pessoal foi a loucura.
2: Oi?
0: Oi. Tu tava lá, Alexandre?
3: Eu imagino, realmente eu imagino.
0: Oh, meu Deus, doutor Cobrinho, não sei se estava lá, né?
3: Não.
0: Porém, eu confessá-lo, Zé Maria, dá uma saudade da figura. Bom dia, Zé. Bom, mas vamos que vamos, o restaurante Pica da Serra, do Toninho, tá lá ouvindo a gente, rindo, morto de feliz. É porque ele tem tudo a ver com essa rádio, né? E mais alguma coisa, é um amante dessa terra dele, apaixonado, tem lá os irmãos, não é? Tem a família dele, tem a casa da mamãe dele aqui em Cupira, fechadinha, desde que Deus a levou, não é? E lá tudo do mesmo jeitinho, até os paninhos, a roupinha que ela pendurou no arame tá lá atrás, tudo lá, do mesmo jeito. Ali é intocável, invendável, não é? Eu nunca vi um cabra para referendar tanto a mãe quanto o Toninho. Isso é coisa de Deus.
1: Muito rapaz, amor, né? Muito amor.
0: É?
1: Parabéns.
0: Ama teu pai e tua mãe, né? Para que se prolongue e honra também, né?
1: E até a fazenda do Toninho lá na Água Branca, né? Leva o nome,
0: rapaz,
1: da mãe.
0: Logo a entrada, a casa tá do mesmo jeito, né? Seu pai não mexe aqui.
1: Fazenda Santa Maria.
0: Ainda bem que é uma casa boa, né? Com varanda, doutor Gobrinho já teve lá.
3: Não, não.
0: Ah, rapaz, não pense num local agradável. Homem, me ajude. Apenas fez uma coisa à parte ali para receber os amigos e tal. E a família feliz, não é? Eita, Toninho querido. Aí disse, então eu vou colaborar mais ainda. Montou um restaurante, coisa que ele entende. Lá em São Paulo, né? Que o diga. E o sucesso dele foi isso aí, padaria, lanchonete, restaurante, aí criou. E deixou mais a filha dele,
1: a doutora Larissa,
0: que com muita alegria, com aquele atendimento que lhe é peculiar, o filho dele, o João, também, não é? E trouxe para cá, cozinheiro internacional, como é o caso do Sabiá, tem o Pintinho, o maior pizzaiolo da região. Gente, é uma turma altamente competente, né? Todos os profissionais ali são altamente qualificados, aquele pessoal que atende. E ele disse, mas olha, esse negócio de 10%, não tira isso, não tem isso aqui no meu restaurante, não tem, né? Esse negócio de pagar estacionamento. Aí até o Ed conversando com ele, disse, mas Toninho, nem o cantor, porque é normal cobrar um convertido, nada, não cobra coisa nenhuma, né? Não cobra. Aí você vai alugar, o doutor Gomes vai fazer a festa de aniversário dele, da patroa. Aí, Toninho, me diga aí, não paga nada, não é? Você só o que consome. Isso é uma beleza. O menino lá tem aquele playground molhado, aquele piscinão, não é? Você deixa aí, né, tranquilo, eu digo, você pede gás que eu diga, não é? Bicho, Maria, é uma felicidade, não é? Melhor do que uma praia. Então, tudo isso o Toninho faz por amor aquela terra. Um abraço ao Toninho. A gente inventou até essa musiquinha. Eu tô doido para ver se mudo, mas eu falei, não mudo, não, leva tão bonitinho, a gente já se acostumou, né? Nesse dia a gente tá lá, para quem sabe a gente possa reunir o dia. Tá, eu tenho uma vontade danada, pai. Aí chegar lá, eu pedi ao Wesley, ao Fernandinho, deixa a gente dar uma palhinha aqui, olha que beleza, já pensou?
1: Olha, que maravilha.
0: E o povo ia loucura.
1: Com certeza.
0: Tinha um retrato, assina, doutor Gomerim, por favor, me dê um autógrafo.
1: Isso era casa cheia, com certeza.
0: Maria, era nada.
4: Vai esvaziar a casa.
0: Era nada, entendeu?
2: Ah, ué, vai esvaziar a casa, ué, tu cantar lá, ué. Toma,
4: não, eu
2: toma.
4: Disse que se for todo mundo, toma, vai esvaziar a casa.
2: Toma.
4: Eu falo por mim, eu falo por mim.
2: O empresário defendendo ele me tirou, imagina. Ah, tu,
0: doutor Gomes, não dá pro senhor trocar de lugar aí, porque parece que essa doença aqui dessa múmia
3: tá
0: parece que pega.
3: Contaminando,
0: tá. Cala a boca, coisa ruim. Vamos comercial, eu volto já.
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2: Agora em Cupira, são 8:59.
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0: 9:07, 9:07, programa Visão Política, o Ergo 30.
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1: Não, pode esquecer isso, Alexandre. Não. Pelo amor de Deus. Já tava assunto derrubado aqui.
0: Entendi.
4: são vários adjetivos, né?
0: Tu tá achando o quê? Que o menino prodígio. Aquele cabra era valente, rapaz.
1: Não, vamos.
0: Ele era valente.
1: Vamos voltar a falar do Ergo 30, turbinado.
0: Ele tinha aquela roupinha, aquele negócio dele, jogava. Era o laço.
1: Vamos falar do Ergo 30.
0: Aquele negócio. Aí o pessoal fica desconfiado e fica inventando coisa que sabe. As mesmo que já fizeram com aquele menino.
1: Vamos
0: porque
1: falar do Ergo 30,
0: boneca, ele não é. Aí tu não tem nada a ver. O menino prodígio. Não é por estar se referindo a ele, não. Bom, mas deixa pra lá, né? Ergo 30.
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0: 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Opa. Alexandre, ainda bem que ficou calado, Alexandre. Graça, que bom, rapaz, você parece que está entendendo. Eu falando aqui agora, que entendeu como é. Eu digo, eu vou deixar esse programa. Não, você e coisa, eu não sei por que essa alegria toda.
2: Não, pode não.
0: Eu acho que tu
2: você
0: não ia
2: é
0: ter
2: o
0: com
2: Silvio
0: quem.
2: Santos
0: aí tu não ia ter.
2: Do Nordeste.
0: Aí até porque, mas eu já sei. O doutor Guilherme.
2: Eu ia perturbar quem?
0: Quando você disse com muito entusiasmo.
2: Eu ia perturbar Eduardo.
0: Não, pois é, o doutor Guilherme, mas não engula a corda, não. Porque não vai ter com quem mexer. Então, vai. Eu digo, é mesmo. Pense, as caridades que eu recebo aqui dentro do programa. Ave Maria. 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
0: 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Ele disse, conversando, aí quando ele terminou, fez uma entrevistazinha, fez um contrato conosco, daqui a pouco disse, olha, aí, vamos conversar. Eu digo, não vamos não. Não vamos não, porque senão a proposta é boa, rapaz, naquele teu 5 terrenos, a proposta é, não vamos não, ele tá lá quietinho, não incomoda nada, o senhor até me ajuda, ele aqui é que ela manda passar uma maquinazinha para não crescer capim, entendeu? Essa proposta, aí ficou insistindo, foi, mas lá, rapaz, faz mais de 15 anos que tu tem aquele, o que é que tem, doutor? Né? Daqui a pouco ele tá um menino moço, olha, que coisa boa, ia deixar lá pra família,
4: não tá fazendo mal a ninguém. Né?
0: Eu duvido, doutor, que aquele tivesse dinheiro, se 15 anos tivesse uma poupança, se desse o que vale os meus terrenos é hoje. Duvido. Naquela época, 15 anos atrás, eu comprei a R$3.000, olha. Foi, 3 mil. A proposta que ele fez, doutor, eu digo, rapaz, eu não quero nem ouvir. Rapaz, tu não vai ter, não vai resistir, não. Eu digo, então não diga. Deixa ele lá. Deixa ele lá. 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Bom, mas vamos aí voltar ao programa. Tem os internautas, não é? Os internautas. Mas deixa eu ir essa matéria e depois eu deixo o Edgar com os internautas. É que está no blog do Ilamar Júnior. Só quem tem essa matéria. É o blog e nós agora que vamos divulgar para vocês. Alô, Panelas, aquele abraço. Bom. O ex-vice-prefeito e líder político de Panelas, Lourinho, um abraço para ele, quebrou o silêncio político e reapareceu no cenário estadual ao lado da governadora, a Raquel Lira, e do deputado estadual, Joãozinho Tenório. Esse encontro, que foi ocorrido no evento oficial do governo de Pernambuco, agitou os bastidores políticos lá de Panelas e promete movimentar a sucessão municipal esse ano. Eita, eita, olha só. A aparição conjunta do Lourinho com o João de Tenório, a governadora, essa aparição dele foi apenas protocolar. Durante o ato, a governadora Raquel assinou ordens de serviços fundamentais para a região. né? A Raquel Lira, com destaque para o projeto que de requalificação da rodovia PE-158, onde é, Abelardo?
1: É entre Panelas e Calçado, leva ali a Jupi também, mas eu acho que o trecho anunciado, se eu não me engano, foi Calçado a Panelas passando por Jurema.
0: Ah, pois não, tá, sabe essa estrada de Pernambuco todinha, tá vendo? Pois bom, mas não viajava com dinheiro da gente não, ele ia a serviço, mas era do próprio bolso que ele gastava.
1: Muitas vezes.
0: Pois bem, mas falando nisso, com um destaque, né, o projeto de requalificação dessa rodovia, 158, PE-158, uma via de extrema importância que liga Panelas a Cruzes, né?
1: Isso é, Panelas, Cruzes, Cruz, Jurema, Queimadas, Calçado.
0: É verdade. Isso. As lideranças também debatem avanços no abastecimento de água. Bastidores, Edgar, bastidores em Panelas, diz, segundo o blog do Lima Júnior, ex-vice-prefeito Lourinho ressurge ao lado da Raquel Lira e sinaliza apoio ao deputado consagrado por esse agreste, Joãozinho Tenório. O que é que você sabe que a gente não sabe, Edgar?
5: Pois é, Lamar, o Lourinho, ele apareceu, inclusive, né, naquele último dia permitido pela legislação eleitoral para anúncios de novas obras. A governadora Raquel Lira reuniu, né, centenas de prefeitos lá na capital pernambucana, dezenas de deputados e lideranças, né, de municípios onde a governadora não tem o apoio dos prefeitos. É o caso de Panelas. E em um desses vídeos, a governadora apareceu ao lado do Lourinho e do deputado Joãozinho Tenório, anunciando investimentos, né, para o município de Panelas. Ela falou na água do Cajueiro, que é uma extensão, na verdade, um benefício que também garantirá mais águas para Cupira e Lagoa dos Gatos, e deve também chegar em Panelas. E falou na PE-158. Essa PE-158, que durante, eu diria que os últimos 5, 6 anos, o prefeito Jurema, o Branco de Geraldo, tem feito cobranças incisivas, né? Lá em Panelas tem trecho da PE-158. Que periodicamente o prefeito Rubem também realiza melhorias, né, fazendo ali um paliativo, né, colocando material para minimizar o sofrimento do povo. E a governadora disse que essa obra deve sair do papel. Raquel Lira tem uma característica que a gente vai aguardar para ver se ela continua mantendo sua palavra também no caso da PE-158. Ela só anuncia a obra quando tem dinheiro para execução. E nesse caso específico da PE-158, a gente ficou meio que na dúvida se ela autorizou o serviço ou se era aquele projeto que o prefeito Branco de Geraldo já tinha divulgado, que a governadora teria, através de um pedido dele, conquistado, né, teria assinado, feito a autorização para o projeto, né, que aí culmina posteriormente na execução dessa obra da PE-158. É uma obra muito importante, quem transita pela 158, ontem, por exemplo, eu estive lá passando pela PE-158 e a gente sabe que a situação da PE-158 é realmente uma situação deplorável, né? Muito complicada mesmo, mas enfim, ela está fazendo o trabalho e a gente espera que ela consiga concluir. E o Lourinho, pelo que a gente tem acompanhado, ele deve apresentar o deputado Joãozinho Tenório como seu candidato lá na cidade de Panelas. O mesmo Lourinho que recentemente foi cogitado que ele seria pré-candidato, deveria oficializar o seu nome para deputado federal. O blog do Ilama Júnior não conseguiu essa confirmação do Lourinho. Então a gente não sabe se ele vai mesmo disputar para deputado federal ou se ele deve apresentar um outro nome, né? Mas enfim, parece consolidado de que o Joãozinho Tenório será o deputado apresentado pelo Lourinho nessa eleição lá no município de Panelas e nós vamos seguir acompanhando. Abelardo, o deputado Joãozinho Tenório que vem ampliando sua base, né? Inclusive com vários municípios na região e oposições em outros municípios também.
1: Tá, teu raciocínio sobre a PE-158, que ficou essa dúvida, ficou para mim também, mas assim, a Raquel gravou um vídeo com o prefeito de Calçado, o Zé Elias, onde ela dizia no vídeo que estava autorizando o início do projeto de requalificação da PE-158. Então, eu acredito que seja o projeto, a elaboração, a topografia, para ver essa questão de recapeamento, né? Realmente, não me pareceu, quando ela falou com o prefeito de Calçado no vídeo, naqueles vídeos que ela fez na sexta-feira à noite, que ela estava falando efetivamente do começo da obra. Mas já é um caminho, um início. Agora, o Joãozinho Tenório, ele vem conquistando base. O Joãozinho Tenório, a gente costuma usar aqui o nome dele o deputado que o Agreste consagrou, mas ele hoje assumiu bases também no sertão, né? Salgueiro, Cedro, ele tem também ali hoje o apoio da prefeita de Bezerros, ou seja, colégios eleitorais importantes. Então a oposição, por exemplo, de Belém de Maria, o apoia, tem uma parte da oposição aqui de Cupira com o Ramon e o Vinícius Lessa, que também apoiam o Joãozinho Tenório. Então o Joãozinho Tenório está expandindo suas bases eleitorais, reforça sua importância nessa sexta-feira, que a gente citou, dia 3 de julho, ele reforçou sua importância junto à governadora e com vários prefeitos na assinatura de obras. O Joãozinho Tenório estava lá, ou através de requerimento, ou apenas acompanhando ali os seus prefeitos ou grupos de oposição aliados. Então, o Lourinho é mais um desse grupo de oposição, já que Panelas, como Edgar bem disse, é um grupo, o prefeito Rubem não apoia a governadora Raquel Lira, pelo menos não no projeto político da governadora. Ele tem o apoio declinado à pré-candidatura do João Campos. Então, o Lourinho entra ali para tentar fazer o palanque da governadora junto com o Joãozinho Tenório. Até porque o Joãozinho Tenório, a gente costuma dizer que ele é o braço direito da governadora Raquel Lira. Então vem ampliando sim suas bases, agora também com representantes em Panelas, representantes por todo o Agreste, até em Recife, Edgar, a gente já vê atuações do deputado Joãozinho Tenório em alguns bairros da capital, que a gente sabe que tem bairros da capital de Recife que são maiores que muitas cidades interioranas. Então o Joãozinho está caminhando muito bem, conquista mais um bom apoio para sua base, o Lourinho. Todo mundo conhece a vida política de Lourinho, as lutas de Lourinho. Então eu acho que é um ponto de adição, é um ponto que conta mais, aquele pontinho a mais de favoritismo para o Joãozinho Tenório, com certeza.
5: Acompanhando, né? Abraçar o prefeito de Belém de Maria, Beto do Sargento, tá ouvindo, gente, audiência qualificada, né?
1: Beto sempre escuta.
5: Prefeito, abraço, Beto, que está nos informando aqui essa ordem de serviço para melhoria no abastecimento de Cajueiro, a governadora assinou na última sexta. Pronto. Ele disse que esteve lá, né, presencialmente, e que também ela já assinou a ordem de serviço. Aí seria a ordem de serviço mesmo, não é isso, Beto? Da PE-120, uma PE importante, doutor Ruberi, que liga. É claro que ela tem ali, a ligação começa em Agrestina, né? Ela liga com a 104, mas segue ali, né? São Joaquim do Monte, Batateira, Belém de Maria, e vai embora, né? Catende, enfim, até...
1: Ela acaba em Catende.
5: Chegar em Catende ou Palmares?
1: A partir de Catende para Palmares, inicia um dois meia.
5: Aquele outro entroncamento.
1: Até Catende.
5: Então, são obras importantes, doutor Ruberi, que a governadora conseguiu assinar no último ato, vamos assim dizer, né? Permitido ali pela legislação, né?
4: Verdade, Edgar. A gente viu, né, nas últimas semanas essa maratona da governadora Raquel Lira para inaugurar obras. Inclusive, ela tinha marcado para vir aqui inaugurar a PE-123, né, era um dia de domingo, mas as chuvas atrapalharam, ela teve que remarcar, não deu tempo. Mas durante a campanha, a gente sabe que não pode inaugurar nem fazer entregas de obra, mas os candidatos, eles podem visitar as obras que eles fizeram e gravar vídeo, mostrar à população o que fizeram. Isso aí não tem proibição. Eu acho que a Raquel Lira, ela já começou a fazer isso, né? Se a gente vê as redes sociais dela desde ontem, né, a gente vê que ela já começa a mostrar as obras que ela fez durante o seu governo e vai continuar. Quanto a o Joãozinho Tenório, eu concordo com o Abelardo, Edgar, ele vem, né, a gente há muito tempo falava que a região não tinha um deputado que representasse esse lado aqui, né? Caruaru já teve vários, hoje não tem, Caruaru não tem um deputado estadual que representa a cidade, e Joãozinho, ele vem fazendo esse trabalho, né? Ele fincou o pé dele em várias cidades. A gente, na primeira eleição dele, quando ele se elegeu, ele foi até um azarão, né? Ninguém esperava que ele se elegesse, mas agora não, agora ele se consolida. E eu acredito que a reeleição dele está bastante tranquila.
5: E nós vamos continuar acompanhando também o trabalho do deputado Joãozinho Tenório. Vem ampliando suas bases, né? 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
5: 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Nós vamos a um pequeno intervalo e, na volta, aquela expectativa para a divulgação da pesquisa, opinião, com intenção de voto para o governo de Pernambuco. A pesquisa foi suspensa pela Justiça Eleitoral e você vai saber os motivos já já.
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1: Agreste FM 9:31. 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

0: Pernambuco agora, 9:38, 9:38, e é reta final já do programa Visão Política, trazendo todos os detalhes, né, dos bastidores da política regional, estadual, política nacional também. Olha, gente, havia uma expectativa muito grande para a divulgação da pesquisa Opinião, com números do governo de Pernambuco e também do Senado Federal. E atenção, companheiros, Abelardo Ribeiro Godói, doutor Gouberi Lopes, a informação que chega para a gente é que a Justiça Eleitoral de Pernambuco determinou a suspensão da divulgação dessa pesquisa de intenção de voto, né, realizada pelo Instituto Opinião, que é o Instituto Opinião Pesquisas Sociais, e foi contratada pelo jornalista, pelo blog do jornalista Magno Martins. O indicativo é que o levantamento registrado sob o número PE 02274/2026 pretendia medir as intenções de voto para os cargos de governador de Pernambuco e também de senador nas eleições deste ano. E a decisão pela suspensão foi assinada pelo desembargador, o José Ronenberg, é isso mesmo? Ronenberg?
1: Ronenberg.
0: Travassos, né? Após a representação apresentada pelo partido Solidariedade. Doutor Gouberi, de acordo com a decisão, o principal motivo para o impedimento da divulgação da pesquisa foi a ausência da nota fiscal no registro da pesquisa. Essa nota é obrigatória e deveria estar lá, doutor. O senhor acompanhou esse caso também?
1: Acompanhei, Edgar. É básico, né? Você tem que ter a nota fiscal para saber quanto foi a pesquisa, quem contratou, quem vai pagar, de onde vem o valor para pagar a pesquisa. Isso é normal que aconteça, né? A gente sabe que para registrar uma pesquisa, você tem que ir na Justiça Eleitoral 5 dias antes, dizer que vai fazer o questionário da pesquisa. Tudo certinho. Para quê? Para que... A gente sabe que desde janeiro, desde o dia 1º de janeiro do ano da eleição, é obrigatório o registro de todas as pesquisas eleitorais. Pesquisa eleitoral é algo muito sério, né? Muitas pessoas, elas seguem as pesquisas. Tem gente que só gosta de votar em quem vai vencer as eleições, né? E a pesquisa, ela é tendenciosa. Ela sempre, as pessoas, elas gostam de seguir. E a gente sabe que várias pesquisas estão sendo registradas, né, muitas pessoas estão chegando a ficar desacreditado das pesquisas eleitorais. Isso é muito ruim. Eu, sinceramente, eu tenho uma tese que as pesquisas eleitorais, em ano eleitoral, elas não deveriam nem ser divulgadas. Eu acho que antes, um ano antes do ano eleitoral, mas durante o ano de eleição, eu acredito que ela não deveria ser divulgada. Mas a lei permite, né? Quem registrou a pesquisa aí vai ter que juntar a nota fiscal. Se juntar tudo direitinho, se estiver correto, ela vai poder ser divulgada. Mas é bom as pessoas terem cuidado com essas pesquisas eleitorais, principalmente pesquisas que são tendenciosas, né? Infelizmente, a gente viu nas últimas eleições que a maioria delas não aceitaram, Abelardo, o resultado final das eleições. E isso é muito ruim.
0: Abelardo Ribeiro Godói, Instituto Opinião tem um prazo, né, para apresentar essa nota e talvez ter ali autorização para divulgação.
2: Edgar, é até um ponto técnico, né, doutor Gouberi falando da questão da nota fiscal, que é imprescindível, porque é o seguinte: quando um instituto é contratado, por exemplo, eu tenho um instituto, o Edgar me contratou. Se o Edgar me contratou, eu faço a nota fiscal, para dizendo que o Edgar me contratou. O Edgar foi a empresa contratante. Se eu digo, olha, eu tenho um instituto, Abelardo, pesquisas, eu vou fazer com recursos próprios, o que é que eu tenho que anexar? O demonstrativo de resultado do exercício de 2025, resultado contábil 2025, DRE, o famoso DRE, provando que eu tenho condição. Por exemplo, eu disse à justiça que vou gastar 30 mil na pesquisa. Eu tenho que provar à justiça, via DRE, da minha empresa, do meu instituto, que meu instituto tem condição de pagar a pesquisa. Então, é uma questãozinha técnica, mas que é de suma importância. Então, eu concordo com o doutor Gouberi quando a gente disse que pesquisa foi um pouco banalizada, né? A gente teve muitos institutos. Antigamente, claro, não existia redes sociais, mas a gente tinha ali 2 ou 3 que tinham certo cuidado. Então, a gente tem o filtro da Justiça Eleitoral a partir do 1º de janeiro, mas a Justiça Eleitoral não consegue filtrar tudo. Então, veja que a Justiça Eleitoral percebeu o erro, o Partido Solidariedade teve que instigar a justiça e dizer, olha, tem um erro aqui no registro da pesquisa. Então, eu concordo com o doutor quando diz

assim, é muito instituto. Então eu acho que a Justiça Eleitoral devia colocar um ponto seguinte: olha, ou a gente filtra melhor os institutos, ou a gente vai ter que contratar profissionais para filtrar essas pesquisas de vários institutos, de quem quiser registrar. Seja profissionais estatísticos, profissionais contábeis, para não acontecer esse tipo de erro, porque esse tipo de erro induz o eleitor brasileiro, o eleitor pernambucano, ao erro. Então, o Instituto Opinião tem dias, não quer dizer, a questão não, aqui não foi contestada a metodologia. Ele tem que apresentar aí, no caso, a nota fiscal, porque diz que o contratante foi um terceiro. Então, a Justiça deu prazo, o Instituto pode apresentar a nota fiscal, e aí eu acho que, se o Instituto apresentar, o juiz libera, aí sim, a divulgação da pesquisa. Mas é importante que o eleitor fique atento, né? Às vezes a metodologia, tá tudo lá no TSE, hoje é muito fácil de você pesquisar. Metodologia, quantas pesquisas o Instituto que está divulgando fez. A gente recentemente teve problemas com o Instituto aqui, que a gente não cita nem o nome, mas que a gente parou de divulgar, porque era o Instituto divulgando ou a Justiça derrubando. O Instituto divulgando, a Justiça derrubando. Perde a...

0: já... Para que alguém possa contestar a metodologia, né? Não é nem o resultado.
1: Vamos, doutor, me permita rapidamente registrar que, pelo menos agora, a Justiça Eleitoral, pelo menos no caso de Pernambuco, está agindo de uma forma que a gente está entendendo ser a forma correta, né? Porque a gente teve casos de pesquisas suspensas que tinham sido divulgadas há 15 dias.
0: Exatamente.
1: Pois é. E as últimas duas, pelo menos, né, que foram suspensas antes da divulgação, as últimas duas.
0: Aí é bem mais importante e tem validade. Depois que ela é divulgada,
1: o número já foi para a rua e para recolher.
2: Isso que você citou, Edgar, é muito importante, porque o que é que a gente está vendo? A gente não está vendo os candidatos, os pré-candidatos pedindo a impugnação. A gente viu uma, se eu não me engano, do Instituto Múltiplo, acho que foi o MDB, aliado do João, que pediu. Aí depois o Podemos, que é aliado da governadora, e agora o Solidariedade, que é aliado da governadora. Então, os partidos que estão tomando a protagonismo de tentar impedir que essas pesquisas sejam divulgadas, né? De um lado ou de outro. Aí o eleitor fica dizendo, meu Deus, eu acredito em quem? Que eu acredito nesse partido, eu acredito naquele partido, nesse instituto, naquele instituto. Realmente é difícil até pra gente entender qual instituto tá falando realmente a verdade.
0: E as pessoas têm que entender que não devem votar por pesquisa.
2: Com certeza, convicção.
0: Elas devem votar por convicção, analisando cada um dos pré-candidatos.
1: Para rememorar, a última pesquisada antes desta agora do Opinião foi a Conecta, né? A época,
2: essa foi do Podemos.
1: A alegação era de que o Instituto tinha colocado lá em um dos seus itens se você votaria para governador em João Campos, apoiado por Lula, Raquel Lira, independente. Aí eles entenderam que isso interferiu, né, no, na resposta do eleitor. Companheiros, acaba de chegar pra gente aqui, eu quero agradecer ao Erinaldo lá da Netcel e ao Naldo Ferreira também, já nos auxiliando aqui, um estouramento, e a gente poderia dizer que de uma magnitude até significativa na rede de abastecimento de água aqui em Cupira, de novo na Avenida Telvino Lins. E olha só essa imagem que a gente recebe. Olha só essa imagem. E aí, Naldo, me ajuda a entender. Esse ponto é ali próximo à Secretaria de Saúde? Não. Não, né? Ah, tá certo. Aqui a gente tá na Secretaria de Saúde, aqui onde estávamos,
2: isso,
1: né?
2: Isso é próximo à entrada da caixa d'água. A entrada da caixa d'água.
1: Onde foi feito aquele serviço recentemente. Parece ser do outro lado agora, né? No mesmo lado. A Avenida Telvino Lins, que foi praticamente destruída, né, como estouramento da Compesa. Eles consertaram, fizeram todo o pavimento, inclusive colocaram asfalto. E agora esse estouramento, olha essas imagens que foram compartilhadas aqui pelos nossos internautas. O grande Erinaldo Alves, o Erinho da Netcel também mandando aqui pra gente. E é uma situação, olha essa imagem aí, gente. Poxa, quanta água, né? Mas enfim, nós encaminhamos já essa demanda aqui para o nosso Shirleidson. O Shirleidson está nos informando que a equipe já tem conhecimento e que já fez, inclusive, o Shirleidson está me informando aqui que essa é a rede que leva água para Panelas. Nós temos uma rede, né, que sai aqui da estação de Cupira, né, da ETA Cupira, que segue para Panelas, e o estouramento foi nessa rede que segue água para Panelas. Mas segundo o Shirleidson aqui, o trabalho já foi... A equipe, né, já fechou essa água e agora começa o trabalho para consertar e reparar o dano ocasionado de novo ali na Etelvino Lins. A gente lamenta, é uma pena, né? Mas enfim. E companheiros, para a gente finalizar o programa de hoje, doutor Guberi, Abelardo Ribeiro Godoy, o Itamaraty diz que está havendo risco dos Estados Unidos usarem força militar contra o Brasil após a classificação do Comando Vermelho e o PCC como organizações terroristas. É possível, doutor Guberi, que os Estados Unidos enviem força militar que entre no Brasil e não precisaria mais de autorização?
0: É possível, sim, Edgar. A gente viu nas últimas semanas, né, essa divulgação aí da classificação realizada pelos Estados Unidos do PCC e Comando Vermelho como órgãos, né, como terroristas, né, como grupos, organizações terroristas. Foi classificado, é evidente que os Estados Unidos agora podem, né, fazer alguma operação aqui no Brasil. A gente vai ver se realmente vai acontecer. Isso já aconteceu em vários países pelo mundo, os Estados Unidos já fez isso em alguns países e estamos nessa expectativa se vai ser realizada no Brasil ou não. Mas o que é que a gente pode refletir em relação a isso? O Brasil, na verdade, ele vem nos últimos anos, né, cada vez mais aumentando o poder dessas organizações criminosas, tanto Comando Vermelho como PCC. E o governo não tomou nenhuma providência que pudesse minimizar ou até acabar com essas organizações. A gente vê esporadicamente, né, alguma operação no Rio de Janeiro, como a gente viu essa última operação, a operação mais letal da história do Brasil, mas é só. Depois para e as organizações vão se readaptando, vão trazendo mais pessoas, e agora fica essa situação aí. Será que os Estados Unidos vai fazer essa operação no Brasil ou não? Talvez faça, viu, Edgar? E assim, a gente não sabe qual será a repercussão disso posteriormente, se realmente vai diminuir ou se vai criar um problema entre Brasil e Estados Unidos. Vamos esperar.
1: Se vai ficar só no Comando Vermelho e no PCC, ou se poderia, por exemplo, fazer igual fizeram com o presidente da Venezuela. Foram lá, raptaram Maduro e tchau.
0: Exatamente, exatamente. Corre o risco.
1: Pois é, gente. Então, as antenas que continuem ligadas. Abelardo Ribeiro Godoy, para a gente fechar o programa de hoje, Abelardo, o deputado Caio Albino, né, o filho do prefeito de Garanhuns, Caio Albino, deputado, com a morte agora do Valdemar Borges, ele assume definitivamente a vaga de deputado. Ele que era suplente e estava, né, exatamente exercendo o mandato de deputado, mas por uma conjuntura política, né? Agora, de fato, Caio Albino, que vai para a reeleição, é oficializado, assume como deputado da casa de Joaquim Nabuco.
2: É, primeiro eu dizer que é lastimável, né? A gente perdeu um grande político, o Valdemar Borges, atua firmemente na política desde os anos 2000, marido da ministra Luciana Santos, né? Infelizmente, com 67 anos, foi acometido de um câncer, lutou muito, mas não conseguiu se recuperar, e Pernambuco sofreu muito a perda de um bom político, político agregador, né? Como o Valdemar Borges. E aí, a missão cai no colo do Caio Albino. Caio Albino tem essa missão de continuar o mandato de Valdemar. O Caio, que é pré-candidato à reeleição, inclusive conta com apoio aqui da nossa região mais próximo de nós, né, do prefeito de Bonito, doutor Rui, e do seu grupo. O doutor Rui tem Caio Albino e o Felipe Carreiras ali como seus deputados apoiados, uma chapa que podemos dizer pura do PSB. E o Caio, ele é filho do Sivaldo Albino. O Sivaldo Albino tem uma aprovação muito consistente em Garanhuns, um trabalho que vem sendo reconhecido pela população. Então a gente espera que o Caio consiga, sim, é um dos favoritos aí, talvez, a serem reconduzidos agora à cadeira de deputado estadual. Então, o Caio, tenho certeza que ele não gostaria de ter assumido definitivamente dessa forma, mas, né, decorrência, infelizmente, do falecimento do Valdemar, o Caio assume e vai também, Edgar, mais um candidato muito forte, muito bem, que tem um parente, um pai, ou a família muito forte em uma determinada região, e deve sim aí ser reeleito, ou pelo menos buscar ali ser um dos favoritos à reeleição no pleito que acontece agora, dia 4 de outubro.
1: É lamentável, né? Lamentamos demais. Companheiros.
0: Ele teve 32.500 votos na última eleição, em 2022.
1: O Valdemar.
0: O Caio.
1: Isso, e ficou suplente.
0: Ficou suplente. Né?
1: É aquilo que a gente costuma dizer, né? Enfim, a estratégia eleitoral, né? Principalmente ali, essa forma de se eleger, que muita gente questiona até hoje, deputado que teve mais votos não consegue chegar, porque entrou gente com menos votos que o Caio
0: Albino,
1: né?
0: Exatamente. Enfim, é o coeficiente eleitoral, né? Essa distribuição.
1: Que gera essa situação. Abelardo, agradecer a você, né? Eu diria, os comentários competentes, como sempre, né? Abrilhantando ainda mais aqui a bancada do Visão Política. Agradecer por sua participação nessa terça-feira e até amanhã, companheiro.
2: Com certeza, obrigado a Edgar, o Ilamar, que necessitou se ausentar, Alexandre também, doutor Goberi, sempre prazer tê-lo aqui. Naldo, obrigado a todo você que ficou com a gente até agora. A gente tá aqui sempre fazendo o melhor por você, tá bom? Então, amanhã a gente te espera no Visão Política, às 7h30, na sua Agreste FM. Um abraço a todos.
1: Doutor Goberi Lopes, advogado renomado, professor universitário, vice-prefeito de Cupira e também comentarista do Visão Política, contribuindo com sua sapiência, né? Com sua, claro, desenvoltura junto aos assuntos, em especial da política, mas quando envolve também o judiciário. Doutor, muito obrigado pela sua participação e a gente volta a se encontrar agora...
0: Quinta-feira.
1: Na quinta-feira, né?
0: Grande abraço, Edgar, parabéns pela condução do programa, quero agradecer ao Ilamar, que teve que se ausentar, Alexandre, Abelardo, Naldo, Ilamar, junto, todos que nos acompanharam até agora, desejar a todos uma ótima terça-feira, um ótimo restante de semana. Se Deus quiser... quinta-feira estarei aqui mais uma vez. Um grande abraço.
1: Se Deus quiser. E tá chegando aí a simpatia do rádio, Renato Neves. Amanhã o companheiro Ilamar Alves, claro, estará de volta aqui à bancada do programa Visão Política, que conta sempre com o oferecimento da pomada negra. 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
1: Bom dia, Cupira. Bom dia, Agreste Pernambucano. Bom dia, Nordeste Brasileiro. Fiquem todos na santa paz de Deus. Naldo, obrigado pela paciência. Willamar Júnior, forte abraço. A gente se encontra amanhã.
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Fala aí, minha gente, muito bom dia pra todo mundo, bom dia com alegria, tô chegando, hein? Tá começando agora o maior e melhor programa das suas manhãs, que é o nosso Geração 89. Isso, a partir de agora, pode chegar, dona de casa, trabalhador, chefe de família, galera no geral, para o programa mais ouvido das suas manhãs, que é o nosso Geração 89. Bom, prazer, eu sou o Renato Neves, o seu amigão aqui do rádio, e a gente segue juntos, né, até as 12 horas, informando, divertindo, trazendo o que há de melhor no Mundo FM pra você. E aí, posso contar contigo? Espero que sim, viu? Trazendo muito som legal, muita descontração, muita animação e o nosso jeito, né? De fazer FM que só a gente tem. Muito obrigado, viu? Pelo carinho, a você que tá ouvindo a gente pela primeira vez, a você que já é de casa, já acompanha a Grande FM há décadas, já que aqui é 37 anos de muita história boa pra contar, contribuindo com a verdadeira comunicação. Ó, o meu bom dia também a você, aniversariante do dia, como a gente sempre faz na abertura do programa. Se hoje é o seu aniversário, parabéns, sucesso, TDB, tudo de bom na sua vida, aproveita bastante. Às 10 horas em ponto, após mais uma edição inédita do programa Visão Política, a gente se encontra por aqui, trazendo Geração 89, trazendo muita música, descontração, animação, as dicas dos astros, a sua participação pelo Zap Zap, inclusive, tá liberado a partir de agora. Alô, pessoal do Zap! Se você já havia mandado a sua mensagem antes, copia, cola, envia de novo, porque tá valendo a partir de agora, tá bom? É o 81, que é o DDD 998 26 1509, na rádio oficial do seu coração.

Isso posto, pronto, agora é pra valer. Tá no ar então o maior e melhor programa das suas manhãs. Aumenta o som, vem com a gente. Obrigado, meu Deus, obrigado, Senhor Jesus, pela paz, pelo amor, pela vida. Como sempre, são muito mais motivos para agradecer do que reclamar, do que pedir. Não reclame não e agradeça. Assim o seu dia, a sua vida vai ser muito melhor e muito mais produtiva também. Põe à prova, você vai ver que é verdade. Começando com Edson Hudson, Porta-Retrato.

0: aí pra gente o som do Enzo Rabelo, com a participação do Zé Felipe de Julinho. Gente, vem chegando agora as primeiras dicas dos astros.
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0: Vamos lá então, rapidão. Olá, bom dia a você do signo de Áries. Arianos e arianas que nos ouvem agora, tudo bem? Tudo certinho com vocês? Espero que sim, viu? Então, seu ariano, o que é que temos para hoje? Vamos lá então. Dia de alertas e as oscilações nas finanças que podem preocupar, né? Evite discussões com a família, controle sua impulsividade e não saia da rotina. Procure aceitar as diferenças entre as pessoas, amor em paz. Olá, bom dia, taurinos. Um bom período para organizar algumas mudanças no trabalho e negócios. É hora de reavaliar os seus objetivos e contar com o sucesso. Boas novas com a família que traz ótimas notícias. Amor com encanto. Olá, bom dia, geminianos. Fase que deve se dedicar mais às pessoas com quem trabalha ou negocia. As finanças tendem a crescer. Saia da rotina e acerte a vida familiar. Amor com carinhos. Tenha cuidado com os invejosos, hein? Show inveja. Olá, bom dia, cancerianos. O dia promete ser mais positivo e com novas oportunidades no trabalho. As suas chances financeiras ganharão grande impulso e você conseguirá acertar uma porção de problemas no lar. Amor com paixão. Olá, bom dia, leoninos. Você ainda terá que esperar para resolver de vez os negócios, trabalho e finanças. O sol estará no seu signo a partir do dia 22. Não guarde rancor no coração, viu? Evite inimizades e cuide da sua saúde. Amor neutro. Olá, bom dia, virginianos. A fase atual coloca você dentro de uma boa energia. Atire-se nos seus projetos de negócios. Poderá acertar sociedade ou parceria com escorpião ou peixes. Aguarde bons resultados financeiros e amor com ciúmes. Logo mais tem as últimas trazendo ainda os bom dias aos signos de Libra, Escorpião, Sagitário, Capricórnio, Aquário e Peixes. Eu ainda conto com você, cidadão. Não sai daí, não!
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3: 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Minha gente, o nosso abraço a todos vocês. 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
0: Muito bem, já de volta. Não falei pra você que era rapidinho? Já estamos por aqui e trazendo as últimas dicas dos astros. Muito bem, vamos, Simba, cidadão. Olá, bom dia, você do signo de Libra, os librianos e librianas que nos ouvem agora. Tem muita gente boa libriano, hein? Olá, bom dia, Libra. As oportunidades profissionais estão em fase de crescimento para você. Você recebe apoio e incentivos da família e dos envolvidos nos seus negócios. Apenas precisará relaxar e se alimentar com equilíbrio. Olá, escorpião, bom dia. Nesta fase em que o sol transita na sua positiva nona casa astral, fica evidente as boas novas no trabalho. finanças e sucesso com a família. Irá realizar bons negócios, viajar e estar bem com seu amor também. Olá, bom dia, Sagitário. Você terá que dar conta dos problemas familiares. Dedique-se mais aos cuidados com a sua casa. Dê apoio financeiro, evite discussões ou exigências em seu lar. Trabalho em ordem, amor impaciente. Olá, bom dia, Capricórnio. Nesta fase, você deve colaborar com a família e parar de se queixar. Uma certa tensão no trabalho pode atrapalhar o setor financeiro. Procure ver o lado com bons negócios, o lado dos outros, né? Com bons olhos também. Boas energias no amor. Olá, bom dia, Aquário. Dia que não deve reprimir as boas energias no setor profissional e esperar a entrada de novos negócios e finanças. Você está bem. É só aproveitar e ter bons pensamentos. Amor com carinhos. Olá, bom dia, piscinianos. O sol de câncer traz as chances para acertar problemas profissionais e contar com mais dinheiro. Hoje é melhor se movimentar com viagens, compras e acertos no trabalho. Amor com sedução? Tente na loteria. Se ganhar, divida com a gente. Bom, por aqui então, missão cumprida, mas dicas dos astros somente amanhã. Amanhã tem mais, hein? A partir das 9:30 da manhã, logo após o programa Visão Política, aqui pela sua super comunicativa do Nordeste, a nossa Agreste FM. 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

0: Oiê, vamos lá então, já de volta, tem participação por aqui, quero ouvir a sua voz através do 819-9826-1509. Alô, você, fala que eu te escuto.
1: Bom dia, Renato.
0: Bom dia.
1: Oi, Renato, hoje eu gostaria de ouvir uma música com Gustavo Lima, Desejo Imortal, para oferecer para meu esposo Olá, minha sobrinha Jéssica Gisele, para minhas irmãs, principalmente para você, para todas minhas colegas. Tchau, tchau, Renato. Tô aqui cuidando do almoço.
0: Olha o cheiro do feijão. Obrigado, querida, pelo carinho. Tudo de bom, hein? Direto de Altinho, Pernambuco, terra do meu amigo compadre Dejaí. Alô, Dejaí de Carlos. Aquele abraço, irmãozão. Alô, bom dia.
2: Bom dia, Renato. Aqui é Maria das Dores, do loteamento José Abilha, aqui em Camucim de São Félix. Eu gostaria de ouvir uma música com Zezé de Camargo, Cada Minuto. Ofereço para você, Renato, e todos que estiverem ouvindo. Forte abraço.
0: Valeu, grande abraço, sucesso pra você também, obrigado pela sua participação, viu? Tem mais aqui, pessoal, fala você.
3: Bom dia, meu amigo Renato Neves, parceiro das festas, sou eu, Júnior Ligeirinho do Trevo de Panela, não perca.
0: Fala, Juninho.
3: Seu, da segunda-feira ao sábado, quero que você coloque a música aí de Zé Vaqueiro, coladinho, que eu sou fã do Zé Vaqueiro. Ofereço
0: lá,
3: pra você
0: lá.
3: E família, pra meu pai Nenê do Meio, para toda a minha família, para o Sacristão Roberto da Paróquia de Cruz, Mazé de Cruz e família, para Ana daqui de Panela, Terezinha da Guaravita, as três irmãs da Coab, Graça Paula, tia Laí, de Rosa da Mandoá, para Ronaldo do Cinto Dia, para a mãe Denise, para todos meus amigos e amigas. Bom dia, parceiro da Gesta FM. Cheguei, Brasil.
0: Chegou, Brasil! Valeu, Juninho! Tamo junto, meu querido, que bom ter a sua participação em um Júnior de Panelas. Tem mais aqui, bom dia, Zélia!
4: Bom dia, Renato, nosso melhor locutor, como você está?
0: Melhor agora falando com você.
4: Esteja bem, aqui é a Zélia, se for no lugar, como sempre, e eu gostaria de aparecer todas as músicas do seu programa para toda a minha família, tá bom? Para você, tenha um dia abençoado, você e sua família.
0: Amém a nós, valeu minha pernambucana do coração, cheiro pra você e família também, tudo de melhor.
5: Bom dia, Renato, eu quero ir de Panela, de que você possa usar música de Amado Batista, Folha Seca, pra oferecer pra minha filha Maria Jaine, pra você, o meu dois netos, Pedro Ricardo e Ismael, e bom dia pra você.
0: Valeu, querida, pra você também, uma manhã abençoada.
6: Oi, Renato, bom dia, aqui é Cristina, do Passão de Areia. Ô, Renato, por favor, bota aquela música de Amado Batista, aquela música velha que fala madrugada, a cidade dorme, só no...
0: vamos em busca, tá? Porque Folha Seca foi pedida primeiro do que a sua, né? Mas vamos dar um tempinho aqui pra gente procurar a tua música, tá bom, querida? Cheiro no coração. Eu confesso que de cabeça assim, eu não sei qual que é a música, mas a gente pesquisa a letra e no final dá certo. Obrigado pela participação, volto sempre, feliz manhã pra você dessa super terça-feirona, né? Tá uma cara de segunda-feira, mas é terça-feira já, graças a Deus. Alô, bom dia, você do Zap.
7: Bom dia, Renato, sou Janaína da Avenida Presidente Vargas, gostaria que você passasse a música de Cavaleiros do Forró, Não Pegue Esse Avião, e vou oferecer pra você, pra todos os ouvintes da Rádio Agreste FM.
0: Ok, vamos lá então atender a pedido musical. Se o ouvinte manda, a gente toca. Tem Gustavo Lima, o embaixador, Desejo Imortal.

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3: Hora certa, muito bom dia para todo mundo. Agora são 10 horas 31 minutos, 10:31. Bom dia, cidadão.

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Muito bem, agora são 10 horas mais 36 minutos e aqui na sua Agreste FM você fica muito bem informado. Radar é derrubado e incendiado em estrada do bairro Chique Chique em Caruaru. Esta informação você acompanha agora.

Muito bem, confirmando hora certa com você, agora são 10:30. Muito bem, confirmando hora certa com você, agora são 10:30.

no radar. Segundo o órgão, as autoridades competentes irão investigar o caso e adotar as medidas cabíveis. 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
1: Fala aí, gente boa, já de volta às 10:38. Aumenta o som, compadre. Vamos lá então.

0: Muito bom, muito bem. É ótimo ter você junto conosco nesta manhã de terça-feira. Deixa eu aqui aproveitar a chance, às 11h39, ou melhor, às 10h39, deixa eu falar a hora certa, Renato. Às 10h39, mandar um abração especial para todos que fazem a Clínica Veterinária Lagu Pet Care, aqui no centro da cidade, em Cupira. Minha amiga doutora Lara Torres está gestante, né? Futura mamãe, já é mamãe, na verdade, porque tá gestante, tá no forninho, né? Tá já vindo ao mundo, trazendo muita paz, amor e saúde. Valeu! E também ao meu amigo, o Gutenberg Cristóvão, grande parceirão, abraço, bom dia, bom trabalho aí pra vocês, realiza um trabalho excelente na Lagu Pet Care, a Lagu Pet, ali ao lado, né? Da Igreja Nova, aqui em Cupira, como a gente chama, a Igreja Católica Nova, que é assim que é conhecida, bem no centro mesmo, no coração da cidade. Beijo pra vocês, bom trabalho, obrigado pelo carinho, doutora Lara, meu amigo Berg, tamo junto, bom trabalho. Simbora então, atender a mais pedidos musicais, tem mais gente aqui interagindo, através do Zap Zap do Sucesso, vamos lá, direto, quero ouvir a sua voz, fala que eu te escuto.
1: Bom dia, Renato.
0: Bom dia.
1: Oi, Renato, eu me chamo Francisca, moro no sítio Faria, município de Panelas. Renato, eu queria que você tocasse uma música de Samuel para oferecer para minha mãe, que hoje ela está de idade nova.
0: Parabéns,
1: quero
0: dizer mãe.
1: A ela que eu amo ela muito e que essa data se repita por muitos e muitos anos de vida.
0: Parabéns. Muito bom.
1: Que Deus lhe abençoe.
0: Amém, tchau, tá bom certo, dia. Muito obrigado. Muito obrigado pela sua participação, hein? Tudo de melhor. Deixa eu ver quem mais aqui interagindo. Alô, bom dia a você do Zap. Renato,
2: sou a mãe de Mávia Michele. Estou na escuta. Passa aí uma música de Calcinha Preta, qualquer uma delas, fica a tua escolha. E oferece a todos os ouvintes da Agreste. Eu e Mávia estamos na escuta.
0: Combinado, um abração pra minha amiga Mávia Michele, pra mamãe dela, ela que tá participando conosco aí, através do Zap Zap e do Sucesso, é bom ter a sua participação, hein? Volte sempre. Oi Renato, bom dia, pedindo música do Roberto Carlos, Como é Grande Meu Amor por Você, pra Zenilda do sítio Gravataçu, tá completando hoje mais um aninho de vida, Ian é quem tá mandando, parabéns Zenilda, felicidades pra você, você merece, viu? Renato, bom dia, beijão para a mãe aí, Maria Silene, o pai Abílio, os irmãos, irmãs, sobrinhos, sobrinhas, a avó Dona Severina, bênção vovó Maria Aparecida em São Joaquim do Monte. Também tem a Maria lá em Panelas, a esposa do meu amigo Maciel. Eita, quanto tempo que não vejo essa gente boa, viu? Abraço pra você, Maria. Obrigado pela participação. Aos filhos de Arley e Isabela e ao maridão Maciel. Eu vou até gravar aqui pra registrar que o Maciel hoje tá soprando as velhinhas e merece, é claro, os nossos parabéns. Ô, Maciel, parabéns pra você. Sucesso, hein, irmãozão? Felicidades, amor, saúde, você merece. Faz aí uns 30 anos, né, que a gente não se vê, mas a amizade permanece a mesma, firme e forte, viu? Abração pra Maria, o Yarley, Isabela,

0: essa família lindona de viver. E ó, hoje aproveita aí que o dia é todo seu, junto com a família, com muito amor, com muita paz. Valeu então, felicidades. Bom, tem mais abraço aqui. Minha amiga professora Vânia também tá com o rádio ligado, mandando um beijão pra todo mundo. Obrigado pelo carinho, professora. Uma satisfação ter a sua interação conosco. Renato, bom dia. Não falou aqui o nome, eu não sei quem é. Meu amigo Fábio Borges, valeu demais. Oi, tia Laíde, fala você.
1: Bom dia, Renato. É a tia Laíde. Põe agora com o Pablo. Vai para você e família, para Terezinha, saúde de Lagoa dos Gatos, para Manuel, Dona Maria, mãe de Manuel, para Adalys, Lica, para todos que te escutam, um abraço, Renato, Deus te abençoe.
0: Amém, valeu demais. Nilda e Zezinho, lá em Panelas, na Boa Terra dos Cabanos. Osana Alves também tá ligada, bom dia, Osana.
2: Bom dia.
0: Fala, Osana, quero ouvir a sua voz, fala aí.
2: Passa para mim uma música de Wesley Safadão. O que ninguém sabe, ninguém estraga. Eu ofereço para você e para todos que estão ouvindo aqui no Sítio Cruzeiro. Um grande abraço, Renato.
0: Valeu, muito bom, muito bom. Tá certo, já tá no ponto aqui a música do Wesley Safadão. Tem mais alô? Minha amiga Terezinha, agora é a sua vez. Terezinha! Fala você, querida.
3: Bom dia, querido Renato, meu amor. Desejo ótima terça-feira para você e família, para toda a equipe top da Agreste. Tia Laíde, Laércio de Altinho, Aé, Neide da Barra, Aldemir, Javá Dionísio, Nato Zezé, Júlio Ingerinho, Edmilson Vigia em Panelas, Leonardo em Lagoa dos Gatos, Leandro e a Princesinha Laila, Germano de Jurema, Ricardo do Peixe, Lenil de Alenival, Desta Funerária Carvalho, Lucinha do Panela Quente Equipe, Jeane Baixinha, Leonardo, aliás, Neide na Floriano Peixoto, Poeta
0: Fica
3: Vera.
0: Fica tranquila.
3: Alexandre do Atacarejo, Padre Cício e toda a equipe, Valdir Foto, e para todos os ouvintes, que o Altíssimo nos abençoe.
0: Valeu, Tere, tamo junto, ótima terça-feira para você.
4: Alô, Renato, bom dia, aqui é Marlene de Altinho. Renato, eu queria ouvir a música Estrela do Meu Sonho, com o Amado Batista, para oferecer para todos que estão curtindo. Um abraço,
0: okay.
4: Um bom dia.
0: Pra você também, um dia abençoado. Minha amiga Anitta, da Rua do Arame, também tá participando, a mãe do Anderson. Oi, Anitta, bom dia pra você. Obrigado pelo carinho, pelo rádio ligado, pela participação. Fala aí, Anitta, fala que eu te escuto.
5: Bom dia, meu amigo Renato Neves, aqui é a Anitta da Rua do Arame. Renato Neves, eu queria que você me mandasse qualquer uma música de Zezé de Camargo e Luciano para oferecer a meu filho Anderson, a minha nora Larissa, a meu neto Samuel, a Dolorena da Jaquina, a Neide da Jaquina, a irmã dela, para Naldo da Goma, para Socorro da Presidente Vaga, para você, para sua esposa, para todos que estão ali ouvindo, Renato. Um abraço bem grande, passou uma boa terça-feira, que Deus abençoe você.
0: Opa!
5: Um bom
0: valeu.
5: Dia para você.
0: Valeu, um Anitta. Você mora no coração. Você mora no coração, pode ter certeza disso, viu? Abraço pra minha amiga Tati lá em Tamandaré. Oi, Tati! Fala, Tati, tudo certo? Um cheiro pra você e família, tamanho de Tamandaré. Ótimo ter a sua participação. A Cleide também lá do sítio Taboquinha, bom demais ter você com a gente. Minha amiga Valquíria da Rua da Caixa d'Água, abraçando ao Socorro da Rua Louro Paulo, Regis, Zefinha, Naldo, Aguinaldo, Luana, tia Laíde, dona Socorro, bebê cair e levantar pra toda a família, grande Valquíria e ao Zé da Bodega, que não pode esquecer não, né? O Júnior lá em Panela, Dona Maria José, do sítio Lagoa Nova, mãe do Leandrão, meu amigo Roberto Neri, sacristão original, original, também tá participando aí fielmente, Nezinho da Geladeira da Coab em Cupira, valeu pessoal, galera aí, ó, do Cupira 2.0, obrigado pela participação, Sandro e Neide, lá em Laje Grande Catende, Dona Beleza, já vi aqui, tá participando também, eita, Dona Beleza, que a sua terça-feira seja uma beleza, Dona Beleza. Bom, vamos lá então atender a pedido musical, daqui a pouquinho eu volto trazendo as participações na rádio oficial da galera. Tem muita gente ouvindo a gente, gente.
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0: Tem Zezé de Camargo e Luciano, pior é te perder. 10h46 agora, bom dia, cidadão. Bom dia, dona de casa.

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0: Muito bem, agora são 11:10 e eis a última notícia do horário. Benedito Rui Barbosa morre aos 95 anos em São Paulo. E esta informação você acompanha agora. Confirmando a hora certa com você, são 11:11. O dramaturgo e escritor Benedito Rui Barbosa, autor de novelas como Pantanal e Terra Nostra, morreu nesta terça-feira, hoje, dia 7, na capital paulista, devido a complicações de insuficiência renal crônica. A informação foi confirmada pelo Hospital do Coração HCOR. O corpo será velado nesta terça-feira, das 15 às 21 horas, no Funeral Home, na Bela Vista, centro de São Paulo. A cerimônia será aberta ao público entre as 15 e as 16 horas. Em janeiro deste ano, Benedito chegou a ficar 19 dias internado no HCOR para o tratamento de uma infecção urinária associada a um quadro de insuficiência renal crônica. Conhecido por verdadeiras sagas, o dramaturgo construiu histórias que atravessam o universo rural brasileiro, exploram a diversidade cultural com interesse especial na imigração italiana e apresentam amores intensos. O seu legado inclui tramas icônicas como Meu Pedacinho de Chão, em 1971, Pantanal, 1990, O Rei do Gado, 1996, e Terra Nostra, em 1999, marcadas por protagonistas de bom caráter, determinação para a luta, crença em valores positivos, como o próprio o definia. Outras informações você confere também no site da sua rádio Agreste FM, na parte Notícias ou Últimas Notícias, lá no www.agrestefm89.com.br.
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Só dá tempo agora de passar as mensagens de texto, é quase final do horário já, vamos lá direto, sem perder tempo. Só que mandar um abração especial pra minha amiga Anitta da Rua do Arame, continua conosco, rádio ligado, valeu carinho, Roberto Neri, sacristão original, meu amigo Tomás, minha amiga Dona Beleza, fala beleza, cheiro no coração, obrigado pelo carinho, volto sempre também, viu? Joseline Maria tá conosco, rádio ligado, mandando um beijão pra todo mundo, a Mazé lá de Cruz de Panelas, Maria José, que bom ter você com a gente, a Maria Fabiana também tá participando da Silva Maria Nazaré, pelo menos está escrito aqui assim, volto sempre, prazer nosso, obrigado Nezinho da Geladeira, e aí parceirão, a Neide, final telefone 0315, seja muito bem-vinda, viu? A Grecha FM, uma família que não para de crescer. O Cicinho também tá participando pelo Zap Zap, olá Renato, tô aqui na audiência, a Rosa Santos lá do sítio Tamanduá, volte sempre Rosa, feliz manhã dessa terça-feira pra você. A Maria também tá ligada, olá Maria, tem mais alô aqui? Renato, bom dia, abração pra todo mundo, Ademir Silva, valeu queridão, que legal, tem o Ailton José da Silva, final telefone 0630, pera que tem mais aqui, dá tempo, participa conosco. Renato, bom dia, Cláudio do Pastel, também interagindo, feliz manhã, de bom trabalho, de muita saúde e felicidades, meu amigo Cláudio. Quem mais? A Cícera do Engenho Conceição, próximo ao Trevo de Belém de Maria, tá mandando um beijão pra todo mundo, pedindo música com Priscila Senna, tá certo. A Maria de Fátima, também tá ligada, final telefone 8809, toda Maria de Fátima, é gente boa. Obrigado, Maria de Fátima. A Luzia Nunes também tá participando, tem a Adriana de Agrestina, na boa terra das andorinhas, curtindo aí o nosso som, o Júnior do Trevo lá em Panelas, alô Juninho, parceirão das festas. Abraço e bom dia pra Mauricéia, Roberto Neres continua, o sacristão original, a Ninha de Monte Alegre, minha amiga Rosana Alves também tá participando, o Frank lá de Panelas, um abração pra todos os ouvintes, tá pedindo música do Dejavan Oceano, oferecendo pra todo mundo, obrigado queridão, a Ziane Baixinha no centro da cidade, ô Ziane, baixinha no tamanho, mas é grandona no coração, cheiro pra você, muito bom ter a sua participação, viu? Renato, bom dia, Cristiane, tá junto conosco lá de Entroncamento, Lenildo do sítio Alto do Meio, o senhor Zé das Novinhas lá em Panelas, alguém que não falou o nome aqui, não sei quem é, final telefone 5537, mesmo assim seja muito bem-vindo, prazer é todo nosso, é, primeira participação a gente nunca esquece, né? Primeira participação fica para sempre guardada no coração. Tem alô e bom dia para minha amiga Rosângela Beckerhan, a mãe do Ricardão, o Daniel aqui em Cupira, fala Dani, bom dia meu velho. Tem alô e abraço para Rosiane Lopes lá em Itapiraim, Sandro Pereira, nosso ouvinte fiel, Josias lá do sítio Cocão, Deca, o maquinista, já mandou a foto aqui, ó, trabalhando como sempre e curtindo aí o nosso som. Valeu Deca, bom trabalho, felicidades, conto com você e a sua nobre audiência. Quem mais? Sandro e Neide, lá em Laje Grande Catende, o Carlos do Açougue do Bonanza, aqui em Cupira, bom trabalho Carlão, tamo junto, Sirlene Pereira Barbosa, também tá participando, meu amigo Cristiano, do Espetinho lá em Cachoeirinha, na Boa Terra do Couro, Eduardo, pai da Valentina, Cristiano, Silvana e a Valentina. Tá vindo aí, né, Cristiano? Depois que eu aprendi que o nome da marida, da esposa é Silvana, nunca mais eu esqueci, viu? Silvana, o Cristiano e a Valentina, família feliz. Valeu, carinho. Creu da Batatinha, senhor Luiz do Bar, meu amigo, sucesso pra vocês. Robervaldo, Engenho Parnasso, tá junto conosco, mandando aquele alô para Adriana, Iris, Netinho, para a mãe do Dona Cícera, ao pai, seu Manuel Hilário, ao sogro, seu Abel, tá lá tomando uma com um ovo de codorna. Essa hora, seu Abel, valeu. Vai almoçar não, viu? Tomando aí essa hora, tem que deixar um espaçozinho para o almoço aí mais tarde. O Miguel, lá do Recife, na capital pernambucana, junto com a Ivonete. Olá, Miguelzinho, olha o cheiro do feijão. A Vera também tá participando pelo Zap Zap. Bom dia, Vera, volto sempre. E a Maria de Lourdes da Silva, que eu não posso esquecer, também tá sempre antenada, curtindo o programa Geração 89. É assim, ó, a família que não para de crescer. Isso posto, acabei falando em todo mundo. Isso é respeito ao ouvinte, viu? Eu duvido que alguém faça igual a gente. Aqui ninguém fica no vácuo. Não dá tempo de atender a todo mundo enquanto há pedido musical. Ou seja, não dá para atender os pedidos musicais de todo mundo porque é muita gente participando de verdade. Mas o alô a gente sempre manda. Por isso que eu sempre falo com o maior prazer. Acabei falando em todo mundo, sem ficar faltando ninguém.

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Falar em pedida, deixa eu aqui atender a pedido musical. Agora tem Raça Negra com Maravilha. Será que é saudade, né? Se o ouvinte manda, a gente toca. Bom dia pra todo mundo, bom trabalho, valeu carinho, ótima terça-feira. Uma terça-feira de muita paz, de muito amor. É o que a gente sempre deseja. Vem com a gente. Sigam-me os bons.

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2: Hora certa, galera. Bom dia para todo mundo. Agora são 11:33. É quase reta final já, né? Do nosso horário. Alô, alô, dona de casa. Olha o cheiro do feijão.

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1: E aí, já de volta com muito mais músicas e muito mais você no ar, não é? Manda aqui abração pro meu amigo Lenivaldo, grande Lenivaldo, obrigado pelo carinho, volto sempre, também comunicador, né? Tudo de bom pra vocês aí, valeu a participação, hein? A Terezinha no centro da cidade, oi Tere, Marisângela do Bonito também tá participando, minhas amigas Fernanda, Fabiana e Anúbia lá do sítio Jussará, ligadinhas com o programa Geração 89. Oi Renato, bom dia, tô aqui ó, ouvindo você, minha amiga Leonice Maria, oi Leonice, a mãe da Maria Eduarda, oi Maria, deve estar de férias já, né? Aproveitando bastante, cheiro no coração pra vocês, obrigado pelo carinho, pela participação da Maria Eduarda. Oi, Maria! Deve estar de férias já, né? Aproveitando bastante. Cheiro no coração pra vocês. Obrigado.

11:44, hashtag fica a dica. Minha amiga Vânia do Batom, lá em Batateira, também tá participando. A Ninha de Monte Alegre, meu amigo Paulo do Carrilho, acabou de chegar da escola e já tá ligando aí, ó, agora é férias, agora é férias. Valeu, Paulão, boas férias pra você, você merece, viu, você merece. Nosso amigo querido e ouvinte fiel da nossa Rádio Agreste FM. 11:38, tem Ana Castela Boiadeira. Olha onde eu tô. Tem uma da novela Coração.

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2: Muito bem, pessoal, agora são 11:48, 11:48, já é reta final aqui do nosso horário. Daqui a pouquinho, quando eu voltar, ou da próxima vez que eu voltar a falar com você, já é pra gente dar tchau. Daqui a pouquinho tem programa O Agreste Reclama, pra deixar você muito bem informado no horário do almoço. 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
2: 11:48, tem o som do Safadão.
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1: Pronto, agora é oficial. Acabou! Pessoal, muito obrigado pelo carinho, pelo rádio ligado, pela participação. A gente se encontra agora somente amanhã. Amanhã também é dia do quadro Alô Doutor, com o doutor Alejandro Ruiz, o cubano dos bons. Felicidades para todo mundo, de coração, bom demais ter você junto conosco diariamente. E mesmo que a gente não se conheça pessoalmente, o meu mais profundo e sincero desejo é que o nosso bom Deus continue abençoando você, a sua casa e toda a sua vida. Amém? Amém! Bom trabalho, bom descanso, valeu galera. Na sequência, as minhas últimas de hoje e logo após tem ele, Valderlin Santos, com mais uma edição do programa O Agreste Reclama.

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1: Pare tudo! A partir de agora, com renovação dos laços de amizade, audiência, credibilidade, como sempre, aqui estamos, com tudo decente e organizado, para mais um programa, o Agreste Reclama.
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1: Meio-dia, 3 minutos. Na terra emancipada pelo Major Bastos, Cupira, no Agreste Central Pernambucano, terra, como você sabe, da emissora de rádio mais ouvida, mais querida, mais charmosa em todo esse pedaço de chão.
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1: E através dela, a hora e a vez do povo, a sua legítima defesa no rádio, programa O Agreste Reclama, cheio de informação, notícia, prestação de serviço, interatividade, jornalismo comunitário, entrevista também. Pois é, gente amiga, bem-vindos todas e todos, hein? Com a condição de dedicar a audiência para lá de qualificada e com ela a renovação dos laços de amizade e de credibilidade que nos unem historicamente diante deste que indiscutivelmente é o programa de maior audiência do rádio brasileiro, guardando as devidas proporções. Pois é, o Agreste Reclama aqui pela a nossa rádio Agreste FM. Tá valendo, viu? No mínimo até 1:30 da tarde, com a promessa de entregarmos muita coisa mesmo pra gente comentar, pra gente registrar, sempre com a força, o oferecimento de WS Móveis e Eletros, em Cupira e Panelas, onde você encontra tudo para deixar sua casa um show. 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Ele tá ali, viu? O Pequeno Príncipe, o homem da vida de Joyce, pai de Luiz Miguel, conhecido também como Naldo Ferreira, e ainda a visita da nossa Kelly Silva, dando trato aqui, trazendo aguinha pra gente se hidratar durante esse tempo de reencontro com o programa O Agreste Reclama e vocês aí do outro lado. Citado ali, o Pequeno Príncipe, o homem da vida de Joyce, pai de Luiz Miguel, também conhecido como Naldo Ferreira, muito bem colocado como comandante da nave de som da Agreste FM, para a gente trabalhar a partir de agora. Aumente o volume do rádio, gente amiga. Lá vem as broncas da área policial, as mazelas da sociedade. Ó, no balanço da violência, guindados, presos em Caruaru, 3 suspeitos de envolvimento no triplo homicídio ocorrido no fim de semana. Helenivaldo Pereira com esse e detalhamentos outros também. Boa tarde, Leno. Galã de Tapetim. Canal aberto.
2: Boa tarde, Valderlin Santos e ouvintes do programa O Agreste Reclama, na Rádio Agreste FM. Registrados 9 homicídios nessa segunda-feira em Pernambuco, sendo 7 crimes no interior e 2 no Grande Recife. Já são 55 assassinatos neste mês de julho. Este ano, de janeiro até agora, mataram no estado 1.464 pessoas. Em Jurema, no Agreste, um homem foi assassinado a tiros às margens da rodovia PE-158. Edivaldo Cardoso de Melo, de 47 anos, seguia a pé pela rodovia quando foi surpreendido por dois homens em um carro. Os criminosos atiraram na vítima e fugiram em seguida. Em Bonito, também no Agreste, José Edilson de Lisboa, de 53 anos, conhecido como Edinho Pedreiro, foi assassinado a facadas. O suspeito do crime, Cícero Noel da Silva, de 54 anos, foi preso em flagrante. Em Timbaúba, na zona da Mata Norte, três criminosos morreram em confronto com policiais do BEP, Batalhão Especializado de Policiamento do Interior. Eles chegaram a ser levados para uma UPA, mas não resistiram. O trio se preparava para matar uma pessoa quando houve a troca de tiros. Em Caruaru, policiais do 1º Biesp prenderam na tarde desta segunda-feira, no residencial Alto do Moura, três homens suspeitos de envolvimento no triplo homicídio registrado na Vila do Aeroporto no último domingo. Durante a operação, os policiais apreenderam um revólver, uma pistola, 13 munições, porções de maconha e crack, 4 aparelhos celulares, um par de luvas e uma moto com registro de roubo. Os três suspeitos e o material apreendido foram encaminhados à delegacia de plantão. De Caruaru, Elenivaldo Pereira.
1: Gira amiga, vocês ficaram sabendo desse caso aqui? Chocante, viu? E o desfecho ainda mais dramático. Empresário enviou áudios do porta-malas durante sequestro antes de ser encontrado morto. Que coisa, viu? O empresário Edivaldo Souza Salviano, de 41 anos, enviou áudios para a esposa e um amigo de dentro do porta-malas do carro enquanto era sequestrado no último domingo em Ouricuri, no sertão de nosso estado. Esse caso está valendo uma repercussão grande ainda, viu? Ele e o irmão Edmilson Souza Salviano, de 49 anos, foram encontrados mortos horas depois em Exu. Um suspeito foi preso em flagrante. Nas mensagens por áudio, Edivaldo afirma que estava sendo sequestrado por um homem conhecido, identificado como Lázaro José da Silva Carvalho Filho. Aliás, peraí, viu? Nas mensagens, nos áudios, Edivaldo afirmou que estava sendo sequestrado por um homem identificado como Lázaro José da Silva Filho, conhecido como Novinho, e pede que os familiares não liguem para ele. O empresário também enviou a localização do veículo. Ouçam o áudio com o relato dramático da vítima sequestrada de dentro do porta-malas do carro. Canal aberto.
3: Eu estou sendo sequestrado aqui com novinho, ele está armado. Eu vou mandar a localização, não me liga. Corre lá em mãe, teu filho tá lá. Ou liga para Edgar e eu vou mandar a localização. Urgente, meu irmão, diga urgente, corra aí, vai lá em casa, ajuda, eu mandei pra Rússia também. Ele tá muito alterado, ele tá armado, eu tô dentro do porta-mala do carro. Eu mandei pra Rússia também, diga, cuida aí ligeiro, velho, ele tá alterado, eu tô muito nervoso, é eu e o Pintama aqui.
1: Quanto desespero, hein? Após receber os áudios, um amigo e a esposa da vítima acionaram a polícia militar e acompanharam a localização compartilhada. Quando os policiais localizaram o carro, Edivaldo foi encontrado no porta-malas e Edmilson no banco traseiro. Os dois já estavam mortos. De acordo com o Instituto de Criminalística, Edivaldo apresentava uma perfuração por arma de fogo. Já a causa da morte de Edmilson ainda será esclarecida, embora peritos tenham identificado indícios de infarto. Durante depoimento, a esposa de Edivaldo afirmou que conhecia o suspeito havia cerca de 15 anos e disse desconhecer a motivação do crime. Segundo ela, Lázaro, o acusado, tal do novinho, apresentava comportamento recluso desde que sofreu uma tentativa de homicídio há 7 anos. Preso em flagrante, o suspeito optou por permanecer em silêncio durante o interrogatório. Após audiência de custódia, a justiça converteu a prisão em flagrante em prisão preventiva. Que situação, hein? Aconteceu em Ouricuri, no sertão do estado, com desfecho trágico no vizinho município de Exu, também sertão pernambucano. Que tristeza. Bom, gente amiga, antes da gente continuar aqui com as notícias da área policial, deixa eu mandar um abraço grande aqui, renovador da deliciosa parceria de todos os dias, junto ao restaurante Panela Quente. 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Nosso abraço, bom apetite, muito obrigado mesmo pelo acompanhamento, audiência qualificada para valer. Programa O Agreste Reclama, voltando já já com mais da área policial e todo o restante da pauta para esta terça-feira. É rapidinho mesmo o intervalo. 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

0: 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Recado dado, viu? 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Ex-prefeito do Recife, estará conversando com os amigos de Cupira e toda essa região através aqui do programa O Agreste Reclama. Amanhã, hein? Não deixe de acompanhar pré-candidato a governador do nosso estado, João Campos, sendo entrevistado do programa O Agreste Reclama, da quarta-feira, amanhã. Combinado, né? Tá valendo, então. E a informação aqui não para. A polícia é notícia. Polícia Civil concluiu que elemento que se matou dentro da delegacia em Caruaru cometeu 7 assaltos seguidos de estupro. Eita, Adielson Galvão, como é que é mesmo essa carrumbamba, hein? Detalhes. Alô, Tetinha, boa tarde. Canal aberto.
1: Boa tarde, Valder Lins, amigos e amigas ligados aqui no Agreste Reclama. Foi realizada uma coletiva de imprensa aqui no auditório da Dinter 1, Diretoria Integrada do Interior 1 da Polícia Civil, aqui em Caruaru, e o delegado Dr. Rodrigo Passos, né, quem traz detalhes de vários assaltos seguidos de estupros que aconteceram aqui em Caruaru nos últimos anos, delegado.
2: Boa tarde a todos. De fato, a gente hoje chamou essa coletiva de imprensa para anunciar as diligências que foram feitas no âmbito daquela medida que a gente chamou de Operação Gorete, que se trata de um conjunto de investigações, de inquéritos policiais que apuravam a prática do crime de roubo seguido de estupro, que aconteceram ali inicialmente no ano 2023 e se estenderam até o ano 2025, quando a gente começou essas investigações, após receber uma designação especial no ano 2024. Eu e a delegada Milene já tinham acontecido cinco casos, eram 5 inquéritos policiais instaurados. Então, eu e a delegada Milene ficamos com 4 inquéritos, a delegacia da mulher ficou com outro, e estávamos reunindo esforços para tentar solucionar esse crime, porque era um crime que chamava muita atenção, era um crime bárbaro, abjeto, hediondo. De fato, aquele sujeito, ele abordava as vítimas e, não contente em subtrair os objetos com a violência da arma de fogo, ele ainda as subjugava, né, tirava elas de qualquer possibilidade de defesa e praticava a conjunção carnal ali contra a sua vontade, né, mediante violência e grave ameaça. Então foi um crime que chamou muita atenção, foi realmente difícil para a gente fazer essa investigação sem tomar o lado pessoal. E depois de inúmeras diligências, os melhores investigadores da gente, os melhores analistas do núcleo de inteligência, a ajuda do Instituto de Criminalística, finalmente um dos suspeitos, ele acabou sendo capturado, e a gente percebeu que as características físicas dele, eles se assemelhavam muito ao nosso suspeito. Então esse sujeito acabou sendo autuado em flagrante por um crime de porte de arma de fogo e ficou detido na delegacia de Caruaru, ocasião em que a gente já se preparava para pedir a coleta do material genético do referido. Assim a gente iria conseguir ter certeza se ele era de fato o autor daqueles crimes ou não. Acontece que ele acabou se suicidando na delegacia, provavelmente já antecipando que seria descoberto. E com essa coleta do material genético, a gente solicitou a comparação com aquele material genético encontrado nas vítimas. Oportunidade em que o Instituto de Criminalística, através do IGFEC, que é o Instituto de Genética Forense, emitiu o seu laudo, e o parecer foi bastante claro. De fato, aquele sujeito que se tirou a sua própria vida, ele era o mesmo sujeito que tinha abusado sexualmente e roubado aquelas 5 vítimas anteriormente identificadas.
3: o doutor, o indivíduo em questão é o Douglas José dos Santos, 44 anos de idade, como o senhor mesmo informou. Ele foi preso, acusado justamente porque estava portando uma arma de fogo, e esse indivíduo se matou dentro da carceragem da delegacia de plantão aqui de Caruaru no dia 25 de abril do ano passado, né? Ou seja, é um indivíduo que estava com aquela arma de fogo, certamente já com o intuito de cometer novos assaltos seguidos de estupros.
2: Justamente, ele já era um criminoso recorrente, ele tinha história criminal de roubo, então certamente iria continuar praticando roubos, e em algumas situações que ele achasse que era conveniente, iria praticar o roubo seguido do estupro, sem dúvida alguma, porque pelo lapso temporal, pela quantidade de vezes que ele praticou esse crime, não há nenhum indício de que ele iria simplesmente parar. Então a gente fica feliz em poder tranquilizar não só as vítimas, mas aquelas outras mulheres que tomaram ciência do que estava acontecendo, de que pelo menos esse sujeito em específico, ele não vai voltar a cometer esse tipo de crime. Então as vítimas podem ficar mais tranquilas, e as mulheres que tomaram ciência do caso também podem saber que ele não irá voltar a delinquir, em que pese, infelizmente, aquela dor, ela não tem como ser apagada daquelas vítimas.
3: Ô, doutor, e a propósito, o senhor falou que 4 inquéritos foram instaurados pela sua delegacia, né? A 88ª Circunscrição Policial, 1ª DP, e um pela Delegacia da Mulher. Foram 5 crimes na sua totalidade que ele cometeu, ou tem mais?
2: Foram 5 casos originais, né? Quando a gente entrou na investigação, já existiam esses 5 casos. Posteriormente, tiveram mais 2. Mais dois roubos seguidos de estupro no ano de 2025.
3: Todos cometidos aqui em Caruaru?
2: Todos aqui em Caruaru. Esses outros crimes ficaram sendo apurados pelas delegacias da área, respectivamente pela 2ª e pela 3ª delegacia de Caruaru. Os 5 primeiros casos que nós apurávamos desde o princípio, eles tiveram a coleta do material genético de forma mais eficaz. Uhum. Então, esses 5 casos a gente conseguiu comprovar de forma bastante robusta através do laudo técnico do Instituto de Genética Forense, que se tratava de fato da mesma pessoa.
3: Ô, doutor, e as mulheres que foram vítimas, nem sempre elas têm coragem de irem até uma delegacia com medo de se expor, de qualquer forma, quando elas contam essa história, né? Elas acabam sofrendo de novo, né? Acredito que é uma situação muito, né, ruim para o psicológico dessas mulheres que foram vítimas, mas importante, né? Que as que foram vítimas procurem a sua delegacia ali no pé do Morro Bom Jesus, justamente para registrarem um boletim de ocorrência, né? E dessa forma a gente sabia a quantidade de crimes que o indivíduo cometeu.
2: Justamente, e possivelmente para concluir inquéritos que já estariam abertos, mas sem autoria, bem como para aquela vítima se livrar daquela situação, saber que não vai precisar mais ter aquele temor. Todos os casos que a gente estava acompanhando, a gente pediu para policiais, mulheres vinculadas à nossa delegacia, dar a notícia para a vítima, e em todos os casos as vítimas pediram para ir na delegacia para ver quem seria aquele suspeito. Elas queriam ter a sensação de liberdade, e todas elas fizeram isso por vontade própria, e a gente deu todo o apoio que a gente poderia dar, sabendo que obviamente o trauma não desaparece, mas a gente vai fazer o que tiver ao nosso alcance para minimizar isso.
3: Pois é, indivíduo que cometeu 7 assaltos seguido de estupros aqui em Caruaru, e tá aí, né? Já morto, mesmo assim, a polícia dando essa resposta para a sociedade, né? Acima de tudo, né, doutor? Saber que é o resultado, é o ciclo que se fecha, né?
2: O ciclo que se fecha, a gente espera trazer um pouco de tranquilidade para aquelas mulheres que estavam assustadas com a situação, sabendo que esse sujeito não irá mais praticar nenhum tipo de crime no local onde ele que se encontra. E a gente especialmente gostaria de pedir para aquelas vítimas que passem por uma situação como essa, para confiar na Polícia Civil e o mais rápido possível na delegacia registrar o boletim de ocorrência, caso venham a ser vítima de uma situação como essa. Porque quanto mais rápido for registrado, maior a chance de a gente conseguir concluir a investigação e evitar que novas vítimas venham a surgir. Esse é o grande objetivo da gente. Reprimir o crime e evitar que ele volte a acontecer.
3: O senhor falou que vocês conseguiram identificar um suspeito através das perícias, né, que foram realizadas durante a investigação, e concluíram que se tratar aí do Douglas José dos Santos, que se matou, né, dentro da carceragem da delegacia de plantão. Aí o senhor falou de a prisão de um suspeito. Existem outros suspeitos também que agiam com ele?
2: A maioria dos crimes ele agia de forma isolada. Uhum. Apenas um desses crimes ele agiu em conjunto com outros elementos, e esse inquérito ele ainda carece de conclusão em relação aos outros imputados. Todos os outros crimes, de fato, ele praticou sozinho.
3: Então, esse outro que ele participou, que ele praticou na companhia de outros indivíduos, quantos na sua totalidade?
2: Pelo que me recordo, eram ele e mais 2 elementos.
3: Tá aí, gente. Trabalho realizado pela Polícia Civil aqui em Caruaru, delegado Dr. Rodrigo Passos, que é o delegado titular da primeira delegacia, falando para a sociedade, né, a respeito dessa investigação que concluiu que o Douglas José dos Santos, 44 anos de idade, cometeu 7 assaltos seguidos de estupros aqui na capital do Agreste.
1: Adielson Galvão para o Agreste Reclama.
0: Recado dado. Tá valendo então? E ó, gente amiga, os loteiros realizaram protesto em Caruaru contra a proibição da justiça. Tá dando o que falar essa situação, viu? A justiça determinou que a Autarquia de Mobilidade de Caruaru, a AMC, intensificasse as ações de combate ao transporte alternativo naquele município, ou seja, Caruaru, capital do Agreste, capital do Forró, a partir de ontem. A decisão prevê a proibição da circulação de veículos clandestinos de passageiros, onde já existe o atendimento à população por meio de ônibus. Como forma de protesto, loteiros de vários municípios saíram do terminal rodoviário e foram até a prefeitura. Uma comissão será formada, ou tentou ser formada, para também tentar falar com o prefeito Rodrigo Pinheiro. Saiba mais aqui na reportagem de Edivaldo Magalhães, Canal Aberto.
4: Edivaldo Magalhães.
5: Loteiros e vanzeiros realizaram um protesto nessa segunda-feira em Caruaru, após o início da fiscalização determinada pela justiça contra o transporte alternativo de passageiros em trechos da cidade já atendidos pelo sistema de ônibus. Os manifestantes fecharam a PE-95, a estrada do residencial Luiz Bezerra Torres, e se concentraram na frente do terminal rodoviário, às margens da BR-104, de onde saíram e foram até a prefeitura, no centro da cidade, onde pediram a abertura de um diálogo com o poder público. Uma comissão foi formada para tentar uma reunião com o prefeito Rodrigo Pinheiro, buscando alternativas que garantam o direito ao trabalho da categoria, e foram informados pelo secretário municipal de ordem pública, Patrício Filho, que o caso foi determinado pela justiça e não haveria abertura de uma mesa de negociação. De acordo com João Chaves, presidente da Comissão Estadual de Cooperativas do Transporte Complementar, existe um cadastro na AMC.
6: Escuta muito nas mídias sociais que o loteiro, o toyoteiro está clandestino em Caruaru. Isso não acontece. Até porque 2017 foi o último ano que pagamos o alvará municipal aqui em Caruaru. Quando a governadora, que era prefeita na época, ela cancelou todos os alvarás, não só municipal, como também nós que fazemos o transporte no estado de Pernambuco, desde 2017. Então, assim, já existe o cadastro na antiga Destra, né? Que é a autarquia hoje municipal de Caruaru, já existe esse cadastro desses toyoteiros. Então, se eles pagaram o último alvará em 2017, eles não são clandestinos, eles têm um cadastro, sim, na autarquia de Trânsito Caruaru. O que é que a gente vai reivindicar ao prefeito Rodrigo Pinheiro? Que ele caminhe à Câmara de Vereadores simplesmente um projeto de lei regulamentando o transporte alternativo dos toyoteiros e vanzeiros em Caruaru.
5: Heriberto Pereira, presidente da Cooperativa do Transporte Alternativo de Santa Cruz do Capibaribe, fala sobre essa situação.
7: Quando o prefeito quer, junto-se um projeto de lei, o prefeito sanciona e dá o direito do loteiro trabalhar no município, obedecendo às normas de trânsito rígidas pela lei municipal, para que não venha causar prejuízo ao pessoal que é utilizado desse tipo de transporte. Transporte esse, que exerce uma importância no município de Caruaru região, pelos municípios, pela cidade, que Caruaru é o que é, devido a esse transporte municipal que fomenta o comércio de Caruaru.
5: A intensificação da fiscalização foi determinada pela segunda vara da Fazenda Pública de Caruaru e obriga a Autarquia de Mobilidade, AMC, a coibir a circulação de veículos que realizam transporte de passageiros sem autorização nas rotas já atendidas pelo transporte coletivo regular. A medida começou a valer nessa segunda-feira. Os profissionais afirmam que a decisão afeta centenas de famílias e defende uma solução que concilie a legalidade do serviço com a manutenção dos postos de trabalho. A categoria aguarda um posicionamento das autoridades sobre a reivindicação. De Caruaru, Edivaldo Magalhães.
0: Recado dado, daqui a pouquinho tem mais, gente amiga, a hora e a vez do povo, programa O Agreste Reclama, de volta em instantes. No relógio da Agreste FM, 12:32 agora.
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4: Com a hora e a vez do povo, o programa O Agreste Reclama. 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Ó, gente amiga, só para massificar, já deixar tudo alinhado na sua expectativa também, amanhã aqui no programa O Agreste Reclama, nós vamos contar com a participação em entrevista do pré-candidato ao governo do estado de Pernambuco, João Campos. Pois é, o ex-prefeito do Recife, pré-candidato ao comando do Legislativo Estadual, pavimentando sua chegada com pré-campanha efetivamente ao Palácio do Campo das Princesas, João Campos, amanhã, conversando com os amigos dessa região, através aqui da Hora e a Vez do Povo, programa O Agreste Reclama. Mas por falar em entrevista, eu vou agora abrir espaço e conversar com meu amigo vereador da nossa querida terra, Altinho, doutor, está com meu amigo vereador da nossa querida terra, Altinho.

0: Momento de Ageu, que vai abrigar a escola em tempo integral, e o evento foi exatamente para assinatura da ordem de serviço dessa futura Isso. escola de tempo integral lá para Altinho, na parceria com o Ministério da Educação, o governo federal. Inclusive, Isso. a gente destacou, como na real é, essa escola nasceu de uma articulação do amigo vereador Ricardo Rodrigues, quando da condição de secretário de educação aí da nossa Altinho. E aí, Exato. Tudo foi nessa vibe, com troca de amabilidade e elogios, se enaltecendo essa parceria com a gestão do prefeito Marivaldo Pena, a participação não só do amigo, mas dos demais vereadores, uníssonos, né? Em total... digamos, unanimidade, como ressaltou o presidente da Câmara, Tuta de Zé de Joelho, para com a aprovação do convênio com o governo federal para essa escola se tornar realidade muito em breve em Altinho. Aí, de uns dias para cá, na contramão do que eu presenciei de parceria sólida, tem em Altinho, nas redes sociais, um card com o seguinte título. Ou os seguintes dizeres, como a gente também fala no popular. Família Rodrigues sinaliza possível rompimento com o grupo político do prefeito Marivaldo Pena. O que danado mudou de quarta-feira para cá? Se é que mudou, vereador Ricardo Rodrigues.
1: Meu amigo Valdelins, eu acho que essa sinalização foi uma sinalização de fumaça, e como toda fumaça se espalha no vento, né? Ou se perde no vento. Não mudou absolutamente nada. Continuamos, eu e meus irmãos, firmes e fortes com Marivaldo. Estamos juntos em várias empreitadas. Uma dessas empreitadas é a construção dessa escola. Que consegui angariar esses recursos de quase 6 milhões na época que eu era secretário do ex-prefeito Orlando. E esse recurso chegou para o nosso município, fizemos licitação. O prefeito Marivaldo comprou o terreno, né, e agora vai começar a construir essa escola e vai começar a construir também uma creche, que eu também captei esse recurso. Quase 3 milhões também do governo federal. Da mesma forma, Marivaldo fez o saneamento e a gente está começando. Então, veja, é uma parceria que dá certo. Eu não sei, sinceramente, meu amigo, de onde as pessoas tiram essas informações, essas sinalizações. Porque estou junto com Marivaldo em momentos difíceis da campanha de Marivaldo. Né, estive presente. Né, Altinho é uma cidade que teve, sei lá, 92 candidatos a vereadores, de 12 mil eleitores. Eu tive a sorte de ter quase 900 votos, então fui o vereador mais votado. Durante a campanha, toda vez que Marivaldo era alvejado pela oposição, quem saía em defesa de Marivaldo era eu. Não tive notícia de outros tantos vereadores que apoiavam Marivaldo fazer a mesma defesa. E veja, se nos momentos mais difíceis eu estive com Marivaldo, agora, num momento que sequer é difícil, não deixaria de estar com ele, né? Porque agora a gente vai colher aquilo que a gente plantou quando eu era secretário de educação, quando ele era secretário de saúde, e a gente está colhendo. E espero muito, Valderlins, espero muito que Marivaldo continue uma excelente gestão, vá para a reeleição, seja reeleito, né? Eu não sei, sinceramente, rapaz, de onde tiraram isso, mas eu e meus irmãos garanto. Estaremos com Marivaldo até o final.
0: Então, a gente está diante de uma fake news, aí em Altinho principalmente.
1: Total, fake news total. E assim, continuamos com Marivaldo, ajudando o governo naquilo que for possível. Como você sabe, né? Eu e meu irmão, doutor Tiago, nós somos advogados. Então a gente está o tempo inteiro trabalhando por Altinho. Seja na nossa atividade política, seja na nossa atividade jurídica. Nós trabalhamos para o fim das duas formas. Eu não sei de onde eles tiraram essas informações de que a gente poderia, de alguma maneira, ter sinalizado alguma coisa, né? Mas talvez seja do fato de eu nunca ter escondido de que eu quero um dia, quem sabe, ser prefeito de Altinho. E continuo querendo.

0: O problema é que as pessoas têm projetos pessoais. Eu não tenho um projeto pessoal para ser prefeito. Eu tinha um projeto para ser prefeito de Altinho, mas para fazer aquilo que Marivaldo está fazendo, trabalhar pelo povo, a investir onde precisa ser investido. Então, portanto, se Marivaldo está fazendo absolutamente tudo o que eu faria, não preciso ser candidato. Estou bem representado, estou bem satisfeito com Marivaldo sendo prefeito, estou fazendo o meu trabalho, né, como vereador, tentando trazer recursos, tentando puxar recursos, né, claro, cada vereador tem a sua expertise, a minha educação, então estou trazendo os recursos para a educação, porque sei e acredito que investir em educação é economizar dinheiro em saúde, é economizar dinheiro em segurança, e é a gente preparar, né, um futuro para essas crianças e para essas famílias, tirar a gente da rua. Então, a educação salva vidas, e por isso a gente faz tanto investimento na educação, meu amigo.
1: Tá valendo, então. Vereador Ricardo Rodrigues, passando por aqui, programa O Agreste Reclama, em primeiro momento, gerando uma satisfação danada, de mesma distância, a gente renovar aqui os nossos laços de bem-querer, de amizade, e claro, desmentindo essa fake news, essa coisa sem nenhum propósito sério, que foi essa ilação, essa mentira, né, de que existe rompimento entre a família Rodrigues e o grupo político capitaneado pelo prefeito de Altinho, Marivaldo Pena. Obrigado, Ricardo. Grande abraço, querido.
0: Eu que agradeço a oportunidade, mais uma vez, né, de falar com você, primeiramente, e depois falar com todos os seus ouvintes, principalmente aqueles que residem e têm apreço pela nossa cidade de Altinho, de dizer que estou firme e forte junto com o Marivaldo, Thiago está firme e forte com o Marivaldo, Arthur está firme e forte com o Marivaldo, e a gente só vai fazer esse município crescer e se desenvolver. É para isso que a gente está na política.
1: Que assim seja, então. Até o próximo encontro. Assim seja. Valeu.
0: Valeu, um abraço, meu amigo.
1: Outro. Muito obrigado também aí pelo feedback máximo de audiência em Altinho e essa região toda. Programa O Agreste Reclama, voltando já já, com boca no trombone dentro de instantes. Vá mandando sua demanda, sua reclamação, sua cobrança. Boca no trombone, dando vez e voz e, claro, a oportunidade de se buscar melhor qualidade de vida para quem também busca essa positiva realidade. A gente volta em instantes. Aguardem. 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
3: Seguindo a hora e a vez do povo, programa O Agreste Reclama. 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Recado dado então. Simbora, né? Sempre pra frente, que atrás vem gente querendo pegar a gente. 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
3: Ó, cidades em situação de emergência estão entre as que mais gastaram com shows juninos em Pernambuco. Com a programação de São João, Santo Antônio, São João e São Pedro. Contrassenso da peste, viu? Da peste mesmo, ó. 3 dos 10 municípios com maiores gastos públicos na contratação de artistas para shows do ciclo junino de Pernambuco em 2026 estão entre as cidades em situação de emergência, conforme decreto publicado recentemente pelo governo de Pernambuco. Os dados são do painel de transferência das festividades juninas 2026 do Ministério Público de Pernambuco. No ranking dos maiores gastos, Arco Verde aparece na 5ª colocação. O município, que é conhecido como Porta do Sertão do Moxotó, utilizou 7,5 milhões de reais da verba pública local com a programação de shows do São João. De 13 a 24 de junho, passaram pelo palco lá de Arco Verde 70 artistas e bandas. Dentre os mais badalados esteve Wesley Safadão, que recebeu cachê mais alto do São João de Pernambuco, 1,5 milhão de reais. Na lista das maiores contratações que a prefeitura local, no caso Arco Verde, bancou, estão também Xande Avião e Zé Vaqueiro, que receberam 800 mil e 600 mil, respectivamente. Do Sertão do Araripe, vem a 7ª colocada. A Araripina utilizou 5,93 milhões de reais para custear as apresentações do São João. Elas aconteceram de 17 a 20 de junho e foram 12 no total. Dentre os cachês mais altos estão também Wesley Safadão, com 1,5 milhão de reais. A mesma quantia recebeu Gustavo Lima. Natanzinho Lima e Pablo completaram a relação dos shows mais onerosos daquele município, com 850 mil e 765 mil reais, respectivamente. Do Sertão para o Agreste, Santa Cruz do Capibaribe ocupa a 8ª colocação. Foram gastos 4,41 milhões de reais conforme o monitoramento do painel de transparência. O início das apresentações aconteceu no dia 13 de junho, com Simone Mendes no palco. Ela foi a contratação mais cara da programação municipal, R$ 900 mil. Até o dia 23 de junho, também passaram por lá Xande Avião e Wesley Safadão, os maiores cachês pagos pela Prefeitura de Santa Cruz do Capibaribe. Agora não entendi, peraí. Se a Simone Mendes, na capital da Sulanca, Santa Cruz do Capibaribe, foi o cachê mais alto, R$ 900 mil, e por lá também passou Wesley Safadão, quanto pagaram ao Wesley Safadão? Se aqui nessa mesma matéria a gente falou que em outros municípios ele embolsou R$ 1,5 milhão. Ixi, tem diferença de valor, é? É por cara de município? Sei não, né? Mas tá aí a informação. A hora e a vez do povo, o programa O Agreste Reclama volta já já, com boca no trombone, dando vez a quem não tem voz. Aguardem! No relógio da Agreste FM, eita, passou e muito, não foi não? O Caracuacuá, meu amigo Francinaldo, mesmo assim, um grande abraço, viu? Daqui a pouco passo por aí, para encher o saco do Francinaldo, abraçando a dona Dora, sua mãe, e toda a clientela da lanchonete Nossa Senhora das Dores, aí no bairro Novo Horizonte, na subida, início da subida da Avenida Juscelino Kubitschek de Oliveira. Abraço grande para vocês todos e os demais amigos acompanhando o programa O Agreste Reclama. 1 da tarde em ponto, já já, boca no trombone.
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0: gente amiga, ó, atenção, cidade de Panelas, sexta-feira, dia 10 de julho, a Ótica Palácio estará realizando a aferição da pressão ocular totalmente grátis para toda a população. Esse exame é fundamental para a prevenção do glaucoma e é rápido e sem dor. Essa ação social é gratuita da Ótica Palácio. Ela está localizada próximo ao hospital, na rua João Timóteo de Andrade, número 33, ao lado do Giva Motos e da Casa de Rações. É no dia... Poxa vida, aí quebra, né? Lá em cima fala 10 de julho, aqui fala 11 de julho. Ah, meu pai, sexta-feira que dia mesmo, hein? Sexta-feira é 10. Então, é dia 10 mesmo de julho. Ah, não, calma. No 10 de julho, que é sexta-feira, terá essa aferição totalmente gratuita da pressão ocular nessa ação da Ótica Palácio. E dia 11 de julho, que é o sábado, a Ótica Palácio vai espalhar 20 balões na cidade de Panelas. E você, ao encontrar o balão, levando até a Ótica Palácio, vai ganhar um óculos de sol de grátis, na hora. Entenderam? Dupla ação de final da semana. Dupla ação de final de semana próximo da Ótica Palácio, lá em Agrestina. Recado dado, então. A hora e a vez do povo, programa O Agreste Reclama.
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0: Eita, deixa eu ver aqui, cadê, o que é que tem? Vamos cair pra dentro, né? Cair pra dentro de boca no trombone, dando vez a quem não tem voz. Aqui agora, a hora e a vez do povo, programa O Agreste Reclama. Eita peste. Demanda longa foi essa, hein, Naldo? Vamos lá, né? Em primeiro lugar, não fale meu nome. Valderlins, é que aqui em Laje de São José tá uma safadeza. O rapaz que solta água, Cicinho, deixa seu serviço, ou melhor, a comunidade sem água, e vai trabalhar alugado, arrancando batata, macaxeira, e deixa seu serviço. Até parece que quem paga seu salário é o alugado. Cicinho, se você não quer trabalhar, entrega o serviço para quem quer trabalhar. O que não pode é a gente ficar sem água. A barragem está cheia e quando solta a água, ele se levanta. Ou melhor, e quando solta a água, ele se levanta 4 horas da manhã, que o povo está dormindo, e sem contar o lixo que está tomando conta de Laje. Infelizmente, Laje de São José está abandonada. Cadê a fiscalização, pelo amor de Deus? Prefeito, aqui tem pessoas humanas. E tem mais, Valderlins. A gente trabalha precisando de água e ele não faz seu trabalho porque acha que não é obrigado. É isso mesmo? Então, para que pega o serviço? Tá uma safadeza. Temos que juntar a roupa a semana inteira por conta que ele deixa de fazer seu serviço para trabalhar alugado. Será que ele não está recebendo? Daí, de 3 horas da manhã, e não tem hora para chegar. Agora isso é de domingo a domingo. Não sei a quem compete esse serviço. O que não pode é nós ficar sem água por causa de uma irresponsabilidade. Obrigado, Valderlins. Tenha uma boa tarde. Fique com Deus e na paz. Amém. Ixi. Senhor Cicinho, boa tarde. Percebeu o tamanho da bronca para cima do senhor no questionamento do seu trabalho ou do trabalho que deixa de ser feito no abastecimento d'água? Aí, seu Cicinho, eu tô revendendo peixe ao preço que comprei. Citando seu nome também por aqui, a gente está ofertando espaço para direito de resposta para o senhor se posicionar, negando e esclarecendo. Se essa denúncia em totalidade tem fundamento, com o senhor deixando de prestar o serviço com a liberação da água para a coletividade aí na Vila Laje de São José, distrito de Cupira. Que coisa, hein? Tá aqui então a demanda registrada em tom de denúncia. Vou procurar saber se o sistema de abastecimento d'água da Vila Laje de São José passa pela Secretaria de Infraestrutura ou Secretaria de Agricultura. Ambos gestores são pessoas queridas aqui da Agreste FM, solícitas, atenciosas, amigas. De um lado, pela infraestrutura, o Sávio Luna, e pelo outro, na Secretaria de Agricultura, se for o caso, o nosso querido Adjailson Batista, o Bonequinho, para quem mandamos um grande abraço junto a toda a sua família, bem como também um abraço ao seu colega secretário Sávio Luna. Mas a bronca está aqui registrada e no aguardo de, no mínimo, um esclarecimento e, no máximo, como se merece, a água chegando normalmente nas torneiras e casas diante da expectativa de quem mora na Vila Distrito de Cupira, Laje de São José.
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0: Tem mais demanda por aqui. Boa tarde, Valderme Santos. Eu não vou nem citar o nome. A gente cita depois da bronca, né? Sou fulano, ela diz aqui, da Rua Nova 2, no distrito de Cruzes. Gostaria de pedir para a Compesa soltar água para essa rua, porque já faz quase 10 dias que estamos sem água. Obrigado, Valderlins. Deus abençoe. Amém. Ô, Compesa, que bexiga lixa está acontecendo aí em Cruzes, com esse período todo longo, danoso, de desabastecimento? Alô, Compesa Panelas. Mais uma demanda. Boa tarde, Valderlins. Gostaria de pedir que você entrasse em contato com as autoridades competentes sobre o matagal que está assolando o Riacho do Mamão. Está muito perigoso, principalmente para quem mora perto, porque está aparecendo muitos bichos. E durante a noite está muito esquisito. E o mato está chegando a ultrapassar até as casas. Por favor, veja se algum órgão competente consegue fazer a limpeza desse riacho. É em Cupira, área do Novo Horizonte, Riacho do Mamão. Tô ligado. Secretaria de Infraestrutura. É por ela que passa esse trabalho de capinação, retirada do matagal nas duas margens do Riacho do Mamão, que corta parte aí da Boa Vista e do bairro Novo Horizonte, aqui de Cupira. Também será de forma direta informado, cobrado, nesse mesmo tom, o gestor da Secretaria de Infraestrutura, Prefeitura de Cupira, nosso querido Sávio Luna. Outra demanda por aqui. Boa tarde. Meu nome é, tá aqui o nome. Cadê a água daqui de Entroncamento? Já está com mais de um mês que não tem água, pelo amor de Deus, Compesa. Tenha misericórdia dessas pessoas que moram aqui. Veja aí o que é que você pode fazer, porque está muito complicado essa situação. Minha mãe é acamada, precisa de água. Tenham consciência. Ixi. Ah, hoje é terça-feira. Seria para hoje, né? Estaria programado um protesto exatamente por água, na expectativa de quem mora na Vila de Entroncamento, área rural de Lagoa dos Gatos. Inclusive, no último final de semana, a gente registrou daqui uma carta aberta. Uma carta aberta cobrando da Compesa e dando o ultimato até, se eu não estou enganado, o meio-dia de hoje. Se a água não chegasse, haveria protesto com interdição da rodovia aí que corta Entroncamento em Lagoa dos Gatos, essa coisa toda. Inclusive, cópia daquela carta aberta a gente enviou para a gerência regional da Compesa, através da assessoria de imprensa, e ainda ontem, junto à nossa companheira Joaline, a gente perguntou se teria alguma informação, algum feedback, e até agora nada nos foi passado. Só para desencargo de consciência, deixa eu ver aqui. Deixa eu ver. Nada. Ela disse, vou cobrar. E até agora não chegou nada em nome da Compesa, se posicionando sobre a carta aberta de moradores, clientes, usuários da Companhia Pernambucana de Saneamento Compesa, na Vila Distrito, em troncamento da Lagoa dos Gatos. Fazer o quê, né? Fazer o quê? Como diria um amigo nosso.
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0: Daqui então, gente amiga, muito obrigado. Sempre muito obrigado mesmo pela credibilidade, pela confiança, pela parceria. Junto aqui a nossa rádio, programa O Agreste Reclama e a sequência Boca no Trombone. Tem mais da pauta, viu? E a gente vai voltar já já, sequenciando A Hora e a Vez do Povo, programa O Agreste Reclama. Só que antes do break, ainda dá tempo aqui para destacarmos o seguinte, gente amiga. 8 de julho, amanhã, é o Dia Mundial da Alergia. E especialista alerta que controlar os sintomas é essencial para uma boa qualidade de vida. A reportagem muito boa é assinada por Fabiola Altran, Canal Aberto.
2: 8 de julho é o Dia Mundial da Alergia. A data alerta para o controle dos sintomas e também para a identificação dos fatores que provocam as reações alérgicas. De acordo com a Associação Brasileira de Alergia e Imunologia, os casos alérgicos aumentaram 40% no Brasil no ano passado. A alergista e imunologista Ana Paula Castro aponta os tipos de alergias mais comuns.
3: As alergias respiratórias são os tipos mais comuns de alergia, podendo acometer até 40% da população pediátrica. Tanto que quando você vai conversar sobre uma rinite, as pessoas perguntam, mas não é todo mundo assim? Na verdade, não. Crises de espirro, coceira no nariz, elas são frequentes, pouco valorizadas e são um grande risco para o desenvolvimento de asma. Essa sim, uma alergia respiratória que pode inclusive colocar a vida da pessoa em risco.
2: A médica destaca como é feito o diagnóstico.
3: O grande desafio médico é que as doenças alérgicas, elas têm sintomas que são comuns às outras doenças. Às vezes é difícil perceber que por trás daquele resfriado recorrente reside uma rinite alérgica. E aí, os ácaros da poeira domiciliar, os epitélios de animais, gato, cachorro, bolores, que residem bastante fungos, são as causas mais frequentes. Vale destacar que a gente sempre separa o que é alérgeno de irritante. Existem exames de sangue que a gente pode utilizar para perceber se aquela queixa está relacionada a uma sensibilização alérgica e se isso aumenta o risco do paciente de ter uma alergia.
2: A alergista e imunologista Ana Paula Castro, com CRM 69.748, ressalta que identificar os fatores que contribuem para o desencadeamento das doenças alérgicas é fundamental para desenvolver estratégias de cuidado e oferecer uma melhor qualidade de vida ao paciente. A médica alerta que no inverno os quadros alérgicos tendem a piorar. Ela explica as razões.
3: A primeira delas é que as características climáticas facilitam o crescimento e a multiplicação dos ácaros. A segunda é que ficamos mais confinados em ambientes fechados, com as janelas fechadas, e isso aumenta o crescimento dessa população. A terceira é que muitas das vezes, nesta época do ano, aumentam as infecções respiratórias, as gripes, os resfriados. E nos pacientes alérgicos, isso pode desencadear ou perpetuar um processo inflamatório, secreção. Lembre-se que os pacientes alérgicos são sempre um pouco mais inflamados por conta dessa característica do sistema imunológico que insiste em inflamar um ponto a mais contra coisas que para as pessoas não alérgicas não tem impacto nenhum.
2: Ana Paula Castro dá algumas dicas para evitar as crises alérgicas no inverno, como lavar as roupas que não estavam sendo utilizadas há muito tempo e dar preferência para edredons no lugar de cobertores. Vale lembrar que exames de sangue podem auxiliar na investigação das alergias e contribuir para um diagnóstico mais preciso. Os testes Imunocap estão disponíveis em laboratórios de todo o Brasil e são cobertos pelo plano de saúde conforme prescrição médica. Em caso de sintomas recorrentes, a orientação é buscar um especialista. Da Rádio 2, Fabiola Altran.
0: Recado dado, daqui a pouquinho tem mais, hein? Aguardem a hora e a vez do povo, programa O Agreste Reclama. A Agreste FM é a nossa rádio, 1:18.

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5: 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Naldo Ferreira, manda um abraço daqui a toda gente amiga ligada aqui na nossa rádio, aí no bar do Zezinho do Peixe, aqui na subida para a Agreste FM, numa das transversais da Avenida Reverendo Júlio Leitão de Melo. Um grande abraço, viu? Alô, Zezinho, Dona Lena, alô, Dulce, alô, Felipe, alô, Zé, alô também, Jeane, comadre Lúcia. Todo esse pessoal é do atendimento primoroso aí no bar e restaurante Zezinho do Peixe, com almoço e jantar. Muito obrigado também pela audiência para lá de qualificada. Deixa eu dizer também que rapidamente aqui no finalzinho do programa O Agreste Reclama, muito embora ainda tem um tempão danado para a gente trabalhar, para a gente massificar, mas a gente, claro, daqui já cria a expectativa para um super bingo em nome da paróquia São João Batista, marcado para acontecer durante as festividades de homenagem ao padroeiro de Cupira, São João Batista, patrono da paróquia do centro, que tem o padre José Luiz como pároco e como vigário o padre Adelson. Então, de 19 a 29 é o período de agosto. 19 a 29 de agosto é o período da festa. E no dia 23, um domingo, tem um super bingo com premiação, sendo 3 garrotes, uma geladeira e um fogão. Desse jeito, viu? O valor da cartela, R$10, afora sorteios pelo número da cartela. Bingo marcado para o dia 23. Muita gente já se programe. Se quiser antecipar a compra de sua cartela, na Secretaria Paroquial já se iniciaram as vendas das cartelas para esse show de prêmios solidário na versão de bingo. Toda a renda revertida em prol da pintura da Igreja Matriz da Paróquia São João Batista. A partir das 2 da tarde do domingo, dia 22 de agosto, esse super show de prêmios solidário na forma de bingo. Paróquia São João Batista de Cupira. Anotaram? Valeu, então. Tinha outras informações aqui, outros alôs com salves que a gente deixa para amanhã, porque agora a gente vai exatamente renovar a tradição do programa O Agreste Reclama com as felicitações, com exatamente a homenagem a quem está trocando de idade, apagando velinhas no dia de hoje. Hoje que é a terça-feira, dia 7. 7 de julho de Santana do ano 2026. Vamos lá então? Parabéns daqui ao tenente bombeiro militar na reserva, o Hélio César, o nosso querido Rabicó, a partir aí de Altinho, e também prestando serviço ao Comagsu, seriado em Agrestina. O Hélio César, o Rabicó, gente querida, de primeira, um amor de pessoa, pelo qual eu tenho uma imensa estima e, claro, me orgulho de fazer parte do rol de amigos do Hélio César, o nosso querido Rabicó, que apaga velinhas hoje. Em nome da família, dos muitos amigos, a gente amplia a homenagem com muito mais do que esse simples registro através aqui da Agreste FM, a nossa rádio. A minha podóloga Rosângela de Oliveira Pereira, Rosângela, tá trocando de idade também. Ixi, quando ela me encontrar, vai, como sempre, me puxar a orelha pelo tempo que já passou da gente atualizar a podologia, também o serviço de manicure. Eita, dona Rosângela, mas o que vale aqui não é reclamação não, viu? É a homenagem merecida diante do aniversário da amiga, que a gente, claro, robustece a homenagem em nome de seus familiares, tantos outros clientes de sua atuação como podóloga, altamente profissional, atenciosa demais, com experiência vastíssima. Então, que no mínimo tenha bolinho e guaraná para festejar o aniversário hoje da podóloga Rosângela de Oliveira Pereira. Tem também a doutora Marília Rafaela, se dividindo entre Cupira, São Joaquim do Monte. Um abraço para ela, como psicóloga que é, e em nome dos familiares e os muitos amigos também aqui em Cupira, valeu para dona Marília ou doutora Marília Rafaela, um grande abraço. E claro, a gente daqui ampliando as comemorações e enaltecendo, como eu disse também há pouco, né? Ampliando mesmo a homenagem pelo seu aniversário neste 7 de julho, terça-feira. Para fechar o rol dos aniversariantes, no ambiente Família Agreste FM, o nosso Sandreilson José da Silva, o Titão, está apagando velinhas hoje também. Valeu, Tita. Beijo no coração. Ele festejado também no ambiente da estrutura Prefeitura Municipal de Cupira, por sua condição de secretário de Cultura, Turismo e Desporto Amador. É um dos homens de confiança da gestão, da equipe, né, de secretariado aqui de Cupira, comandada pelo prefeito Eduardo Lira. Então, em nome da família, família de casa, família Agreste FM, companheiros de Secretaria de Cultura, Turismo e Desporto Amador de Cupira e, claro, tantos outros seguidores de sua atuação artística como líder de Mega Star, banda Titão Mega Star, valeu, Tita, ô Titão, beijo no seu coração. Até rimou, pra valer mesmo, como homenagem pelo seu aniversário nesta terça-feira, dia 7 de julho do ano 2026. E para tantas outras pessoas que apagam velinhas hoje, independente da citação nominal por aqui, os três S's: sorte, saúde e sucesso. E a musicazinha, Naldo Ferreira.

0: Pronto, gente amiga. Valeu, viu? E como valeu mesmo. Já o nosso reencontro em contagem regressiva para amanhã. 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E a gente se fala por aí.
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4: 1:35.

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próxima atração, hein? Chegando o programaço, né? Ligado em você aqui nas tardes da Agreste, de segunda a sexta. Rolando eu e você. Juntinhos por aqui, viu? E já sabe como pedir a tua música no 998261509. Você chega chegando e vem pedindo o teu sucesso aqui na nossa tarde pra gente tocar, tá bom? É isso aí, olha só, gente. 1:40 hoje. Hoje é terça-feira, 7 de julho. 7 de julho é dia mundial do chocolate. Chocolate, eu só quero chocolate. Não adianta vir com guaraná pra mim. Chocolate que eu quero. Dia do chocolate, pode mandar que a gente aceita, viu? Obrigado! Hoje é dia também aí, ó, de quem tá fazendo aniversário hoje. Parabéns, pai, saúde, felicidades e muita luz no teu caminho, viu? 1:41, muita música também a partir de agora. Eu e você juntinhos por aqui, ó. Simbora nós, né? Tocando sucesso. Vou repetir, hein? Pra participar com a gente, nosso WhatsApp 998261509. E a gente traz essa música maravilhosa só pra começar a nossa terça-feira, tarde de terça. Vem aí sucesso com Ana Castela. É que eu não te esqueci. É sucesso em todas as paradas musicais. E claro que a gente toca aqui, ó. Simbora ouvir juntos.

0: aqui, ó. Tá na hora do intervalo comercial, né? A gente vem batendo uma bolinha também, ó, aproveitando por aqui na nossa tarde. E você, juntinho aqui, ó, curtindo o som da melhor 89,5 e o Márcio Programático. Ligado em você, claro. Dia segunda é sexta, viu? Rolando por aqui, ó. Que fofoca. Tititi dos artistas. Olha só, a Virgínia Fonseca reaparece nas redes sociais em mansão de Vini Júnior. Que história é essa? Ah, claro que eu vou contar pra vocês. Será? Será que é o que eu estou pensando? É só amizade agora, hein? Bem, a Virgínia Fonseca voltou a movimentar as redes sociais, né? Na manhã desta terça, 7 de julho, depois de passar alguns dias sem publicar conteúdo. A influenciadora permaneceu longe dos perfis desde a eliminação da seleção brasileira na Copa do Mundo. Entretanto, aí o retorno aconteceu com novas fotos, aumentando as especulações sobre uma possível reaproximação com Vini Júnior. Logo nas primeiras publicações aí do dia, a Virgínia exibiu o café da manhã da casa, onde está hospedada, e contou que despertou antes dos demais convidados. Enquanto mostrava o ambiente pelos stories, ela comentou a tranquilidade da manhã. Bom dia, já estou aqui de pé, né? E só nós acordamos, disse ela. De resto, tá todo mundo dormindo. Povo preguiçoso. Tempinho ótimo pra dormir, brincou ela. Além disso, o registro chamou a atenção porque aconteceu poucas horas depois de uma nova imagem aí, né? Envolvendo a influenciadora, circulando aí nas redes sociais. Ainda na manhã desta terça, uma clínica responsável por realizar sessões de soroterapia na mansão alugada por Vini Júnior publicou imagens do atendimento realizado no imóvel. Entre os pacientes, apareceu Virgínia Fonseca. Hã? Nos stories, a empresa publicou uma foto da influenciadora ao lado de uma das profissionais e escreveu: também tivemos o prazer de atender a Virgínia, levantar a imunidade com soroterapia. Linda, um amor de pessoa. Ele, Vini e seus amigos, muito obrigado pela confiança. Aí. Claro, né? Aumentaram os rumores de reconciliação entre Virgínia e Vini. Antes disso, a mesma clínica já havia mostrado o registro do atendimento prestado a Vini Júnior. Em seguida, da noite de segunda e 6 de julho, a Virgínia apareceu rapidamente em um vídeo postado aí por uma amiga do jogador em um encontro realizado na mansão. Ah, mas a Virgínia não ficou um tempo com o Vini, né? Vai que ela tenha ido pra essa mesma clínica com ele, na época que estava com ele, né? Mas vamos lá. Desde então... Os registros passaram a repercutir nas redes sociais e alimentaram ainda mais os rumores de uma nova fase entre os dois. Até o momento, nem Virgínia Fonseca, nem o Vini, né, comentaram publicamente as especulações sobre uma possível retomada do relacionamento. E aí, quem torce pelo casal, gente? Hã? Teve que ir acalentar o nosso queridíssimo Vini Júnior, com certeza, né? Acalento de amiga. Hã? E é isso, por aqui eu já volto chamando você pra pedir o teu sucesso aqui na nossa tarde, tá combinadão? Então lá vamos nós. 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
0: E por aqui já sabe, é só sucesso, né? Uhul!

Mania de Brasileiro informa a hora certa. Hora certíssima, Pitu, 1:52.

0: batendo uma bolinha aqui na nossa tarde, né? Brasileiros vibram com gol do Egito e inundam aí a web, né? Com memes. É uma misturinha daquelas, hã?
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0: Pois é, Argentina e Egito decidindo vaga nas quartas de final da Copa do Mundo 2026, com Messi e Salah, né, se enfrentando como referências de suas respectivas seleções. A rivalidade entre brasileiros e argentinos deu tom nas redes sociais. Não foram poucos os memes feitos pela internet do Brasil, torcendo aí contra os vizinhos sul-americanos. É claro que a letra de Rolando Chan, né, foi mais do que utilizada. Uhum, desse jeito aí, né? E a gente fica aí, né? Querendo quem? Quem? E aí teve muita misturinha do Brasil com o Egito, né? Essa é a mistura do Brasil com... Essa é a mistura do Brasil com o Egito, né? No tchan tchan tchan. Dançando bonitinho foi o que rolou aí na internet, hein, gente? Oh, que show! Atuais campeões mundiais tentam avançar as quartas de final. É isso aí, batendo uma bolinha aqui na nossa tarde. Simbora nós, eu já volto. Chamando você e você participando aqui com a gente.
2: 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Bom, minha gente, o nosso abraço a todos vocês. 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
6: Seu programa, seu por aqui de segunda é Celso, né? Vamos lá pra galera, 998-26-1509. Chamou, chamou, é hora do ouvinte. Oi, Vanusa, minha linda, um beijo pra você, obrigado pela participação aqui, viu? Quem mais aqui chegando, boa tarde.
7: Tá vivendo, meu. Sou eu, será que do jeito que vocês são pessoas aqui da Maria Eugênia? Por favor, que você coloque a música com o Carlos Alexandre. Senhor delegado, para oferecer a meus três filhos, Nave José, José Henrique, minha mãe de Lagoa, Patrícia Farinha, meu irmão de Leandro, Adinha Agrestina, esposa de Josélia, seu Jeová Dionísio, minha Agrestina, seu Zeca da Gaita, Dadinho, a Telaíde, a você e a todos que estão ouvindo a Rádio Agreste FM. Então, uma terça-feira abençoada pelo nosso Senhor Jesus Cristo, você e toda a sua família. Beijo.
6: Amém, meu.
8: Tchau.
6: Beijo.
8: Não passa um zero pra gente ouvir com a amada disso. Jovem abandonada, para todos que estão ouvindo. Valeu?
6: Valeu! Quem é jovem abandonada? Me diga! Não sou eu, né? Ah, boa tarde, Orlando Sex, tá curtindo com a gente? Aquele abraço. Tia Laíde, boa tarde, lindona.
9: Boa tarde, Janete e Laíde. Jane, põe a música mais nova aí da banda Megstar, especial para Titão, que tá completando mais um ano de vida hoje. Jesus que já abençoe ele. Muitos anos de vida, saúde, paz, tudo de bom. Pra você também, Jane, e pra todos que disputam, um beijo rosa.
6: Beijão, tia Laíde. Não sei se a gente vai ter a nova dele aqui, né? Não sei. Eita, boa tarde.
10: Boa tarde, Jane Paula, estou te ouvindo. Sou eu, Aldemir. Quero fazer com Joana, tô fazendo falta. Ofereço pra minha mãe Selma, meu parati José, Terezinha da Gravita, o Yuma Jamiores, que é tudo de Vanilda de Lagos Gato, Lenda da Rua do Rosário, Velho da Rua do Rosário, Crente da Verdura da Barra, Vânia da Verdura da Barra, e pra você.
6: Obrigada, meu amor. Beijos.
11: Mua. Boa tarde, Jane. Fala que é Lulu de Agrestina. Eu gostaria de escutar a música Thalita Mel, pra mim oferecer pra meus filhos, pra meus netos, especial você. E Lucinha, olha, ficou linda essa foto, você já me fala. Vou te mandar pra eu.
6: Foi?
11: Uma pessoa especial daí, ó. Te mando pra eu essa foto.
6: Que bom.
11: Eu falei pra Jéssica, minha filha, que mora em Cupira, e os meninos dela.
6: Valeu, meu amor, um beijo pra você. Gostei, viu?
12: Boa tarde, Jana, que é Mazé de Cruz. Ô, Jana, coloca aí a música do Stay de Cupira na porta do colégio. Ofereço pra você, pra sua filha, pra seu netinho, pra minha filha, pra Fernanda, pra Daco, meu neto, pra Lentão e Panela, Neide, São Paulo, minha irmã, pra o Zé Sapé lá do sítio, pra Júnior do Trevo, Edmilson e o Roberto Sacrichão e todos que estiverem ouvindo essa rádio maravilhosa.
6: Beijo, lindona! Deixa eu mandar um beijão aí pro nosso amigo Maurício do Ouve a Lúcia, sempre sintonizados aqui na melhor 89,5, tá? Beijos também pra Carminho Toquinho lá em Belém de Maria. Que beijo pra você também, sua amiga. Russo do Bar aí no Farol também tá conectado aqui na melhor 89,5. Beijão pra vocês aí todos, né? Um beijo também, ó, pra Lucinha. Tá curtindo a nossa programação? Vamos lá pra porta do colégio. Os três de Cupira chegando por

Titão, mega está hoje, é aniversário dele. Titão. Titão, parabéns pra você em nome de toda a família Gretchen, a sua família também. Beijão da sua esposa Jéssica, os filhos, o Kekel, o Arthur e o Samuel. É assim que eles chamam, né? Muito carinhosinho. Titão, meu lindão, beijo pra você. Tô sentindo falta, falta de você, né, Paulo de Carrilho? Sentindo falta também. Simbora nós, tem mais sucesso por aqui. A gente rola agora, Jovem Abandonado.

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0: Bom, minha gente, o nosso abraço a todos vocês. 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
1: Chamou a hora do ouvinte por aqui, Terezinha. Uhul!
4: Boa tarde, minha Jane, querida, minha rainha do Beijo Rosa. Te desejo uma ótima terça-feira. Para você, Bárbara, seu lindo neto, para toda a equipe da Grécia, minha família, todas as famílias, para todos os amigos e amigas e para todos os ouvintes. Jane, por favor, passa parabéns com Rita de Cássia. Oferecer especialmente para o nosso amigo Titão Megistar, que está de idade nova. E para Zenilda, em Gravataçu. Para Elmo, filho do nosso amigo Zé das Novinha, completando 18 anos de vida hoje. Que o Altíssimo derrame chuva de bênção na vida deles e todos nós. Uhul!
1: Uhul! Olha quantos aniversariantes, né? Vamos tocar assim pra eles o parabéns pra você de Rita de Cássia. Já já, tá bom? Deixa eu ver quem mais passando por aqui pedindo música com a gente. Oi, eu sou o Tomás Sena. Estou no loteamento Padre Cícero, Lagoa dos Gatos. Ligadinho em vocês, né? Parabenizando esse o meu irmão José Gregório. Hoje completando 5.9, né? José Gregório! Parabéns pra você. Felicidade, saúde, muita luz, muitos anos de vida. E que Deus continue aí abençoando muito a sua vida, viu? Que Deus abençoe. Parabéns, José Gregório! Cheiro pra você. A gente vai tocar também Rita de Cássia. Oi, boa tarde.
5: Boa tarde, Jane. Sou o Mário daqui de Panela, da Rua Luiz Vieira.
1: Fala, minha linda.
5: Colocamos aí de Leandro Leonardo, Segundo Telhado, Temperado de Amor. Vou oferecer para meu filho Carlinhos, Gabriel, Luiz Eduardo, Maria Clara, para meus irmãos, para minhas irmãs, para Zé, Vandete, e para todos que estão aqui nessa rádio maravilhosa. Tenha uma boa tarde. Até amanhã, Santo Filho, amado Deus permitir. Um abraço, Ciro Rosa.
1: Valeu, meu amor, um beijo pra você. Até amanhã nada, fica aqui curtindo com a gente. Eita, deixa eu mandar um beijo muito especial aqui pra nossa querida professora Vânia. Tá sempre curtindo aqui com a gente, né? Um beijo pra você, Vânia Pinheiro. Minha linda, obrigado pelo carinho, tá sempre com a gente por cá. Vamos lá, rapidinho por aqui, deixa eu ver quem mais, né, na sintonia com a gente. A Luzinete, que tá ouvindo também lá de Lagoa dos Gatos, pedindo aí, ó, Barões da Pisadinha. Eita, nós! Vamos pra pisadinha, então, né? Maria, aqui de Cupira, tá sempre ligada com a gente, mandando um abraço aí pros pais, né? Lá no sítio Santa Cruz, Panelas, curtindo a nossa programação. Pedindo Jorge de Altinho, ó, e a Fazenda Santo Antônio, né? Pra gente recordar, com a sua mãe e seu pai, que mora no sítio Santa Cruz. Beijo! Oi, coloca pra gente aí, Gustavo Lima. Vagabundo, coloca sim, viu? Cheiro, quem é que tá pedindo? Cheiro pra tu também. Ah, é a nossa querida Josi. Um cheiro pra tu, viu, menina? Obrigada, Ju, pelo seu carinho também com a gente, né? É, olha só, deixa eu ver quem mais aqui, o Zé das Novinhas. Curtindo a gente sempre, né, Zé? O Carrilho tá sempre ligadinho. É, ligadíssimo. Quem tá por cá também é a nossa querida Zilma Jundialagoa, né? Eita, nós ouvindo a gente todas as tardes. Obrigada pelo carinho e os elogios, pedindo Adelino Nascimento. Ah, pra gente curtir, tá? Mandando pro amigo Jeová Dionísio, cheiro pra todos, paz e amor. Cheirão, sua linda Cida. Curtindo a gente sempre, tia Graça Paula e Gel, na sintonia com a gente também. Obrigada pelo carinho, tá? Deixa eu mandar beijão aqui pra Eduarda, também sintonizada, né? Melhor, o Cicinho também curtindo com a gente e Cristiano do Espetinho lá de Cachoeirinha, o pai da Valentina. Vai ficar com a gente também, né, Cristiano? Tem mais? Tem sim, senhor. Oi, boa tarde.
6: Boa tarde, Ana de Paula, boa tarde para todos aí da Agreste FM aí. É Fabiano Corrêa daqui do cemitério novo da cidade da Agrestina. Gostaria aí de dar um abraço aí para todos aí que tá ouvindo. Pra minha esposa aí também que tá completando um ano hoje. E uma música aí de Leonardo. Um abraço pra todos aí, papai te abençoe.
1: Opa, valeu. A gente vai aproveitar a temporal de amor que já foi pedida, mandando pra sua esposa. Só faltou o nominho dela. Coloca aqui depois pra gente, tá bom, Fabiano? Fabiano, lá do Cemitério Novo, Coveiro, lá de Agrestina, né? Pra sua esposa, aniversariante de hoje também. Pra todos os aniversariantes, a Zenilda, Elma, né? Pro Titão, nosso querido Megstar, aniversaria hoje também. Parabéns pra ele. Bênçãos de Deus na sua vida.

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0: aqui, oi, boa tarde.
1: Oi, Jane, eu venho aqui pedir a música Coração Partido, do Grupo Menos é Mais, pra oferecer a meu pai, que ele tá completando o ano hoje, e a toda a minha família e a vocês especial.
2: Oi, Jane, boa tarde, Jane. Eu gostaria de ouvir Filho Pródigo, pra oferecer a minha filha Bonato, que está completando 2.8 anos hoje, Eu gostaria de celebrar com ele e cantar essa música.
0: Ok, Wanda, continua.
2: Em nome do Senhor Jesus, Deus abençoe ele, Deus nos ame vida. E você, a você também, paz e amor e felicidade. Tudo posso ter lutado. Fique com Deus.
0: Um beijo pra você, meu amor. Tudo de bom também, tá? Vamos curtir juntos, então, Sérgio Reis e o Filho Pródigo. Especialmente pro filho da nossa querida Wanda.

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0: De volta com o seu pedido musical. Um beijo pra Maris Ângela lá em Bonito. Até curtindo a gente, né, sua linda? Mua. Beijos! Oi, boa tarde.
10: Boa tarde, Jana de Paula, aqui é a Maria das Dores. Jana, eu queria que você passasse uma música de Pablo pra oferecer pra você, pra minhas duas filhas, a Maria e a Andriele, meu esposo Nilson e pra toda a minha família lá do Sítio Cachoeira. Jana, eu não perco o seu programa.
0: Obrigada, meu amor! Beijão pra você, a Cida tá por cá curtindo a gente sempre, obrigado. O irmão da oficina chegando, boa tarde.
9: Ô, Jânio, aqui é o irmão da oficina. Eu estou desejando um feliz aniversário para a aniversariante dessa semana, que foi a Esther Gregório, né? E para todos os aniversariantes de hoje e de ontem dessa semana, que seja feliz com boa semana na paz do Senhor. E que todos tenham uma boa tarde, ouvindo o hino gospel de Elias Silva, estou voltando para casa. Mas, meu muito obrigado para você e família, um abraço.
0: Outro para você, obrigado pela sua participação, meu lindo cheiro. Boa tarde.
11: Olá, Jânio. Tendo Paulo, boa tarde, olhar os cachorrinhos, estamos na obra nesse programa. Já se consigo tocar aí a Amado Batista, que é de obra, para oferecer para a galera que está comando na massa nacional, Pedro de Servente. Manda aí aquela bitoquinha especial, só você só mandar a última tarde, fica na paz.
0: Para vocês, meninos, beijos, pessoal aí da Construção Civil, né? Bill Pedreiro, aquele abraço a todo o pessoal da Construção Civil. A Dona Socorro também curtindo com a gente. Que um beijo, Carmin, Toquinho, Belém, Maria, sempre em sintonia. Obrigado! Rosto do Bar aí no Farol curtindo a gente sempre, né? Amanhã, Feira Livre aqui na nossa cidade. Já hoje, aos feirantes e feireiros, o nosso abraço.
12: Oi, Juliana, que é Viana, sei que nós já damos. Queria pedir uma música de Kevin Johnny, só pensando em você, para oferecer para minha vizinha Marcela.
0: Olha só, só pensando em você. Vamos lá curtindo, né? Daqui a pouquinho eu passo para você. Oi, boa tarde.
13: Bom dia, Diana Sandra. Gostaria que você passasse uma música com o Carmen Silva. Espinho na Cama, só para curtir.
0: Ok, Espinho na Cama, Carmen Silva, saudade, né? Vamos curtir sim por aqui, tá?
14: Boa tarde, Jane Paula, que é a Nida da Ruiz, ali, sou bicha. Passou uma aí, de Bruninho, secreto de mim, desse meu turminho, meu filho Marcelo, Marcelene, a Monta, minha amiga Júcia, ali, a todos que estão curtindo.
0: Obrigado pela sua participação também, linda, boa tarde.
15: Boa tarde, Jane Paula, sou Mauricete, de Alto Bonito, gostaria de curtir uma música com os Nanatos. Deus me livre e guarde. Oferecendo a família, a todos vocês aí da rádio, a todos que estão curtindo essa rádio maravilhosa. Tchau, tchau e um abraço.
0: Tchau, tchau. Boa tarde. Tchau, tchau, nada. Fica aqui, ó. Olha, um beijão pra Anice, esposa do nosso amigo Fabiano Coveiro, lá de Agrestina, Cemitério Novo. E né, Anice, hoje tá de idade nova também. Parabéns a Zenilda, lá de Gravataçu, Elmo, né? Filho do seu Zé das Novinhas, completando 18 anos hoje. O nosso querido Titão, Maxa. Parabéns a Jéssica, sua esposa, o Arthur, o Keké, o Samuel também, a familiares todos e amigos e a família Agreste, parabenizando o nosso querido Titão. Um abraço aí pra Bio Carlos Reis, curtindo com a gente o Ayer, né? Que ainda tá aí sentadinho na hora do almoço. É, o almoço dele é sempre tarde, né, Ayer? Beijo aí, manda vídeo pra gente, né? Dos pintinhos, das galinhas, dos cocôs. Eita, da familiarada toda lá do sítio. Eita, delícia, né? As novinhas também passando por aqui. Aquele abraço, Sandro Silva.
16: Eu quero uma música de papo pra oferecer pra você. Toda a equipe da rádio, o povo de Belém, de Maria, Simone.
0: Quem mais?
16: Marinha, Zefinha. Maria, José.
0: E pra todo mundo que tá curtindo.

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Um beijo pra nossa querida Joyce. Ela que pediu Vagabundo, Gustavo Lima. Lenildo tá por cá também. Beijão pra você. E a Marcela no Sítio Lajedo, Dantas, Zona Rural de Panelas, pedindo Racionais. Um beijo, minha linda, mandando pra sua vizinha Viviane.

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Cavalheiros por aqui, que delícia, né? 13h48, Agreste. Voltamos já já, viu? Fica aqui, tem mais.

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5: Por aqui, você chegando e participando aqui da nossa tardezinha, né? Oi, boa tarde. Oi?
6: Boa tarde, Jane de Paula, aqui é a Nena de Panelas. Quero que você toque uma música de Pablo, Eu Duvido. Ofereço pra você, pra sua filha Barba, pra Tuquinha no Sítio Sacatinga, pra Zé, meu irmão, lá no Sitingá, pra Dona Neide, pra Suzetinha, toda a sua família, pra Dona, pra Nena, pra Nina, pra Fispeteca e todos que estão curtindo essa Agreste FM.
5: Sítio Lajeado do Dantas, né? Pedindo música pra sua vizinha Viviane. Beijos, boa tarde, não encontrei a música.
7: Não esqueça da minha música. Ana Castelo com o Zé Felipe.
5: Vem cá,
7: Castelo. Bota o do Sítio Lajeado, lá do Basílio do Campo da Serra. Bota um dos aí pra ele. Não, acho que tanto é Zé Felipe com Ana Castelo. Só pra curtir. Aparece lá, na hora do trabalho, não sabe onde eu tô lá. Quando eu tomar geladinha, eu tô tomando mais, meu papai, mas tomando meu papai, mas vem, vai lá, na carrinha de sol.
5: Valeu, minha linda, beijo!
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8: Boa tarde, Jane, querida. João de Unis de Agrestina.
5: Só pra gente
8: uma saudade com Lília, sou rebelde. Dedica aí a Terezinha da Guaravita, Zilmi Jundia Alagoas, Maria José Mazé em Alto Bonito, Zezé em Panelas, Sacristão Roberto Neves lá em Cruz e todos aqueles que estão na sintonia. Boa tarde, abençoada, fica na paz.
5: Beijo, meu amor! Mas eu vai, Jonísio! Oi, boa tarde, quem tá por aqui?
9: Boa tarde, João de Paula, menino de João de Alagoas, bota aí um louvor aí. Aí de sabor de mel, da Maris, se você puder botar. Boa tarde, fica na...
5: Valeu, meu lindo, cheiro pra vocês aí, ó. Obrigado pelo carinho, viu? Ó, deixa eu ver aqui em Frei Miguelinho, Julie Edson. Excelente tarde pra você também, pedindo aí forrozão Tropicália, né? Ah, um beijo pra vocês aí, ó. Obrigado pelo carinho de todos, tá? Por cá, oi, boa tarde, é de hoje.
10: Oi, Jane, boa tarde, aqui no Zenon, nesse Monstro aqui do Monte. Eu gostaria que você passasse uma música de Zezé Luciano. Eu quero oferecer pra você e sua família, pra minha família, pra William Mar, pra Valderlis, pra Titão, pra Bocão, pra Joete Silva, pra Renato Neves, pra Desirma do Cupira, pra Felipe e pra...
5: Pra todo mundo que tá curtindo com a gente, né, não? Lilian, canta pra gente. Eu sou rebelde porque o mundo quis assim. Ai, linda essa, né? Boa pedida, Jeová!

0: e sucesso, né? Do Zé Felipe e Ana Castela. Sua boca mente. Quem mais mentiu nessa história, hein? Eu acho que foi o Zé. 4:05, vamos pro intervalinho. A gente já volta bem rapidinho, chamando você participando aqui com a gente, tá?
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0: Eita, pleno segundo, hora de tomar uma Pitu. 4:05.

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0: isso, o programa Ligado em Você. Estamos ligadíssimos aqui. Oi, boa tarde.
1: Boa tarde, gente. Fala aqui, é Marcelo, tá falando, interior de São Paulo.
0: Fala, Marcelo.
1: Gostaria que você colocasse uma música aí. E, Leonardo, coração inspirado. Eu ofereço pra minha esposa, tá aqui, mas eu.
0: Cheiro pra ela.
1: Amigo, de Cicla Ridanta. A Renato Cruzeiro, a Zé Puiga. A minhas filhas, Marcela, Vitória. Eu tô curtindo essa rádio maravilhosa.
0: Meninas, beijão pra vocês também, tá? A gente vai curtir já já, viu? Coração espinhado, Leonardo, Leandro Leonardo, né? Leonardo cantando pra gente. Deca Maquinista, tá trabalhando, curtindo a gente, né, Deca? Opa, valeu a sintonia. Olha, Sara e Fabiana curtindo aqui com a gente. Bora curtir já já mais uma, né, sua linda?
2: Sara de Paula, linda. Paulo Carrilho.
0: Beijo, Paulo. Ó, beijão também lá em Monte Alegre pra nossa querida Ninha. Tá curtindo a gente, né, Ninha? Beijo.
3: Boa tarde, Jane. De Paula, que é Jardim de Panelas. Eu gostaria que você tocasse pra mim a música Calcinha Preta. Eu faço tudo por você. Pra me curtir com meu esposo Manuel, com a minha irmã Marinês, Marlene, a filha dela Roberta, David, meu cunhado Zé Roberto, meu genro José no Sítio Cova, pra ele e a esposa dele, minha filha Luana, pra meus outros dois filhos, pra minhas duas noras, meus cinco netinhos, um beijo rosa pra você.
0: Ah, lindona! Nath em Panelas, acessa também curtindo com a gente, Vandete, beijos! Boa tarde!
4: Boa tarde, chama de Paula, aqui é Marlene, da cidade de Panelas. Quero que você bota uma música aí de calcinha preta. Qualquer uma de calcinha preta. Vou contar com as minhas irmãs, Joselene, Marinês. É, para minha filha, Roberta, Daiane, David, meu esposo. E para todo da Rádio Agreste FM.
0: Obrigado pela participação sua também, linda.
5: Oi, Jane, boa tarde. Aqui é Cristina.
0: Oi,
5: Jane, bota, por favor. Bota Bonde do Brasil, Amor Infinito. Tô eu na guarda, viu, Jane? Tchau, Jane.
0: Um beijo, minha linda. Obrigado pelo carinho seu aqui com a gente. Oi, boa tarde.
6: Oi, Jane de Paulo, boa tarde pra você. Boa tarde aí, em Pernambuco. Eu quero um Zezé e Maria Mendonça, aqui da Baixada Santista, que tá chovendo, né? A gente ouvir Zezé e Maria Mendonça, com meus amigos, Portão, Thaíque, Mateu, o Josa, todo mundo. O Jânio, Cabelo, Gordinho, Gabo, Diogo, Dedé, Cabelo, Luciano, Sandão, Bahia e nós. E pra gente ouvir você aí da Agreste FM, ouvinte da rádio Agreste FM, Zezé e Maria Mendonça, aqui. Boa tarde, fique com Deus. Abençoado por Deus. Fique com Deus, vocês aí.
0: Amém, meu amor. Um beijo pra você. Cristiano do Espetinho lá de Cachoeirinha também tá com a gente. Sandro Neide lá de Grande Catende por aqui, ó. Uhul! Vamos de música. Coração espinhado. Leonardo. Uau! Você viu? Zé Panelas curtindo com a gente. Mua!

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0: Boa tarde, Dona Nicola. Aqui é a Rita Maranato de Bonito. Gostaria de ouvir a música do Zezé de Tomás Luciano Chega. Para oferecer para a Tia Lai de Família, Terezinha da Guarda de Família, para o Chico em Família, para você e família, Dona Nicola. Todos aqui do loteamento Morená. Para todos que fazem parte dessa maravilhosa rádio, todos ouvintes estão na escuta. Um abraço. Beijo, Rosa.
1: Beijo, Rosa. Beijo, Rosa.
2: Boa tarde, Jane. Aqui é Maria das Dudas, do loteamento José Abílio, aqui em Camucim de São Félix. Eu gostaria de ouvir uma música com Zezé de Camargo, Pedras. Ofereço pra você, Jane, todos que estiverem ouvindo, um cheiro.
1: Eita, agora ou vai Pedras ou vai Chega, né? E eles estavam juntinhos. Ai, ai, ai, vamos lá, deixa eu ver quem mais aqui. Boa tarde, Júnior.
3: Boa tarde, minha rainha de beijo rosa. Sou eu, Júnior Ligeirinho do Trevo de Panela. Quero que você coloque a música aí, de Raça Negra, Cheia de Mania. Vou oferecer pra você e família, pra meu pai, Nenê do Meio, para minha irmã, Joséone, Tatiane, Neide, Jadiel, Daniela e Maria, para meu irmão, Leonardo Jefferson, para Bastão, Bigode de Ouro, para o filho de Bastão, para o sacristão Roberto da Paróquia de Cruz, Mazé de Cruz e família, Ronaldo Cicuti, a mãe dele, Nisse, Segue de Galês de Garaões, Terezinha da Guaravita, Jeová Duniz da Gastina, Sintoca Caroru, para todos meus amigos e amigas. Boa tarde, Júnior.
4: Boa tarde, Jane de Paula, que é beleza.
3: Garanhuns, Terezinha da Guaravita, Jeová Duniz da Gastina, Sintoca Caroru, para todos meus amigos e amigas. Boa tarde, Jane de Paula.
4: Boa tarde, Jane de Paula.

0: inteiro. A ladeira tá péssima. Jean, por favor, gentileza. Faça isso, apelo, por favor, gentileza.
1: Opa, apelo feito, olha aí, ó. Laje de São José, né? A galera quer que passe lá, de onde mesmo? Fala aí pra gente,
0: vai. Magda, passando de Cupira pra Laje.
1: Cupira. Passando de Cupira pra Laje. Mas a estrada tá ruim ontem.
0: Eu quero passar do colégio até o cemitério.
1: Colégio até o cemitério aí, né? Em Laje, que tá terrível a estrada. 4h42, Kira.
2: Oi, Jane, boa tarde, claro, pessoal. Val de Cupira, mando todas as músicas do programa pra todos os ouvintes, amigo, amiga, família. E pra você, meu esposo Naldo, meu filho Aguinaldo, minha mãe Socorro, Luana e toda a família dela.
1: Uhul! Zezé e Luciano, chega! Cerrou as participações, né?

0: Fechando aqui o nosso programa, Ana. Amado Batista cantou pra gente o Fruto do Nosso Amor, indicação da nossa amiga Wanda pro seu filho Erivonaldo, que completa hoje 2.8, né? E pra toda a família. José Gregório hoje completando 5.9, parabéns pra você, José Gregório. Um beijo especial aí, ó, do Fabiano Coveiro, né? Do Cemitério Novo, lá de Agrestina, pra sua esposa Nice. Hoje é aniversário dela, né, Nice? Beijo, linda! Ó, Zenilda de Gravataçu hoje tá de idade nova. O Elmo hoje completa 18 anos também. Parabéns a todos os nossos aniversariantes, tá? Deixa eu mandar um beijo também aqui especial, ó. Cadê você? Pro nosso querido Titão Megstar. Nossa estrelinha, né? Parabéns especial da esposa Jéssica, aos filhos Arthur, Samuel, Keké. Feliz aniversário, viu? Oi, boa tarde.
1: Fala, Rosiane. Aqui quem fala é Rosiane, do bairro Novo Horizonte.
0: Fala, Rosiane.
1: Para oferecer para toda a minha família, para meu filho Everton, a minha vizinha Mara, para minha irmã Josileide, meu cunhado Maurício, para você, sua filha Bárbara, seu netinho e para todos que estão curtindo.
0: Beijão, nossa amiga Rosiane passando por aqui. E o Miguel lá do Sítio Chata também, lá Celtinho, né? Pedindo Natanzinho Lima Mala. Vamos tocar sim, meu lindo, para você, viu? Obrigado pelo carinho, beijo para todo mundo. Ainda tem Cheia de Manias com Raça Negra. E a gente curte agora Natanzinho Lima. Amanhã é quarta-feira. É dia de feira livre aqui na nossa cidade. Aos feirantes e feireiros, nosso abraço. Lembrando que amanhã é quarta sertaneja. A gente só toca modão. Mais uma quarta sertaneja, né? E tem pó? Tá voando, tá de foguete. Natanzinho Lima, fiquem com Deus. Logo após o Agreste Reclama, tem encontro nosso amanhã com nossa quarta sertaneja.

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5: 5 e 12.

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0: Boa tarde, meus irmãos e minhas irmãs. É com muita alegria que estamos levando ao ar hoje, terça-feira, mais um programa da Família Cristã. Família ontem, hoje e sempre. Tenha certeza, meu irmão, minha irmã, que não há mal que atinja o coração que Deus habita. Você tem Deus no coração? Pode ter certeza, o mal não vai te atingir. Por quê? Porque Deus está nele, Deus habita nele. Então também não há vento que abale a vida que Deus protege. A planta tem uma raiz, essa raiz está amarrada no coração de Deus. Não vai ser abalada, não vai ser derrubada. Também não há tempo que apague as promessas que Deus faz. E se Deus te prometeu a vitória, Deus vai te dar a vitória, com certeza. Aguarde, espere, lute por isso, para que isso aconteça. Porque a vitória você já tem guardada no seu coração. Deus é a sua vitória. Então também, acredite, não há ninguém que impeça o agir de Deus a favor dos que nele confia. Então, acredite, ninguém pode negar, ninguém pode abalar aquilo que Deus plantou. Porque Deus quer um coração para cada um de nós, um coração forte, fortalecido no amor. Tá bom? Então, mas acredite que há dias em que Deus não nos pede pressa. Ele apenas nos convida a caminhar com calma, com mansidão. Procure reprimir e guardar no fundo do seu coração e perceber que as pequenas bênçãos que estavam diante dos nossos olhos, o tempo todo Ele vai te dar, Ele faz acontecer. Então, que este dia, que esta terça seja livre, cheia de paz, de esperança, e que ela seja carregada de uma luz e de uma noite linda em Cristo Jesus, porque toda noite em Cristo é luz. É, então continue sim, cuidando de você, cuidando da sua família, dos seus. E cada um vai receber aquilo que Deus lhe concedeu. Amém? Vamos começar o nosso programa de hoje? 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

Hoje vamos rezar, vamos pedir a Deus, não é? Com muita confiança, porque estamos justamente hoje, dia 1º de julho, primeiro dia da semana, rezando, pedindo a Deus e que Ele nos ajudando sempre, né? Então, o texto de hoje do Evangelho faz falar sobre essa caridade, essa verdade. Chegando ao outro lado, no território dos ganarenos, dois endemoniados saíram dos túmulos e foram ao encontro dele. Eram tão violentos que ninguém podia passar por esse caminho. Eles começaram a gritar: "O que queres de nós, filho de Davi, filho de Deus? Vieste aqui para nos atormentar antes do tempo?" A certa distância deles estava pastando grande manada de porcos. Os demônios lhe suplicavam, dizendo: "Se nos expulsas, manda-nos para a manada de porcos." Jesus disse-lhes: "Vão." Eles foram, saíram e entraram nos porcos, e toda a manada lançou-se precipício abaixo, em direção ao mar, e morreu nas águas. Os que cuidavam dos porcos fugiram, e chegando à cidade, contaram tudo, também o que tinha acontecido com os endemoniados. Eis que a cidade toda saiu ao encontro de Jesus, vendo-o, suplicavam-lhe que se retirasse do território deles. É palavra da salvação. Meu irmão, minha irmã, o que nós queremos refletir hoje, né? O que podemos refletir hoje sobre esse texto? Vejam, os porcos são considerados impuros pelos judeus, que também os desprezam e não comem sua carne de modo algum. Entretanto, aqui estamos num contexto pagão, na cidade de Gádara. Na Decápole, onde os porcos eram cuidados e criados para alimentar a população. Na Decápole, onde os porcos eram cuidados e criados.

realidade da presença do maligno. Mas vejam como é intrigante. É interessante também destacar que no episódio narrado temos o primeiro encontro do Filho de Deus com o Filho das Trevas, o demônio. Depois das tentações do deserto, talvez por isso o demônio identifique-se Jesus e reconheça seu poder. É uma graça, uma força que Jesus, que vem do coração de Jesus. Mas esse poderíamos repetir assim esse texto que ouvimos hoje, tá bem? Mas eu queria continuar a reflexão, falar sobre a questão da penitência. Eu quero então, vamos começar a refletir sobre a penitência, amém? E é isso que eu quero falar para vocês, o arrependimento. Queridos casais, quero falar para vocês, bem de perto no coração. Até o momento, nós tivemos a oportunidade de falar sobre três primeiros sacramentos da iniciação. Já falei para vocês sobre o batismo, sobre a liturgia, sobre a confirmação, sobre a Eucaristia. Agora, eu quero entrar em uma outra categoria de sacramento, que é o sacramento da cura. Cura. Então, comecemos por esse maravilhoso sacramento que a Igreja nos administra, que é sinal da infinita misericórdia, porque ele é a penitência ou reconciliação. Antes, porém, gostaria de pontuar essa fraternidade, esse tratamento do antigo na confissão individual. Por quê? Porque ele é individual, é a confissão individual, é o perdão misericordioso para com você, para comigo, para com cada um, separadamente, individualmente. E isso nos convence, nos mostra o poder de Deus, nos convence do amor de Deus. Por meio desse sacramento, o próprio Deus nos oferece o seu perdão. Da parte de Deus, o perdão. Da nossa parte, a mudança de vida. E o regresso a Ele. A reconciliação é isso, é regressar a Deus. Afinal de contas, vai nos atestar o apóstolo São João que ninguém pode dizer que não possui pecado. E caso diga, está se enganando, né? Além do mais, o próprio Senhor nos ensinou a suplicar. Perdoa-nos os nossos pecados. Dessa forma, vejam, a reconciliação com Deus se faz muito necessária. Embora o batismo tenha apagado todos os nossos pecados, e aí poderiam me perguntar, mas não se diz que o batismo apaga os pecados? O original e os pessoais? E também todas as penas devidas a elas? Entretanto, a nova vida recebida do batismo não suprime a fragilidade e a fraqueza da natureza humana. Também a famigerada inclinação do pecado que nós temos, todos temos, você e eu temos, nós todos temos. A essa má inclinação, a tradição da Igreja chama-se de concupiscência. Esse é o nome, meio esquisito, não é? Concupiscência. Assim, a Igreja jamais se cansa de nos dar a graça do perdão. Originalmente, a palavra penitência, ela significa doer-se, arrepender-se. Este sacramento, meu irmão, minha irmã, querido e querida radiovinte, assim como os outros seis, foi instituído por nosso Senhor Jesus Cristo. É isso mesmo. Aqueles a quem perdoados os pecados, lhes serão perdoados. Por meio dele, Cristo socorre a fraqueza do homem que o traiu, que o negou, e ao mesmo tempo o reconcilia com o Pai e a Igreja, com toda a Igreja. No instante dessa reconciliação, recria também o ser humano como uma nova criatura, verdadeira criatura de Deus, devolvendo a ele e devolvendo a sua semelhança com o Criador, com Deus Criador, com Deus Pai, que fora arranhada também por todos os nossos pecados. E a matéria do sacramento da penitência qual é? De todos os sacramentos que eu já falei para vocês, foram capazes de perceber claramente a matéria necessária para que ela acontecesse. No caso específico do sacramento da penitência, ocorre algo peculiar, tornando um pouco mais difícil determinar o sinal externo. É verdade. Diante dessa situação, também o Concílio de Trento, acontecido há muitos anos atrás, muitos séculos atrás,
na sua 10ª

0: quarta sessão, afirma que os atos da penitente são como que matéria desse sacramento. Isso é, os atos é a matéria, o seu pecado é a matéria. É aquilo que você fez que não agradou a Deus, isso é matéria. Então, esses atos compreende-se o arrependimento, a confissão e a penitência. No caso dos dois primeiros atos, isso é o arrependimento e a confissão, trata-se de matéria essencial para a validação do sacramento. Estão entendendo? O ato é o pecado. Então, qual é os dois primeiros atos de conversão interior? É o arrependimento e a confissão. É você arrepender e você pedir perdão. É reconhecer. Então, com relação à forma, essa é a mais simples de perceber. Segundo o mesmo padrão dos sacramentos já mencionados aqui, forma constante naquela palavra de absolvição, que se pronuncia pelo ministro após a penitente. É, o penitente dizer os seus pecados. Ele vai dizer: eu te absolvo dos teus pecados em nome do Pai, do Filho e do Espírito Santo. Algo muito importante a ser lembrado é que o pecado mesmo que pessoal, ela fere também a igreja, uma vez que o pecado tem responsabilidade perante ela. São João Paulo II, na sua exortação apostólica Reconciliação e Penitência, fala do pecado social. Todo pecado se repercute com maior ou menor veemência, com maior ou menor dano em toda a estrutura eclesial e em toda a família humana. Segundo essa primeira acepção, a cada pecado pode atribuir-se indiscutivelmente o caráter do pecado social. Mas é isso. Esse é o pecado que devemos fugir. Pecado que nos afasta de Deus. Amém? Amém.
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2: Estas são palavras de Jesus Misericordioso a Santa Faustina, às 3 horas da tarde.
3: Implora a minha misericórdia, especialmente pelos pecadores, e ao menos por um breve tempo. Reflete sobre a minha paixão, especialmente sobre o abandono que me encontrei no momento da agonia. Esta é a hora de grande misericórdia para o mundo inteiro. Permitirei que penetres na minha tristeza mortal. Nesta hora, nada negarei à alma que pedir pela minha paixão. Em nome do Pai, do Filho e do Espírito Santo. Amém. Amém.
2: Nesta primeira dezena, nós colocamos aos pés de Jesus Misericordioso a sua vida, suas intenções, suas necessidades mais profundas do íntimo do seu coração. Eterno Pai, eu vos ofereço o corpo e o sangue, a alma e a divindade de vosso diletíssimo Filho, nosso Senhor Jesus Cristo, em expiação dos nossos pecados e os do mundo inteiro. Pela sua dolorosa paixão,
3: tende misericórdia de nós e do mundo inteiro.
2: Pela sua dolorosa paixão,
3: tende misericórdia de nós e do mundo inteiro.
2: Pela sua dolorosa paixão,
3: tende misericórdia de nós e do mundo inteiro.
2: Pela sua dolorosa paixão,
3: tende misericórdia de nós e do mundo inteiro.
2: Pela sua dolorosa paixão,
3: tende misericórdia de nós e do mundo inteiro.
2: Pela sua dolorosa paixão,
3: tende misericórdia de nós e do mundo inteiro.
2: Pela sua dolorosa paixão,
3: tende misericórdia de nós e do mundo inteiro.
2: Pela sua dolorosa paixão,
3: tende misericórdia de nós e do mundo inteiro.
2: Pela sua dolorosa paixão,
3: tende misericórdia de nós e do mundo inteiro.
2: Pela sua dolorosa paixão,
3: tende misericórdia de nós e do mundo inteiro. Nesta segunda dezena, nós rezamos por você que está doente, por você no leito do hospital, por você que traz uma doença incurável, e com você dizemos: Jesus, eu confio em vós. Eterno Pai, eu vos ofereço o corpo e o sangue, a alma e a divindade de vosso diletíssimo Filho, nosso Senhor Jesus Cristo, em expiação dos nossos pecados e os do mundo inteiro. Pela pela sua dolorosa paixão.
2: Tende misericórdia de nós e do mundo inteiro.
3: Pela sua dolorosa paixão.
2: Tende misericórdia de nós e do mundo inteiro.
3: Pela sua dolorosa paixão.
2: Tende misericórdia de nós e do mundo inteiro.
3: Pela sua dolorosa paixão.
2: Tende misericórdia de nós e do mundo inteiro.
3: Pela sua dolorosa paixão.
2: Tende misericórdia de nós e do mundo inteiro.
3: Pela sua dolorosa paixão.
2: Tende misericórdia de nós e do mundo inteiro.
3: Pela sua dolorosa paixão.
2: Tende misericórdia de nós e do mundo inteiro.
3: Pela sua dolorosa paixão.
2: Tende misericórdia de nós e do mundo inteiro.
3: Pela sua dolorosa paixão.
2: Tende misericórdia de nós e do mundo inteiro.
3: Pela sua dolorosa paixão.
2: Tende misericórdia de nós e do mundo inteiro. Nesta terceira dezena, nós apresentamos a Jesus misericordioso toda e qualquer forma de desespero. Rezemos agora com imensa confiança. É Jesus.

0: em expiação dos nossos pecados e os do mundo inteiro. Pela sua dolorosa paixão,
1: tende misericórdia de nós e do mundo inteiro.
0: Pela sua dolorosa paixão,
1: tende misericórdia de nós e do mundo inteiro.
0: Pela sua dolorosa paixão,
1: tende misericórdia de nós e do mundo inteiro.
0: Pela sua dolorosa paixão,
1: tende misericórdia de nós e do mundo inteiro.
0: Pela sua dolorosa paixão,
1: tende misericórdia de nós e do mundo inteiro.
0: Pela sua dolorosa paixão,
1: tende misericórdia de nós e do mundo inteiro.
0: Pela sua dolorosa paixão,
1: tende misericórdia de nós e do mundo inteiro.
0: Pela sua dolorosa paixão,
1: tende misericórdia de nós e do mundo inteiro.
0: Pela sua dolorosa paixão,
1: tende misericórdia de nós e do mundo inteiro.
0: Pela sua dolorosa paixão,
1: tende misericórdia de nós e do mundo inteiro. Nesta quarta dezena, nós apresentamos a Jesus as necessidades mais íntimas de cada um de nós. E por isso agora você apresenta a sua necessidade. Nós queremos também nesta dezena pedir por nossas famílias e em especial por todos aqueles que precisam de um trabalho. Jesus, nós pedimos por todo pai de família, por toda mãe de família, por todo jovem que precisa trabalhar. Rezemos com imensa confiança. Eterno Pai, eu vos ofereço o corpo e o sangue, a alma e a divindade de vosso diletíssimo Filho, nosso Senhor Jesus Cristo, em expiação dos nossos pecados e os do mundo inteiro. Pela sua dolorosa paixão,
0: tende misericórdia de nós e do mundo inteiro.
1: Pela sua dolorosa paixão,
0: tende misericórdia de nós e do mundo inteiro.
1: Pela sua dolorosa paixão,
0: tende misericórdia de nós e do mundo inteiro.
1: Pela sua dolorosa paixão,
0: tende misericórdia de nós e do mundo inteiro.
1: Pela sua dolorosa paixão,
0: tende misericórdia de nós e do mundo inteiro.
1: Pela sua dolorosa paixão,
0: tende misericórdia de nós e do mundo inteiro.
1: Pela sua dolorosa paixão,
0: tende misericórdia de nós e do mundo inteiro.
1: Pela sua dolorosa paixão,
0: tende misericórdia de nós e do mundo inteiro.
1: Pela sua dolorosa paixão,
0: tende misericórdia de nós e do mundo inteiro.
1: Pela sua dolorosa paixão,
0: tende misericórdia de nós e do mundo inteiro. Nesta quinta dezena, nós apresentamos a Jesus tudo aquilo que para nós não tem solução aos olhos humanos. Nesta dezena, nós rezamos por aquilo que é impossível aos nossos olhos, mas não é para Jesus. E nós convidamos nesse instante você que reza conosco, que de maneira especial recorra à intercessão de Santa Faustina, aquela que foi e é a secretária da Divina Misericórdia. Jesus disse a Santa Faustina: peçam muito, muito mesmo, porque o meu desejo é dar muito. Faça seu pedido e reze com um coração feliz e repleto de confiança. Eterno Pai, eu vos ofereço o corpo e o sangue, a alma e a divindade de vosso diletíssimo Filho, nosso Senhor Jesus Cristo, em expiação dos nossos pecados e os do mundo inteiro. Pela sua dolorosa paixão,
1: tende misericórdia de nós e do mundo inteiro.
0: Pela sua dolorosa paixão,
1: tende misericórdia de nós e do mundo inteiro.
0: Pela sua dolorosa paixão,
1: tende misericórdia de nós e do mundo inteiro.
0: Pela sua dolorosa paixão,
1: tende misericórdia de nós e do mundo inteiro.
0: Pela sua dolorosa paixão,
1: tende misericórdia de nós e do mundo inteiro.
0: Pela sua dolorosa paixão,
1: tende misericórdia de nós e do mundo inteiro.
0: Pela sua dolorosa paixão,
1: tende misericórdia de nós e do mundo inteiro.
0: Pela sua dolorosa paixão,
1: tende misericórdia de nós e do mundo inteiro.
0: Pela sua dolorosa paixão,
1: tende misericórdia de nós e do mundo inteiro.
0: Pela sua dolorosa paixão,
1: tende misericórdia de nós e do mundo inteiro.
0: Deus Santo, Deus Forte, Deus Imortal, tende piedade de nós e do mundo inteiro. Deus Santo, Deus Forte, Deus Imortal, tende piedade de nós e do mundo inteiro. Deus Santo, Deus Forte, Deus Imortal, tende piedade de nós e do mundo inteiro.
1: Em nome do Pai, do Filho e do Espírito Santo.
0: Amém.
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3: Hoje vai haver missa aí na comunidade de São Francisco às 19 horas, tá certo? Às 19 horas, missa na comunidade de São Francisco. Amanhã, quarta-feira, nós vamos ter uma reunião do Conselho de Pastoral, Conselho Paroquial. Então eu peço a todos os agentes, lideranças de comunidades, por favor, estejam presentes nessa quarta-feira às 19 horas no Salão Paroquial. ok? Nós vamos fazer uma reunião para, já em vista da festa de Nossa Senhora das Dores. Então, cada um venha preparado, trocado, organizado, para trocar experiências e receber aquilo que a gente já tem como programação feita. Amém? Então, amanhã, quarta-feira, temos missa, temos a reunião na igreja sobre a nossa festa de Nossa Senhora das Dores. Amém? Também, na quinta-feira, lembro a todos que temos adoração, visita aos doentes, confissão também aqui na matriz, a parte da tarde, ok? Todos são convidados a participar. Na quinta-feira, e às 16 horas nós temos a missa. 16 horas temos missa aqui na igreja. Ok? Somos todos convidados. Amém.
4: 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Supermercado Padre Cícero em Cupira e Panelas. Organização Cícero e Dora. Ianca Baby. Organização Enedilson e Silvana. E Modas. Organização Idalécio e Lívia. Funerária Carneiro. Organização Ramon e Renata. Renan Baby, organização Inácio e Fábila. RT Baby, organização Rafael e Tamires. E Serralharia Bom Jesus, organização Tarzan e Joedson Batista.
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3: Deus nos conceda paz nestes dias, no nosso dia de hoje, e possamos agradecer sempre mais. Portanto, vamos encerrar o nosso programa agradecendo, fortalecendo e dizendo: que Deus te abençoe, meu irmão, e Deus te abençoe, minha irmã, em nome do Pai, do Filho e do Espírito Santo. Amém.

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1: Boa noite, querido povo de Deus. Com fé em Deus, a gente chega lá. Deus é maior do que tudo que acontece na nossa vida. Meu irmão, minha irmã, vamos refletir nesta noite. A messe é abundante. Olá, meu irmão, minha irmã na fé. Graça e paz para você e toda a sua família. No evangelho de hoje, Jesus tem compaixão das multidões e diz que há muito por fazer na evangelização, mas são poucas as pessoas para tanto trabalho. O Senhor espera de nós disposição para semear, cultivar e acolher. Mas lembramos-nos que a obra é de Deus. É Ele quem faz crescer as sementes lançadas, e o Senhor também que unge os missionários com óleo da alegria para o momento da colheita. Invoquemos a luz do Espírito Santo para que abra as nossas mentes e corações ao acolhimento da palavra do Senhor. Ó Espírito Santo, tu que habitas, tu que falas, rezas e age em mim, abre-me a palavra, que a minha mente e o meu coração seja o terreno bom, onde a semente da palavra possa germinar, crescer e frutificar, para que minha vida seja transformada. Amém.

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1: Evangelho de Mateus, capítulo 9, versículo de 32 a 38. Jesus percorria todas as cidades e povoados, ensinando nas sinagogas deles, proclamando o evangelho do reino e curando toda enfermidade e toda doença. Vendo as multidões, teve compaixão delas, porque estavam desorientadas e indefesas, como ovelhas que não têm pastor. Então disse aos discípulos: a messe é abundante, mas os trabalhadores são poucos. Rogai, portanto, ao Senhor da messe que mande trabalhadores à sua messe. O texto é composto de uma cura, um sumário da ação missionária e um texto de caráter vocacional. Jesus expulsa um espírito de nudez. A reação das multidões é de admiração. Os fariseus, contudo, atribuem a ação de Jesus ao espírito maligno. Jesus cura a capacidade de diálogo e comunicação. Essa é a força do discípulo missionário. Prega a palavra. Os fariseus murmuram e caluniam. São incapazes de reconhecer a graça de Deus. Agem pelo ciúme e pelo recenseamento. O sumário da ação de Jesus apresenta os dois elementos fundamentais do seu ministério: pregar a boa notícia do reino e curar os doentes. A palavra ganha sua confirmação nas ações libertadoras. O texto se conclui com um conteúdo vocacional e missionário. Primeiro, Jesus conhece as situações das multidões cansadas e abatidas. São ovelhas abandonadas. Percebe que a roça do Senhor é imensa, necessita de braços. Convoca-nos à oração para que surjam missionários. Jesus, portanto, cura a fala em vista do anúncio, cura o coração para a capacidade de empatia e compaixão, e cura os braços e as pernas para o trabalho missionário. Amém?

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2: Então disse aos discípulos: a messe é grande, mas os operários, trabalhadores são poucos. Rogai, portanto, ao Senhor da messe que mande trabalhadores à sua messe. Jesus contempla as multidões e sente profunda compaixão, pois percebe que as pessoas estão desorientadas e indefesas. O tempo que nos distancia é de mais de 2000 anos. Porém, as lutas, as problemáticas humanas e os desafios e dores da humanidade permanecem os mesmos. Todos nós, batizados, somos chamados a elevar a Deus a nossa oração, pedindo mais operários para a messe e participar ativamente da semeadura e da colheita da grande seara do Senhor. Senhor Jesus Cristo, nós os agradecemos pelas vocações que chamaste para o serviço do vosso povo. São poucos os profetas decididos a lutar pela justiça e pelo amor. Multiplicai as vocações leigas que vive o Evangelho nas relações familiares e sociais. Que os leigos humanamizem as profissões e criem leis justas para orientar a política e a economia, atuando como agente de transformação na sociedade. Chamai, Senhor, muitos jovens a seguir vós na vida consagrada. Aumentai também o número daqueles que exercem o ministério presbiteral, que sejam animadores da igreja, das comunidades cristãs e estejam sempre ao serviço da vossa palavra. Louvado seja o nome do Senhor Jesus, hoje e sempre.

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1: Então aproveito o momento para lembrar as comunidades, os horários de missas voltam normais, as estradas estão melhorando, agora nós temos a nossa ponte, né? Que liga ao outro lado, que bom, né? A nossa cidade. Lembrar os movimentos e pastorais, lembramos o dia 18, a consagração da Diocese de Caruaru a São Miguel Arcanjo, e nós vamos estar juntos com a graça de Deus, né? Estamos formando as equipes de trabalhos da nossa paróquia, convidamos pessoas engajadas para que ingressem na fila, né? Do nosso trabalho, tá bom assim? Então prepare o seu copinho com água, que daqui a pouco, depois da oração das mãos ensanguentadas de Jesus, eu darei a bênção.

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1: Oração. Mãos ensanguentadas de Jesus, mãos feridas lá na cruz, vem tocar em mim, vem Senhor Jesus. Jesus, coloca tuas mãos benditas, ensanguentadas, chagadas e abertas sobre mim neste momento. Sinto-me completamente sem forças para prosseguir carregando as minhas cruzes. Preciso que a força e o poder de tuas mãos, que suportar a mais profunda dor ao ser empregada na cruz, me ergam e me cure agora. Jesus, não peço somente por mim, mas também por todos aqueles que mais amo. Nós precisamos desesperadamente de cura física e espiritual, através do toque consolador de tuas mãos ensanguentadas e infinitamente poderosas. Eu reconheço, apesar de toda a minha limitação e da infinidade dos meus pecados, que é Deus onipotente e misericordioso para agir e realizar o impossível. Com fé e total confiança posso dizer: mãos ensanguentadas de Jesus, mãos feridas lá na cruz, vem tocar em mim, vem Senhor Jesus. Por esta noite é só. Adquira a sua camisa da consagração da diocese a São Miguel e também ajude na rifa para as despesas do encontro, do evento, tá bom assim? Um grande abraço, Deus abençoe, a bênção de Deus Todo-Poderoso, Pai, Filho e Espírito Santo, amém. Boa noite.
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0: Marcela Mendonça.
1: O lote automático beneficia contribuintes que não eram obrigados a declarar o imposto de renda em 2025, não entregaram a declaração, tiveram o imposto retido na fonte em 2024 e têm até R$1.000 a receber.
2: O imposto retido hoje na apresentação da Voz do Brasil, Luciana Vasconcelos e Luciano Seixas.
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0: continuam em andamento a respeito da aplicação das novas tarifas comerciais.
1: Sobre produtos brasileiros. Trata-se de uma sobretaxa de 25% sobre diferentes produtos exportados pelo Brasil. Em alguns casos, a taxação pode chegar até 37,5%. O ministro do Desenvolvimento, Indústria, Comércio e Serviços, Márcio Elias, afirmou que as negociações seguem em andamento e que estão concentradas na defesa dos interesses comerciais do país.
2: Não sairemos da mesa de negociação em momento algum. E não permitiremos jamais que um tema que não diga respeito à relação comercial, à relação econômica, à boa relação política que o Brasil sempre teve com os Estados Unidos, ela deixe de presidir ou orientar as conversas, né? Não há espaço para discussão de outra natureza que não seja a defesa da soberania e a defesa dos reais interesses do Brasil.
1: Segundo o ministro Márcio Elias, a reunião foi uma continuidade às conversas iniciadas na semana passada. Os temas foram divididos por áreas e uma das frentes tratou também da cooperação no combate ao crime transnacional.
2: Há um reconhecimento de que é possível avançarmos nesse ponto. O Ministério da Justiça aqui no Brasil fez um trabalho. Nós já tínhamos apresentado na visita do presidente Lula ao presidente Trump e hoje nós detalhamos um pouco mais esse plano bilateral.
1: O prazo final para o governo dos Estados Unidos definir a aplicação de novas tarifas sobre produtos brasileiros é 15 de julho. Outra reunião entre os dois governos deve acontecer esta semana. Reportagem Luana Karen.
0: Vício em jogos de azar é prejudicial à saúde mental e financeira dos apostadores.
3: O aplicativo Meu SUS Digital oferece acompanhamento e tratamento.
0: Um teste identifica os sinais e por meio do aplicativo é feito o encaminhamento com consultas online com especialistas.
4: Seduzida pela promessa de dinheiro fácil, a educadora Zélia Fernandes apostou online pela primeira vez em 2024. Com o passar do tempo, os ganhos deram lugar à dívida e à mudança de comportamento. Ela só parou de jogar no início deste ano.
5: Quando eu perdi um dinheiro, no qual que eu precisava muito dele, a conta estava toda zerada, eu tinha perdido tudo, e eu falei assim, eu não posso ficar assim.
4: O quadro de saúde enfrentado pela Zélia tem nome, ludopatia, distúrbio psiquiátrico de quem tem compulsão por jogos de azar. Uma pesquisa da Universidade Federal de São Paulo aponta que quase 1,5 milhão de brasileiros acima de 14 anos apresenta algum sinal deste transtorno. Com a expectativa de atender até 600 pessoas por mês, o aplicativo Meu SUS Digital começou a oferecer teleatendimento gratuito para quem enfrenta esta enfermidade, como explica Marcelo Quimatti, diretor do Departamento de Saúde Mental, Álcool e Outras Drogas do Ministério da Saúde.
6: A pessoa ela vai saber se ela tem problemas ou não com jogos e apostas. Ela vai primeiro ser acolhida, vai fazer uma marcação de atendimento, vai passar por um acolhimento e depois vai entrar num programa de cuidado.
4: Para utilizar o serviço, é preciso acessar o aplicativo e realizar um autoteste com perguntas que ajudam a identificar sinais de risco. Nos casos mais graves, o ciclo de cuidados inclui até 13 consultas por vídeo, com duração média de 45 minutos. O atendimento é gratuito e confidencial e realizado por psicólogos ou terapeutas ocupacionais com o apoio de médico psiquiatra quando necessário. Marcelo Quimatti aponta sinais de quando procurar ajuda.
6: Ela deixa de ter algumas outras atividades, ela começa a comprometer a renda pessoal ou familiar ao longo de um mês. Quando ela começa a perder e ela continua jogando para recuperar o que ela perdeu. Quando uma pessoa ela começa a fazer isso, ela já está com um problema bem instalado.
4: O Meu SUS Digital pode ser baixado gratuitamente nas lojas Android ou iOS ou acessado na versão web em meususdigital.saude.gov.br. Reportagem Graziele Bezerra.
3: e a Polícia Federal realiza operação para investigar operações ilegais em empresas de aposta online, as chamadas bets.
0: A Operação Véu de Maia investiga um suposto esquema de lavagem de dinheiro e evasão de divisas envolvendo 87 empresas.
3: Foram cumpridos 9 mandados de busca em municípios de Goiás, São Paulo e Rio Grande do Sul.
0: Os investigados podem responder por crimes como lavagem de dinheiro, evasão de divisas e organização criminosa.
3: A Receita Federal abriu consulta à restituição automática do imposto de renda.
0: A partir de amanhã, os contribuintes podem checar se têm direito ao lote especial de restituição automática.
3: Ele é destinado a contribuintes que não apresentaram declaração e possuem um cronograma próprio.
7: O lote automático beneficia contribuintes que não eram obrigados a declarar o imposto de renda em 2025, não entregaram a declaração, tiveram o imposto retido na fonte em 2024 e têm até R$ 1.000 a receber. Para receber, é necessário que o CPF esteja regular e vinculado a uma chave Pix. Para saber se tem direito, a consulta poderá ser feita pelo site ou pelo aplicativo da Receita Federal a partir desta quarta-feira. Também será possível conferir a declaração simplificada feita pela Receita e incluir informações, se necessário, além de fazer ajustes antes da conclusão do processamento. O órgão orienta que a consulta seja realizada apenas pelos canais oficiais para garantir a segurança das informações. O pagamento vai ser feito no dia 15 de julho, diretamente na conta vinculada à chave Pix do tipo CPF. Graziela Mendonça para a Voz do Brasil.
0: A Receita Federal ressalta que este lote especial de restituição automática não faz parte do calendário regular de restituições.
3: Os lotes regulares continuam sendo pagos normalmente aos contribuintes que entregaram a declaração dentro do prazo legal. O próximo lote regular está previsto para o dia 31 de julho.
0: Começaram hoje os pagamentos do seguro defeso referentes a períodos de proibição da pesca anteriores a 2026.
3: No valor de um salário mínimo por mês, o seguro é destinado a quem precisa interromper a atividade durante o defeso para proteger a reprodução dos peixes.
8: Márcio Luiz Nascimento é pescador em Santa Catarina e ele conta como se prepara para o período de defeso em que a pesca fica proibida.
9: É, a gente que é pescador, a gente sempre pensa no inverno, né? Que é para nós esse período agora, então a gente tem que se programar, guardar uma moedinha trocada, né? Para se manter sustentável com a família.
8: Nos períodos de defeso, ou seja, a pausa devido à reprodução das espécies, os pescadores artesanais têm direito ao seguro defeso no valor de um salário mínimo mensal. Nesta terça-feira, começaram os pagamentos referentes aos períodos de defeso anteriores a 2026. Os valores estão sendo depositados em parcela única para pescadores artesanais que tiveram o direito ao benefício reconhecido e aguardavam a emissão do pagamento. Tem direito os trabalhadores que já solicitaram auxílio dentro do prazo, cumpriram todos os requisitos e tiveram o pedido aprovado pelo Instituto Nacional do Seguro Social, INSS. Os pescadores artesanais podem consultar a situação do pagamento pelo aplicativo Carteira de Trabalho Digital ou pelo portal Emprega Brasil no endereço empregamaisbrasil.trabalho.gov.br/trabalhador. Quem ainda possui pedidos em análise pode acompanhar o andamento do processo pelos canais oficiais Meu INSS, site e aplicativo e Central 135. Reportagem Gabriela Noronha.
0: E também sobre o assunto, eu e Mariana Jungmann conversamos mais cedo com a presidente do INSS, Ana Cristina Silveira. Vamos ouvir.
10: Presidente Ana Cristina Silveira, um prazer ter a senhora com a gente aqui na Voz do Brasil mais uma vez. Vamos falar então de seguro defeso? Ele começou a ser pago aí para os pescadores. E aí a minha primeira pergunta é, ele vai ser pago agora para pescadores de todo o país ou isso varia de acordo com cada região, com cada tipo de pesca, por exemplo, se de rio ou de mar?
11: O seguro defeso pescador artesanal, ele vai ser pago para todo o país, para quem fez o requerimento até outubro de 2025, junto ao INSS. Já foi feita a análise e a gente está pagando entre 7 a 11 de julho de 2026 a 121 mil pessoas, no valor de R$ 721 milhões.
0: E quem está apto a receber?
11: todos que fizeram a solicitação dentro do prazo até outubro de 2025, que levaram as documentações necessárias, porque a partir de novembro de 2025 a competência passou a ser do Ministério do Trabalho e Emprego. Então, a partir daí será pago pelo Ministério do Trabalho.
10: Agora, presidente, se o pescador tiver um emprego com carteira assinada, por exemplo, ele pode receber o seguro mesmo assim?
11: Não. O seguro defeso pescador artesanal, ele é direcionado a profissionais, a pescadores profissionais que exercem a pesca como única fonte de renda. Ele não pode receber nem benefício assistencial, nem outro benefício previdenciário, exceto o auxílio acidente e pensão por morte de um salário mínimo.
10: Eu faço essa pergunta porque a gente lembra que alguns pescadores às vezes também trabalham em outras atividades rurais, mas então nesse caso, seguro defeso só para quem tem a pesca como atividade exclusiva.
11: Isso, quem exerce a pesca de forma profissional, sozinho ou com sua família em regime de economia familiar.
0: Presidente, quais são os documentos que o pescador deve apresentar ao INSS para solicitar o seguro e por onde ele começa a fazer esse pedido?
11: Então, a partir de novembro de 2025, ele vai fazer esse requerimento no Portal Emprego Brasil ou na Carteira de Trabalho Digital, uma vez que a gestão do seguro defeso pescador artesanal passou a ser do Ministério do Trabalho e Emprego. A documentação permanece a mesma. São os documentos pessoais, o registro geral de pesca a partir de um ano e também o comprovante de contribuição referente ao produto que ele comercializa.
10: E, aliás, aqui é muito importante a gente lembrar que os pescadores precisam manter os seus registros atualizados. Isso é feito com o Ministério do Trabalho, não é feito com a Previdência Social, mas é sempre bom a gente reiterar aqui a importância de que eles tenham um registro regularizado para que eles possam ter direito ao seguro defeso, né, presidente?
11: Isso, ele faz a partir de um aplicativo do Ministério da Pesca e Agricultura e ele tem que ter esse registro há mais de um ano para poder ter direito ao seguro defeso pescador artesanal.
10: Perfeito.
0: E os pescadores que já fizeram pedido e não receberem, podem recorrer? Como é que procede nesse caso?
11: Então, essa pergunta ela é muito importante, porque nesse período de 7 a 11 de julho de 2026, serão pagos os pedidos já analisados, mas ainda não analisamos todos. Nós vamos analisar o restante nos próximos 60 dias. Então, só cabe recurso quando o requerimento for negado. Então, enquanto tiver em análise, não cabe recurso.
10: Muito bem, nós conversamos com Ana Cristina Silveira, presidente do INSS. Presidente, muito obrigada pela sua entrevista aqui à Voz do Brasil.
11: Eu agradeço, é um prazer estar aqui com vocês na EBC e na Voz do Brasil.
3: O câncer de mama é a principal causa de morte por câncer entre mulheres no Brasil e no mundo.
0: E para tratar os casos mais agressivos da doença, foi aprovado esta semana um novo tratamento que consiste na aplicação, na ampliação do uso de um medicamento já disponível no país.
12: Pacientes com câncer de mama poderão usar uma nova medicação para o tratamento da doença. A Agência Nacional de Vigilância Sanitária aprovou uma nova indicação terapêutica para o medicamento Enhertu, Trastuzumab deruxtecana, que já é registrado no Brasil para câncer de mama. A indicação é para o tratamento auxiliar de pacientes adultos com câncer de mama HER2 positivo, que apresentam doença invasiva residual mesmo após quimioterapia e cirurgia. O câncer de mama é o tipo de câncer mais diagnosticado no mundo e a principal causa de morte por câncer entre mulheres. Aqui no Brasil, entre 10% a 19% dos casos há a presença do HER2, o subtipo associado à maior agressividade e pior prognóstico. A nova indicação da Anvisa se baseou em estudo que demonstrou melhora clinicamente relevante na sobrevida livre de progressão. Os resultados mostraram redução de 53% no risco de recorrência invasiva ou morte com o uso do Enhertu. Daniele Popov para a Voz do Brasil.
3: E a Anvisa alerta que as canetas emagrecedoras de tisepatida, contrabandeadas do Paraguai e comercializadas ilegalmente no Brasil, não têm a mesma eficácia e segurança dos medicamentos registrados no país.
0: Segundo a agência, não há evidências de que esses produtos sejam equivalentes aos aprovados para uso no Brasil.
13: A Agência Nacional de Vigilância Sanitária informou que não há comprovação de que as canetas de tisepatida contrabandeadas sejam equivalentes aos medicamentos registrados no Brasil. Uma análise realizada pelo Centro de Informação e Assistência Toxicológica da Unicamp testou marcas vendidas ilegalmente em redes sociais no país. Segundo a Anvisa, os testes realizados identificaram apenas a presença do princípio ativo, além da concentração e da estrutura molecular da substância. A agência explica que para comprovar que dois medicamentos são equivalentes, é preciso fazer estudos específicos em centros credenciados. Esses testes avaliam, por exemplo, como o medicamento é absorvido pelo organismo, quanto da substância chega à corrente sanguínea e quanto tempo ela leva para ser eliminada. A agência também informou que as análises feitas pela Unicamp não verificaram aspectos como a absorção do medicamento, a presença de impurezas ou contaminantes, a esterilidade do produto e o cumprimento das boas práticas de fabricação. Por isso, segundo a Anvisa, não é possível concluir que as canetas tenham a mesma eficácia, segurança e qualidade dos medicamentos aprovados para uso no Brasil.
14: Thaís de Araújo, para a Voz do Brasil.
3: O Ministério da Saúde e o IBGE realizam a terceira edição da Pesquisa Nacional de Saúde.
0: A coleta de dados vai até 30 de novembro.
3: A pesquisa reúne informações sobre as condições de saúde da população, fatores de risco, acesso aos serviços de saúde e determinantes sociais.
0: Nesta edição, aproximadamente 140 mil domicílios serão visitados. O questionário individual será aplicado a um morador com 15 anos ou mais.
3: Desta vez, a Pesquisa Nacional de Saúde vai contar com coleta de sangue e urina em uma amostra da população de 15 mil a 20 mil participantes com 35 anos ou mais.
0: Entre os exames previstos estão hemograma, hemoglobina glicada, creatinina, ácido úrico, sódio e potássio, além de sorologia para chikungunya e dosagem de chumbo e mercúrio.
3: Proprietários de imóveis rurais podem acessar por meio do aplicativo Meu Imóvel Rural documentos e informações sobre seus imóveis em um único ambiente digital.
0: A plataforma permite também o compartilhamento de dados com bancos e cooperativas, além de informar sobre condições climáticas.
15: Proprietários de imóveis rurais podem reunir em um único aplicativo documentos e informações que antes precisavam ser consultados em diferentes sistemas públicos. Disponível gratuitamente para celulares Android e iPhone, o acesso é feito com a conta GovBR. O coordenador-geral da Secretaria de Transformação do Estado do Ministério da Gestão e Inovação em Serviços Públicos, Carlos Guedes de Guedes, destaca as vantagens do serviço.
16: O agricultor hoje tem na palma da mão os seus documentos, os documentos da propriedade.
15: Além de consultar dados do Cadastro Ambiental Rural, do Sistema Nacional de Cadastro Rural, do Sistema de Gestão Fundiária e do Cadastro Nacional da Agricultura Familiar, o aplicativo permite emitir o certificado de cadastro de imóvel rural e compartilhar informações com cooperativas, instituições financeiras e assistência técnica, sem informar a senha da conta GovBR. Duas novas funcionalidades ampliam os serviços oferecidos pelo aplicativo. O Tô em Dia verifica possíveis pendências que podem dificultar o acesso ao crédito rural e orienta como regularizar a situação. Já o Produção Certa reúne informações que ajudam o produtor no planejamento da produção, como detalha o coordenador Carlos Guedes de Guedes.
16: Se ele planta milho, o zoneamento climático vai dizer para o agricultor qual é a melhor época de plantar milho e que ali ele vai poder pegar o crédito rural oficial, ali ele vai poder pegar o seguro rural, porque ele está plantando na hora certa. Da mesma maneira, se ele planta, né, milho, ele quer saber o custo de produção do milho, ele vai ter a informação a partir dessa parceria com a Conab, aonde está o custo de produção e o preço do milho nos principais centros produtores e consumidores do país. E se ele quiser saber a previsão do tempo, ele consegue também ver essa informação a partir do Zoom no município da localização da propriedade.
15: O aplicativo Meu Imóvel Rural atende tanto os agricultores familiares quanto médios e grandes produtores rurais. Reportagem Caroline Blaut.
3: 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We'll be right back. filmes e festivais de cinema nacionais podem se inscrever para receber apoio do Banco Nacional de Desenvolvimento Econômico e Social, o BNDES.
0: Serão destinados recursos a 5 filmes de longas metragens e a 3 festivais de cinema nacionais.
3: Saiba como participar na reportagem de André de Barros Lima.
17: O banco vai patrocinar 15 filmes de longas metragens divididos em 5 categorias: ficção grande público, ficção destaque de crítica, documentário, animação e selecionado em festival internacional. O edital também vai apoiar 3 festivais de cinema nacionais e vai contar com reserva de vagas pelo critério de indução regional para participantes da cadeia produtiva do audiovisual das regiões Norte, Nordeste e Centro-Oeste. As inscrições para o edital de cinema do BNDES estão abertas até o dia 13 de agosto. Você pode obter mais informações sobre o edital no site bndes.gov.br. Reportagem André de Barros Lima.
0: Audiovisual nacional na palma da mão.
3: A plataforma Tela Brasil, que reúne filmes, documentários e animações brasileiras, agora está disponível na loja de aplicativos do sistema Android.
0: O catálogo reúne 555 obras, incluindo longas, curtas e produções premiadas internacionalmente.
18: Já está disponível para Android e iOS o aplicativo do Tela Brasil. Agora é possível assistir a produções nacionais de filmes na palma da mão. O Tela Brasil é a primeira plataforma pública de streaming do audiovisual nacional. No aplicativo estão reunidas de forma gratuita mais de 500 obras brasileiras entre 1910 e 2025. O acesso é feito apenas com login na plataforma gov.br. O aplicativo oferece praticamente os mesmos recursos da versão para navegador, como busca por títulos, navegação por categorias, criação de listas, histórico de exibição e reprodução automática. A plataforma também possui recursos de acessibilidade na maior parte do catálogo dos filmes, como legendas descritivas, audiodescrição e tradução em libras. O acervo reúne obras audiovisuais brasileiras, abrangendo diferentes gêneros, como ficção, documentário, animação e experimental. São produções em longa, média e curta metragem. Há ainda uma seleção especial com produções e coproduções brasileiras que marcaram presença no Oscar desde 1960. Para assistir, basta acessar o site telabrasil.cultura.gov.br ou buscar o Tela Brasil na loja de aplicativos do seu celular. Reportagem Edinaldo Júnior.
3: O Ministério da Cultura, em parceria com o CNPq e o Ministério do Trabalho e Emprego, lançou uma chamada pública para implantação de incubadoras da economia criativa.
0: A medida atende a quem trabalha com expressões artísticas e entidades culturais.
3: Pesquisadores e instituições de todo o país já podem enviar projetos científicos e tecnológicos que ofereçam suporte técnico e de formação a trabalhadores, coletivos e empreendimentos culturais.
0: As propostas devem ser enviadas até o dia 10 de agosto. O resultado será divulgado no dia 30 de outubro.
3: O edital completo com as regras de participação já está disponível na página do Ministério da Cultura, em gov.br/cultura.
0: E essas foram as notícias do Governo do Brasil.
3: Uma realização da Secretaria de Comunicação Social da Presidência da República.
0: Com produção da empresa Brasil de Comunicação.
3: Fique agora com as notícias do Poder Judiciário e do Congresso Nacional. Uma boa noite.
0: Boa noite para você e até amanhã.
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21: STF valida lei da Bahia contra desinformação sobre epidemias e pandemias.
22: Justiça Eleitoral inicia convocação de mesários nesta terça-feira.
21: STJ afasta possibilidade de reconhecimento de papiloscopistas da Polícia Federal como peritos oficiais.
22: Boa noite, eu sou Marcela Luiza.
21: Eu sou Walter Lima.
22: O Supremo Tribunal Federal decidiu que é constitucional a lei da Bahia que estabelece multa para a divulgação de informações falsas sobre epidemias e pandemias.
21: A decisão foi tomada por maioria de votos em sessão do plenário virtual. Judite Aragão.
1: A lei baiana prevê multa de R$5.000 a R$20.000 para quem divulgar informações falsas por meios impressos, televisão, rádio ou plataformas eletrônicas, sem citar a fonte primária. A norma também alcança quem produz ou dissemina esse conteúdo de forma dolosa e quem utiliza mecanismos automáticos para ampliar a circulação das informações falsas. A ação foi proposta pelo Partido Liberal, que alegava invasão da competência da União para legislar sobre telecomunicações e radiodifusão, além de violação à liberdade de manifestação do pensamento e à liberdade de imprensa. Mas prevaleceu o voto do ministro Alexandre de Moraes. Para a maioria, a lei trata principalmente da proteção da saúde pública. Temem que estados também podem legislar. Segundo o ministro, a referência aos meios de comunicação é apenas acessória e não transforma a norma em legislação sobre telecomunicações.
22: Justiça Eleitoral inicia convocação de mesários.
2: Eles vão atuar nas eleições deste ano. Fábio Ruas.
5: As juízas e os juízes eleitorais têm até 28 de agosto para publicar edital com a nomeação das mesárias e mesários que vão atuar no primeiro e em um eventual segundo turno das eleições 2026. A carta de convocação vai informar a função a ser desempenhada, além de data e local da eleição e do treinamento. Em caso de impedimento legal, a pessoa tem até 5 dias para recusar. As mesárias e mesários têm direito a 2 dias de folga para cada dia trabalhado. Auxílio alimentação de R$ 65,00 por turno. Tem preferência em caso de empate em concursos públicos que tem essa previsão no edital e pode contar como atividade extracurricular em universidades conveniadas.
22: STJ afasta possibilidade de reconhecimento dos papiloscopistas da Polícia Federal como peritos oficiais.
2: Esse reconhecimento poderia levar a um movimento de equiparação salarial. Fátima Uchoa.
23: O papiloscopista tem a função de identificar pessoas, por exemplo, por meio das impressões digitais. A decisão da segunda turma do STJ reformou o acórdão do TRF1 que havia mantido a sentença favorável à ação civil pública do Ministério Público Federal para invalidar atos administrativos da Corregedoria Geral da Polícia Federal que proibiam o reconhecimento dos papiloscopistas como peritos. Para o ministro relator Teodoro Silva Santos, os papiloscopistas policiais federais não estão incluídos no rol de peritos oficiais de natureza criminal previsto em lei, que menciona apenas peritos criminais, médicos legistas e odontolegistas.
22: Brasil bate recorde histórico na contratação de jovens aprendizes, segundo o Ministério do Trabalho e Emprego.
2: E o Judiciário Trabalhista contribui com essa conquista, fortalecendo o acesso ao mercado de trabalho. Rossini Gomes.
24: O Brasil registrou 726 mil jovens aprendizes contratados entre janeiro e abril deste ano. Para a Justiça, esse balanço é reflexo das iniciativas de combate ao trabalho infantil. Por isso, atualmente, mais de 10 tribunais regionais do trabalho desenvolvem ações para incluir quem tem entre 14 e 24 anos no mercado formal, por meio do programa Jovem Aprendiz. Dentre os direitos trabalhistas e previdenciários estão carteira de trabalho assinada, 13º salário, vale transporte e férias no mesmo período da escola ou da faculdade. A Justiça do Trabalho quer garantir acesso seguro ao emprego com formação educacional.
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22: Uma boa noite.
2: E até amanhã.
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26: Eu sou Paula Groba.
27: E eu sou Humberto Pinheiro.
26: E estes são os destaques de hoje do Jornal do Senado, que começa agora.
27: Senado aprova e segue para sanção aumento de penas para crimes sexuais contra crianças em ambiente virtual.
26: Partidos podem ser incluídos em fiscalização contra lavagem de dinheiro.
27: Avança no Senado criação do Programa Nacional Metano Zero.
26: Boa noite.
4: Boa noite.
26: O avanço da inteligência artificial trouxe novas possibilidades, mas também abriu espaço para crimes cada vez mais sofisticados.
27: Para enfrentar essa realidade e reforçar a proteção de crianças e adolescentes, o Senado aprovou um projeto que aumenta as penas para diversos crimes sexuais, inclusive quando a tecnologia é usada para produzir ou manipular imagens e outros conteúdos de exploração sexual infantil. O texto segue agora para sanção presidencial. Repórter Pedro Pincer.
6: Nos casos de produção, reprodução, direção, fotografia, filmagem ou registro de conteúdo de violência sexual contra criança ou adolescente, assim como a sua venda ou exposição, a pena atual é de 4 a 8 anos de reclusão e multa. O projeto eleva essa punição para 4 a 10 anos de reclusão e multa. O texto ainda aumenta a pena em 1/3 se a venda ou a exposição ocorrer por meio da internet, das redes sociais ou de outras tecnologias da informação e comunicação. O relator, senador Fabiano Contarato, do PT do Espírito Santo, informou que entre janeiro e julho de 2025 foram registradas 49.336 denúncias anônimas de abuso e exploração sexual infantil.
7: Nesse cenário, temos que o incremento de penas, sua inserção no rol de crimes hediondos e a ampliação de condutas delitivas promovidas pelo projeto são medidas adequadas e necessárias.
6: O texto também aumenta a punição para quem oferece, troca, disponibiliza, transmite, distribui, publica ou divulga material de violência sexual contra criança ou adolescente. Hoje, a pena prevista para esses atos é de 3 a 6 anos de reclusão e multa. O texto proposto permite aumentar a pena para 4 a 10 anos de reclusão e multa.
26: O senador Plínio Valério, do PSDB do Amazonas, cobrou a votação que amplia a autonomia do Banco Central e inclui o PIX na Constituição. A proposta foi aprovada pela Comissão de Constituição e Justiça em junho. E o senador, que foi relator, lembrou que já expirou o prazo solicitado pelo governo para analisar o texto antes da votação em plenário.
27: Para Plínio Valério, além de fortalecer a autonomia financeira e orçamentária do Banco Central, a PEC garantirá que o PIX permaneça sob responsabilidade exclusiva da instituição, vedando sua terceirização e garantindo a gratuidade para pessoas físicas.
8: Está no nosso relatório. O PIX é do Banco Central. O Banco Central não pode terceirizar e não pode cobrar jamais, taxar jamais pessoas físicas. Garantia maior do que essa não há.
26: E segue para a Câmara dos Deputados um projeto de lei que facilita a importação de bens destinados à pesquisa científica e tecnológica. A proposta busca desburocratizar o processo de importação de insumos por pesquisadores e instituições credenciadas, além de ampliar os mecanismos de isenção tributária.
27: O texto também determina que o CNPq envie periodicamente dados sobre as importações à Receita Federal e à Secretaria de Comércio Exterior para fins de fiscalização e estatística. Além disso, permite que pesquisadores entrem no país com bens científicos como bagagem acompanhada, desde que credenciados. Para o relator, senador Isalci Lucas, do PL do Distrito Federal, o objetivo é dar mais transparência e agilidade ao processo de importação, sem criar exigências desnecessárias ou contrariar outras leis.
26: A Comissão de Segurança Pública aprovou o projeto de lei que inclui os partidos políticos e suas fundações no rol de entidades sujeitas aos mecanismos de controle e fiscalização de lavagem de dinheiro.
27: A proposta quer aumentar a transparência e evitar que recursos de origem criminosa financiem a atividade política no país. Repórter Bruno Lourenço.
9: Os partidos políticos e suas fundações podem passar a ser fiscalizados pelas regras de combate à lavagem de dinheiro. A Comissão de Segurança Pública aprovou a proposta que obriga as legendas registradas no Tribunal Superior Eleitoral a prestar informações sobre movimentações financeiras aos órgãos de controle. A relatora, senadora Ivete da Silveira, do MDB de Santa Catarina, defendeu o endurecimento das regras para garantir a integridade do processo democrático.
10: A experiência recente de investigações de grande repercussão nacional evidenciou que estruturas partidárias podem se tornar canais de circulação e ocultação de valores de origem criminosa, com reflexos diretos sobre a lisura das campanhas e a igualdade de condições entre competidores.
9: O texto dá aos partidos políticos as mesmas obrigações de rastreabilidade financeira já aplicadas a bancos, corretoras e joalherias, entre outras. O projeto baseou-se em propostas da campanha Unidos contra a Corrupção.
26: Muito mais potente que o gás carbônico na retenção de calor na atmosfera, o gás metano é um dos principais responsáveis pelo aquecimento global. Grande parte dessas emissões vem da decomposição de resíduos orgânicos em lixões e aterros, além da agropecuária e de atividades industriais.
27: Para reduzir esse impacto ambiental e transformar parte desses resíduos em energia renovável, a Comissão de Assuntos Econômicos do Senado aprovou a criação do Programa Nacional de Metano Zero. A proposta também incentiva a coleta seletiva e o reaproveitamento de materiais recicláveis e orgânicos. Repórter Márcio Maturana.
4: Para reduzir as emissões de metano, incentivar a coleta seletiva e estimular o reaproveitamento de resíduos recicláveis e orgânicos, a Comissão de Assuntos Econômicos aprovou a criação do Programa Nacional do Metano Zero. O gás é um dos principais responsáveis pelo aquecimento global. A proposta do Metano Zero pretende também estimular tecnologias capazes de transformar resíduos agropecuários, industriais e urbanos em energia renovável. O autor do projeto é o senador Fernando Dueire, do PSD de Pernambuco.
11: Esse projeto, senhor presidente, cria um ambiente de segurança jurídica, de previsibilidade para investimentos. Estimula tecnologias como a biodigestão, a anaeróbica e a recuperação energética de resíduos. Fortalece a participação das cooperativas, mecanismos transparentes de certificação, governança e comercialização de créditos ambientais.
4: O texto segue para a Comissão de Meio Ambiente com emendas do relator, o senador Eduardo Braga, do MDB do Amazonas. Uma delas dá caráter voluntário à certificação de origem metano zero para empreendimentos que comprovarem redução de emissões de gases do efeito estufa.
26: E o Brasil vai ganhar uma Universidade Federal do Esporte. Após a aprovação do Senado, foi sancionada a lei que cria a universidade. A instituição terá sede em Brasília.
27: A universidade vai atuar no ensino, na pesquisa, na extensão e na inovação em ciência do esporte. Repórter Henrique Nascimento.
12: A proposta também prevê a formação de profissionais para áreas como treinamento de atletas, gestão esportiva, políticas públicas, saúde, educação e para desporto. Para o atleta paralímpico Leomon Moreno, a criação da universidade pode abrir novas oportunidades para quem vê no esporte um caminho de formação e transformação social.
13: Eu fico muito feliz de ter saído de Ceilândia aqui em Brasília, ter ganhado a vida através do esporte, que eu e todos os outros atletas teremos a oportunidade de poder nos capacitar, nos graduar e contribuir também para que o nosso país seja o país do esporte. Quando a gente alinha o esporte, a educação, transformando em cultura dentro do país, a gente constrói ótimos cidadãos, olhando principalmente para a pessoa em si e não para um detalhe.
12: A proposta foi aprovada pelo Senado em junho, com voto favorável da senadora Leila Barros, do PDT do Distrito Federal. Ela defendeu a formação esportiva como instrumento de cidadania.
14: O esporte, ele é mais do que formar atletas. Nós temos aqui uma nata de grandes atletas e para-atletas que representam com muito amor a nossa pátria. Mas para além disso, a promoção da cidadania. Nós sabemos o que o esporte fez nas nossas vidas. O quanto o esporte é um braço na saúde, na segurança pública, na educação. Um dos maiores legados que eu trago para a política é o seguinte: na política, infelizmente, a gente não ama todos, como na vida a gente não ama todos. Mas eu aprendi no esporte que o meu era coletivo. A gente tem que se respeitar.
12: Segundo o Ministério da Educação, a previsão é que a universidade comece as aulas em 2027.
27: Com edição de Paula Groba e trabalhos técnicos de Eliseu Caires, o Jornal do Senado fica por aqui. Acompanhe agora as notícias da Câmara dos Deputados. Boa noite.
26: Boa noite e até amanhã.
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16: Câmara aprova a criação de Programa Nacional de Combate ao Câncer.
17: Comissão rejeita substituição do dinheiro em espécie por moeda digital.
16: Deputados garantem ressarcimento de violência doméstica pelo agressor.
0: Boa noite. Já está no Senado o projeto aprovado pelas comissões da Câmara que determina o ressarcimento pelo agressor de despesas provocadas por violência doméstica. A repórter Maria Neves tem os detalhes sobre a questão.
1: A Comissão de Constituição e Justiça da Câmara dos Deputados aprovou o projeto que obriga companheiro agressor a ressarcir sozinho os danos causados à mulher vítima de violência doméstica, com a sua parte da divisão dos bens. O objetivo da medida é preservar o patrimônio da mulher. De acordo com o autor da proposta, deputado Jonas Donizete, do PSB de São Paulo, há casos em que agressores condenados pela justiça propõem pagar o ressarcimento dos danos causados à mulher com o patrimônio comum do casal.
3: A aprovação desse projeto é muito importante porque a mulher vítima de violência já é um sofrimento muito grande, sofrimento físico, sofrimento psicológico, e teve uma causa na justiça que a pessoa entrou porque estava tirando o próprio patrimônio dela para fazer aí a reparação da violência. Então esse nosso projeto, ele deixa claro que toda reparação que tiver financeira vem do patrimônio do agressor, da pessoa que praticou o ato de agressão, porque é um absurdo a vítima pagar para ela mesma.
1: Atualmente, o Código Civil já determina que nos casamentos com regime de comunhão parcial de bens, as obrigações provenientes de atos ilícitos não podem entrar na reparação. Isso significa que o agressor deve pagar sozinho pelos prejuízos causados. A Lei Maria da Penha também já estabelece que o ressarcimento de mulher vítima de violência não poderá trazer prejuízo ao seu patrimônio ou de seus dependentes. Ainda assim, especialistas afirmam ser necessário deixar mais explícito que a vítima não pode contribuir para reparar os prejuízos causados por parceiros violentos. De acordo com Jonas Donizete, a ideia do projeto foi proposta pelo Centro de Estudos Judiciários do Conselho da Justiça Federal. Da Rádio Câmara de Brasília, Maria Neves.
5: Ayrton Faleiro, do PT do Pará, cobra a aprovação urgente do projeto de lei que combate a misoginia. Ele argumenta que o Congresso precisa se sintonizar com o sentimento das ruas e com as demandas urgentes da sociedade antes do encerramento do semestre legislativo.
0: Para ilustrar a necessidade inadiável da aprovação da lei, Ayrton Faleiro cita o caso de uma mulher estrangulada pelo marido, encontrada morta com um filho de um ano mamando em seu peito. O congressista pede à Câmara que supere visões conservadoras e aprove a lei contra a misoginia.
18: Justiça.
0: Adriana. Conservadoras e aprove a lei contra a misoginia.
18: Justiça.

0: E do PCdoB contesta a contratação de uma operação de crédito de R$1,3 bilhão entre o governo do Maranhão e o Banco do Brasil. Ele aponta que a liberação dos recursos em ano eleitoral exige transparência sobre a finalidade e o impacto da nova dívida.
1: Márcio Gerri cita a decisão judicial que chegou a suspender o empréstimo, depois liberado pelo Tribunal de Justiça do Maranhão, sem análise de mérito da ação. O parlamentar pede que o Banco do Brasil não compactue com a transação, a fim de preservar o equilíbrio do jogo democrático no estado.
0: O Tony de Paula, do PSD, critica a atuação de uma promotora do Ministério Público do Rio de Janeiro durante um evento da Associação dos Conselheiros Tutelares do Estado. Ele acredita que a representante do MP desrespeitou a organização ao contestar uma apresentação musical que fazia referência a Deus.
1: O Tony de Paula argumenta que houve intolerância contra as manifestações religiosas. O parlamentar também presta apoio à direção da entidade organizadora e critica a relação entre o Ministério Público e os conselhos tutelares.
2: Segurança Pública.
0: Coronel Crisóstomo, do PR de Rondônia, comemora a criação de uma comissão especial para analisar a proposta que reduz a maioridade penal para 16 anos em casos de crimes graves e hediondos. Na avaliação do legislador, a proposta atende o anseio de 80% da população brasileira.
1: Coronel Crisóstomo defende a redução da maioridade penal por acreditar que a medida vai interromper o aliciamento de menores por facções criminosas. O deputado lembra que, para infrações mais leves, continua valendo o Estatuto da Criança e do Adolescente.
2: Saúde.
0: Os deputados aprovaram a criação de um programa para combate ao câncer. A repórter Paula Bittar acompanhou a votação.
3: A Comissão de Constituição e Justiça da Câmara aprovou uma proposta que prevê a criação do Programa Nacional de Combate ao Câncer e de Assistência a Portadores. A medida busca ampliar a prevenção, o diagnóstico e o tratamento da doença no país. O programa será executado pelo Ministério da Saúde. Entre as prioridades estão realizar campanhas educativas, fazer exames para detecção precoce da doença e ampliar a oferta de tratamento de alta complexidade em todas as regiões do país, com o objetivo de reduzir as desigualdades no acesso aos serviços de saúde. O texto também prevê apoio do poder público à pesquisa científica e à inovação tecnológica voltadas à prevenção, ao controle e ao tratamento do câncer. O relator do projeto, o deputado Átila Lira, do PP do Piauí, considerou a medida conveniente e oportuna.
4: Recursos nós temos leis orçamentárias pela obrigatoriedade com gastos de saúde e com um programa como esse, eu não tenho dúvida que nós vamos ter mais recursos tendo destinado para a gente combater o tratamento e também a prevenção e dar mais estrutura aos nossos hospitais e também às nossas pesquisas para que a gente possa ter mais vacinas, mais drogas e mais estruturas, máquinas e inovações na área do combate ao câncer.
3: A proposta que cria o Programa Nacional de Combate ao Câncer e de Assistência a Portadores já pode seguir direto para o Senado, a menos que haja recurso para votação antes pelo plenário da Câmara. Na Rádio Câmara de Brasília, Paula Bittar.
2: Comissões.
1: Ismael, do PL de Santa Catarina, pede a criação de uma comissão especial para debater projetos em defesa das comunidades terapêuticas. Ele argumenta que o tema merece mais atenção por envolver entidades que acolhem milhares de jovens em tratamento contra a dependência química.
0: Ismael sustenta que a comissão deve aprimorar a legislação, regulamentar o funcionamento e garantir padrões de qualidade, fiscalização e financiamento das comunidades terapêuticas. Ele também defende a expansão das parcerias com sistemas públicos de saúde e de assistência social.
1: Osmar Terra, do PL do Rio Grande do Sul, condena a autorização de plantio e uso de maconha para fins medicinais no Brasil. Segundo o parlamentar, as autoridades responsáveis pela decisão usurparam a competência do Congresso para legislar em nome do povo sobre o tema.
0: Segundo Osmar Terra, a substância agrava surtos e está associada, em sua avaliação, à maioria das interdições de jovens no país, além de contribuir para o aumento de acidentes fatais no trânsito gaúcho. Ele pede ao Congresso que anule as decisões da Justiça e de órgãos reguladores sobre o tema.
2: Direitos Humanos.
1: Luiz Lima, do Novo do Rio de Janeiro, alerta para o crescimento de mais de 90% no número de moradores de rua no Brasil desde 2022, segundo dados do Cadastro Único. O deputado responsabiliza o governo federal, afirmando que a situação reflete a queda no poder de compra da população.
0: Luiz Lima questiona as explicações apresentadas pelo Ministério do

0: do Desenvolvimento e Assistência Social, Família e Combate à Fome, que aponta o desemprego entre as causas do problema, enquanto o próprio Executivo Federal afirma que a taxa de desocupação caiu.
1: Ranieri Paulino, do Republicanos da Paraíba, pede a sanção do projeto que cria a Semana Nacional da Ética e da Cidadania. Segundo o deputado, que é autor da proposta, a iniciativa busca estimular a reflexão sobre respeito e tolerância em contraposição aos discursos de ódio.
0: Ranieri Paulino afirma que o projeto aprovado pelo Congresso incentiva o diálogo em escolas, universidades e órgãos públicos na primeira semana de todo mês de maio. Ele acredita que as pautas humanitárias estão acima das diferenças partidárias e devem unir o país em torno de propostas positivas.
1: Patrusa Ananias, do PT de Minas Gerais, anuncia o relançamento da Frente Parlamentar em defesa da soberania nacional, orientada pelo fortalecimento do Estado democrático, pela participação social e pela implementação de políticas públicas de inclusão.
0: Coordenador do grupo parlamentar, Patrus Ananias defende que um país forte precisa de investimentos na educação e no SUS, com tributação justa e resistência a pressões políticas externas. O legislador defende ainda a união nacional para proteger as riquezas nacionais e a dignidade dos brasileiros.
2: Consumidor.
1: Comissão rejeita a possibilidade de extinção de dinheiro em espécie. A repórter Silvia Munhato explica a questão.
3: A Comissão de Desenvolvimento Econômico da Câmara dos Deputados aprovou o projeto de lei que proíbe a extinção do papel moeda e a substituição dele por moeda digital. Foi rejeitada a proposta que buscava a extinção gradual. A relatora, deputada Bia Kicis, do PL do Distrito Federal, diz que é importante manter o papel moeda.
4: O papel moeda ainda desempenha função relevante para milhões de brasileiros, especialmente para populações vulneráveis, para cidadãos com limitado acesso a serviços financeiros digitais e para aqueles que habitam em localidades com insuficiente estrutura tecnológica. Ademais, o dinheiro em espécie constitui importante instrumento de liberdade econômica, inclusão financeira e segurança operacional, funcionando como alternativa em situações de falhas tecnológicas, indisponibilidade de sistemas eletrônicos ou interrupções de serviços.
3: A relatora, no entanto, suprimiu o trecho que limitava o acesso do Banco Central aos dados de transações e contas particulares. Outra emenda excluiu a exigência de aprovação do Congresso Nacional, por maioria absoluta, de proposta para extinguir o papel moeda. A proposta que não permite a extinção do dinheiro em espécie ainda será analisada pelas comissões de Finanças e Tributação e de Constituição e Justiça e de Cidadania. Da Rádio Câmara de Brasília, Silvia Munhato.
2: Meio Ambiente.
0: Milton Tato, do PT de São Paulo, coordenador da Frente Ambientalista, critica o esvaziamento do mês do meio ambiente e repudia o retrocesso na pauta ecológica e a aprovação de projetos que enfraquecem a fiscalização, a preservação e o combate ao desmatamento.
1: Milton Tato condena a Câmara por ignorar as 35 propostas de conservação sugeridas pela Frente e pela sociedade civil e por esvaziar o debate sobre o desenvolvimento sustentável, ameaçando a biodiversidade e distanciando o Brasil das metas globais de enfrentamento da crise climática.
2: Relações Exteriores.
0: Tadeu Venere, do PT do Paraná, critica a atuação de parlamentares brasileiros nos Estados Unidos, acusando integrantes da oposição de agir contra os interesses nacionais ao discutir tarifas comerciais. Para o deputado, a postura favorece interesses estrangeiros e prejudica o Brasil.
1: Tadeu Venere acrescenta ainda que integrantes da oposição colocam interesses políticos acima dos interesses nacionais. Na visão do deputado, esse tipo de conduta enfraquece a direita e pode ter consequências políticas e jurídicas.
2: Trabalho.
0: Átila Lins, do PSD do Amazonas, apresentou projeto que cria regras para o auxílio fardamento de policiais militares, bombeiros militares e guardas municipais. O congressista esclarece que a proposta uniformiza e critérios de concessão anual do benefício para evitar disputas judiciais nas corporações.
1: Átila Lins pontua que o texto preserva a autonomia de estados, do Distrito Federal e de municípios na regulamentação das despesas. Ele acrescenta que a proposta prevê pagamento em caso de promoção, quando a mudança de função exige novos padrões, insígnias ou peças do uniforme.
2: Transportes.
0: Pompeu de Matos, do PDT do Rio Grande do Sul, defende dois projetos voltados à proteção dos ciclistas. As propostas, segundo ele, preveem a criação de espaços seguros para bicicletas nas rodovias e o planejamento de vias que garantam mais segurança para quem pedala.
1: Pompeu de Matos também propõe aumentar as penas para motoristas que atropelarem ciclistas após dirigir embriagados, participar de rachas, trafegar em alta velocidade ou fugir sem prestar socorro. Ele explica que as medidas buscam reduzir acidentes e preservar vidas.
0: Merlong Solano, do PT, comemora o início das operações de exportação em grande escala pelo porto de Luiz Correia, no litoral do Piauí. Segundo o deputado, o funcionamento do terminal encerra uma longa espera e amplia a capacidade logística do estado para o escoamento da produção.
1: Merlong Solano acredita que o porto deve reduzir os custos de exportação, além de impulsionar a geração de empregos no Piauí. O parlamentar também destaca a participação do governo estadual e da iniciativa privada na viabilização do empreendimento.
2: Economia.
0: Comissão da Câmara aprova a inclusão da Confederação Nacional do Transporte no Conselho Deliberativo do Sebrae Nacional. Mais informações com Sofia Peçanha.
5: A Comissão de Indústria, Comércio e Serviços aprovou o projeto que inclui a Confederação Nacional do Transporte no Conselho Deliberativo do Sebrae Nacional. Atualmente, o Conselho conta com representantes da Confederação Nacional da Agricultura, da Confederação Nacional do Comércio e da Confederação Nacional da Indústria. A medida busca incluir o setor de transportes, que, segundo o deputado Gilmar Tato, do PT de São Paulo, autor do projeto, é um elo vital entre as diversas atividades econômicas, facilitando o escoamento da produção agrícola e industrial, além de viabilizar o comércio e serviços. Apenas em março de 2025, o setor de transporte rodoviário de carga atingiu mais de 20 mil novos CNPJs cadastrados como microempreendedores individuais, sendo o setor com o maior número de pequenos negócios criados de acordo com o levantamento realizado pelo Sebrae, como ressalta o deputado Guilherme Uchoa, relator na comissão.
6: Além disso, a expressiva participação das microempresas nesse setor reforça a necessidade de inclusão da sua representação no Conselho.
5: O projeto busca reconhecer a importância estratégica do setor de transportes, ampliar a pluralidade de vozes no colegiado e permitir que as demandas específicas do setor sejam devidamente debatidas no âmbito da entidade. O Serviço Brasileiro de Apoio às Micro e Pequenas Empresas, mais conhecido como SEBRAE, é uma entidade privada que promove a competitividade e o desenvolvimento sustentável dos empreendimentos de micro e pequenas empresas. Agora, o projeto que inclui e a Confederação Nacional do Transporte no Conselho Deliberativo do Sebrae Nacional será analisado pela Comissão de Constituição e Justiça. Da Rádio Câmara de Brasília, Sofia Peçanha.
2: Desenvolvimento Regional.
1: Juliana Cardoso, do PT de São Paulo, condena a prestação dos serviços da Sabesp e denuncia que moradores enfrentam falta de água, ausência de coleta de esgoto e cobranças indevidas. Segundo ela, há comunidades que recebem tarifas de esgoto, mesmo sem contar com rede de coleta.
0: Juliana Cardoso cobra explicações da Sabesp, a revisão das cobranças e mais fiscalização dos serviços. A deputada também pede a ampliação do acesso ao saneamento básico, afirmando que vai continuar acompanhando a situação no estado de São Paulo.
1: Ao prestar contas de seu mandato, Ricardo Maia, do MDB da Bahia, declara que viabilizou a inauguração de uma unidade de pronto atendimento em Ribeira de Pombal e a entrega de veículos para o município de Tucano.
0: Ricardo Maia também ressalta que participou de obras de pavimentação, reformas de escolas e unidades básicas de saúde nos municípios de Heliópolis e Fátima. Ele afirma que os investimentos vão ampliar a infraestrutura e melhorar o atendimento público na região.
1: Ao fazer um balanço das entregas do governo federal em Salvador, Lídice da Mata, do PSB da Bahia, destaca avanços nas áreas de mobilidade e cultura. Entre as ações, a deputada cita o início da operação assistida do VLT e a reinauguração do Teatro Castro Alves.
0: De acordo com Lídice da Mata, os investimentos em infraestrutura e transporte público contribuem para a revitalização urbana da capital baiana. A parlamentar menciona ainda a implantação de uma pista de skate de padrão internacional no subúrbio ferroviário de Salvador.
2: Agricultura.
1: Daniel Almeida, do PCdoB, registra o primeiro festival gastronômico do Aipim, em Entre Rios, na Bahia. Ele acredita que o evento fortalece a agricultura familiar, valoriza as comunidades quilombolas e incentiva a produção derivada da mandioca.
0: Daniel Almeida também celebra a edição de número 73 da Festa dos Vaqueiros do município de Curaçá. Na opinião do deputado, a tradição, além de movimentar a economia local, contribui para preservar a cultura nordestina.
1: Daniel Trzeciak, do PSDB, comemora a reabertura, depois de 16 anos de espera, do Teatro 7 de Abril, em Pelotas, no Rio Grande do Sul. O congressista lembra que o espaço, de 192 anos, é o quarto mais antigo do Brasil e foi tombado pelo Instituto do Patrimônio Histórico e Artístico Nacional.
0: Daniel Trzeciak critica a demora na entrega do Teatro 7 de Abril à população, mas afirma que a casa será fundamental para fomentar a cultura local, valorizar o passado e impulsionar novos investimentos em Pelotas, sua terra natal, que completa 214 anos neste 7 de julho e em todo o estado.
1: Termina agora o Jornal Câmara dos Deputados, produzido pela Rádio Câmara, com trabalhos técnicos de Everson Urani e apresentação de José Carlos Andrade e Márcio Aquilissardi. Uma boa noite para você.
0: Ótima noite para você. A Voz do Brasil volta amanhã.
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1: Então, muito boa noite a você, boa noite amigos. Estamos de volta com o nosso programa da noite, todo seu, agora 8:02. Planeta 7 de julho de 2026. Começamos mais um encontro, o nosso programa está no ar. Planeta Música, o encontro de amigos, de ouvintes especiais, espalhados em todo o Brasil, na região em especial. Em casa, no trabalho, tá viajando, boa noite, felicidades aí para todo mundo. Aqui o Josias Leal, você do outro lado, o mais importante sempre para todos nós. Daqui a pouquinho vamos liberar o WhatsApp para você pedir músicas. E às 10, as músicas que falam do coração para coração, o de coração para coração, as canções de amor. Tudo isso na sequência do nosso programa para esse mês de julho. Agora tudo mais calmo, agora é hora da gente falar das nossas músicas românticas também, que legal. Salve, salve, esse set início de mês, né? Julho, chegando. Então, para a gente iniciar hoje, é com saudade, vamos lá com o Rob. A música Ser Feliz, para a gente começar hoje. Desejamos muitas felicidades para você, para todos que estão do outro lado de sintonia. Agora 8:04, muito boa noite, você.

0: Legal, esse ritmo da Bia Villachan e Kelvis Duran. Perdoa-me, perdidos. E que tontos, nesse clipe oficial bastante interessante, em ritmo som da gente, coisa nossa. Claro que a gente volta já com as participações em instantes, segura só um pouquinho para conferir, aqui na programação da noite, 8h17.
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0: e a minha. Dá um gritão pro Thiago Carvalho aí!
1: Natanzinho Lima!
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0: mamão.
1: Pablo,
0: ouvindo essas músicas?
1: À distância, aqui na programação da noite, olha você seguindo já para as participações em cores e ao vivo. Já temos pedidos chegando para nós. Alô, você, boa noite. Para começar com quem
2: boa
1: hoje?
2: Boa noite, meu amigo Jadirel. Sou Gerson Francisco, aqui de Bonito, Pernambuco. Queria que você botasse uma música de Silvinho. Nesse mundo eu não pretendo mais amar.
1: Ei.
2: Esse é meu amigo Ronaldo do Brega, Ronaldo do Segurança, é disso do Morená. E também uma grande amiga também aqui de Bonito, Graça, que mora ali detrás da prefeitura. Ela escuta muito o seu programa todas as noites. Boa noite para você e toda a sua família.
1: Opa, é o Gessimar, lá do Bonito. Ah, deixa eu ver aqui a música que ele pediu. Eu acho que é essa noite, eu queria que o mundo acabasse. Será que é essa mesmo que ele pediu pra gente?

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1: Ok, seguindo nossa programação da noite, mandamos abraços agora para o Orlando Sex Ed Panelas, sempre ouvindo nossa programação, chegando mais pedidos. Alô, você, boa noite.
2: Boa noite, gato da noite. Josias, desejo uma ótima noite de terça-feira.
1: Para você.
2: Para você e família, para toda a equipe Top da Agreste, minha família, todas as famílias, para todos os amigos e amigas, para todos os ouvintes. Por favor, passa parabéns com Teixeirinha. Oferecer especialmente para o nosso amigo Titão Megstar, que está de idade nova.
1: Parabéns para ele.
2: Para Elmo, filho do nosso amigo Zé das Novinhas de Panelas. Elmo completando hoje 18 anos de vida. E para minha grande amiga de infância, estudamos juntos, Zenilda de Gravataçu. E que Deus abençoe todos os aniversariantes. O Altíssimo Jesus proteja todos e todos nós. Abraço, querido Josias. Uhul!
1: Abraço para você também, Terezinha. Felicidades. A música Parabéns com o Teixeirinha para o Titão Megastar. O parabéns vai especial para ele, da Terezinha, nossa ouvinte, e para todos os aniversariantes de hoje, completando mais um ano de vida. Está aqui a música lá de 1967, do projeto Mocinho Aventureiro, Teixeirinha. É o homem do coração de luto.

0: Essa foi totalmente de presente ao Titão hoje, soprando velinhas. Os nossos parabéns para ele, felicidade, muitos e muitos anos de vida, com mais sucesso ainda, para o Titão Megastar, nosso companheiro de profissão e também grande cantor, compositor e agora secretário também, o homem de mil e uma utilidades. Parabéns aí, Titão, felicidades, que Deus abençoe sua vida sempre. Tudo de melhor. Olha, seguindo com mais pedidos, alô você, boa noite. Chegou aqui, mas...
1: Boa noite, José Leal, Cláudio Cid Bocão. Gostaria de ouvir um forrozinho hoje com Amazã. Agradecer para minha esposa Aparecida, meu filho Renan, minha filha Jaqueline, para Terezinha da Guaravita e Elaide, para Zé de Miúda, também para a professora Andréa, para Orlando Sex, Zezinho Moroná, Edilson Morená, Nelson Predeiro lá em Lagoa dos Gatos, também para Pescocinho, para Natessa lá em Panelas, e para todos que estão sintonizados na Agreste FM, também para Edivano Félix, para a Lagoa dos Gatos, e para todos vocês aí da rádio.
0: Ótimo, abraço grande para você, felicidades. Vamos lá. Amazã, música boa, música ruim. E nesse clima aqui, vamos seguindo. 8:39 agora.

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0: Seguindo com a nossa programação, você do outro lado, nosso programador musical. Alô, você do telefone, boa noite.
1: Boa noite, tudo bonzinho?
0: Tudo ótimo, com quem eu falo?
1: José Seguindo Vialeja aqui de Garanhuns.
0: De volta ao nosso programa da noite, tudo bem com você, José?
1: Tava falando com Vossa Excelência, é a melhor coisa do mundo.
0: Olha aí, coisa boa. Qual a música que você vai pedir, amigo José de Garanhuns?
1: Eu quero o Rico Júlio Nascimento, não adianta.
0: Essa é bem antiga e é som da gente, coisa nossa. Você vai oferecer pra quem, José?
1: Vou dedicar pra uma figura muito importante. Minha amiga Marley, lá no Alto do Bonito.
0: Ok.
1: É, Marley, de gente boa.
0: Nossa ouvinte, né?
1: É uma grande personalidade. Eu sou fã de quando ela participa, que ela é bem educada, pensando civilizada.
0: É verdade.
1: Também minha amiga Terezinha da Guaravita, que tá meio rouca. Terezinha, toma um chá de gengibre, minha filha, viu?
0: Chá de gengibre. Muito bem. É bom, né? Muito bom.
1: Quando eu tô com gripe, eu tomo chá de gengibre.
0: Gengibre com mel, bom demais.
1: É. E quer ver, você já é um bocado diferente, um cara voltado. Bom, mas eu quero dedicar essa música a uma figura muito importante, que eu já falei uma vez, tá ouvindo o programa. A minha amiga Zezé, que tá ouvindo o programa aí no Quipapá. Zezé, um abraço pra senhora e pra seu esposo Cassiano, ao Geraldinho do Acordeão aí no Quipapá, Bill da Bota, e todo mundo aí de Quipapá, esse povo é educado, meu. Quando eu passei um bocado de tempo morando lá, um abraço pra esse povo bom. E também não esquecendo, minha amiga... Zéza lá de Panela tá vendo o programa, Bola do Beijo, lá de Cachoeirinha, o pessoal de Arcoeiro, meu amigo aqui, o promotor doutor Alexandre de Vez, meu amigo irmão, gente muito boa, promotor doutor Alexandre, doutora Zélia, doutora Milênia, e dedicar também ao meu amigo Ilamar, que eu não posso esquecer dele. Você, Ilamar, é a parede do centro da Cupira, dois cidadãos que representam a Cupira e todo o Nordeste brasileiro, viu?
0: Olha que coisa boa, muito obrigado.
1: Dedicar também, no fundo do meu telefone é o TIM, é 39 39 08 81 50.

0: Constantino, folha 87, vocês podem ligar pra cá e falar com um amigo de vocês, já segue do Vialejo, pode ligar pra cá, eu pego lá pro meu pai não esquecer, 3908-8159, o código é 87, é o Pernambuco Rei, é a terra do frio, e dedicar também ao pessoal que estão ouvindo a gente, não pode deixar de falar assim, o Cassiano que está ouvindo o programa, e para não comer muito tempo, para vocês aí de Cupira, para o pessoal que está ouvindo esse programa, que eu agradeço total em todo o Nordeste brasileiro, e para Marlene, aquele abraço.
1: Grande José, felicidades para você, Júlio Nascimento, ele pediu, não adianta, em som da...

0: bem, Júlio Nascimento, não adianta, o José lá de Garanhuns que pediu pra gente, seguindo com mais indicações. Alô, você do telefone, boa noite.
1: Muito boa noite, meu caro José Leal.
0: Epa, é o Jeová Dionísio de Agrestina?
1: De Agrestina, Pernambuco, para todo o Brasil.
0: Nosso ouvinte.
1: Mundo conectado com a 89.5, né, José?
0: Ouvinte especial do nosso programa, o Jeová.
1: Sem dúvida nenhuma, né, José? Esse programa
0: muito bem.
1: Que realmente continua marcando época nos corações, hein?
0: Eita,
1: ao longo
0: nós.
1: De 37 anos, né, José?
0: Muita história, né?
1: Sem dúvida nenhuma, a jornada é longa, né? E graças a Deus, que para nossa alegria se mantém no vivo. Se mantém ao vivo cada vez mais com alegria e com entusiasmo nos corações das pessoas, né, Josias?
0: Passou no teste, né, Jeová?
1: Sem dúvida nenhuma, né?
0: Tá vendo?
1: Ô, Josias, pra matar os soldados, hoje vamos ouvir aí um sucesso aí do José Augusto. A verdade sempre aparece, viu?
0: Essa é bem antiga, né, Jeová? 1973.
1: Com certeza, rapaz.
0: Vai oferecer pra quem, Jeová?
1: Amiga Maria José, lá em Alto Bonito, nosso abraço pra ela e toda a família. Zé Seguinho do Realejo, Marlene em Alto Bonito. Cigoca, lá em Caruaru, nosso abraço. Leva lá em Panelas, né? Ouvindo a gente, Sacristão Romero leva lá em Cruz, Zinho e Judia Lagoa, o Júnior Ligeirinho e todos aqueles que realmente estão conectados em toda essa programação, especialmente no Planeta Música, com esse grande comunicador, como diz o Júnior o Ligeirinho. Boa noite ao Planeta Música, o José Leal, sucesso absoluto em todo esse Brasilzão e vamos realmente viver com paz, amor, alegria no coração e sucesso absoluto para todos nós. Tá bom, Josias?
0: Tá ótimo, Jeová.
1: Paz e alegria, muito entusiasmo para cada um de nós e um abraço à Terezinha da Guaravita. Tá bom, meu irmão?
0: Tá ok. Grande abraço, Jeová.
1: Felicidade e muita paz para todos nós e uma ótima noite, viu? Fica na paz.
0: Igualmente, Jeová.
1: Valeu, meu irmão. Deus abençoe a todos nós.
0: É o Jeová Dionísio lá de Agrestina, que pediu uma super saudade do José Augusto. Época dessa música daqui era naquela parceria com o José, José Augusto e Fernando Mendes, o Giliard, bem dessa época aí. E a gente relembra 1973, a verdade sempre aparece na voz do José Augusto, na indicação do Jeová Dionísio lá de Agrestina, de sintonia com o nosso programa da noite.